0: outubro, uma mobilização nacional voltada à prevenção de erros na hora de se medicar.
1: A campanha da Agência Nacional de Vigilância Sanitária quer fortalecer entre profissionais de saúde e população o hábito de notificar quando um medicamento provocar efeito adverso. A ideia é melhorar os processos e prevenir danos à saúde. No Brasil, erros de medicação e eventos adversos podem ser notificados por meio da plataforma Vigimed. A notificação pode ser feita tanto por profissionais de saúde quanto por pacientes. A presidente do Conselho Regional de Farmácia de Goiás, Luciana Calil, cita que entre os erros mais comuns estão a dosagem e os intervalos de administração.
2: O que nós observamos são erros, por exemplo, de dose, tomar mais ou menos do que é o recomendado. Um outro erro é o erro em relação ao horário. Não atrasar e nem adiantar o horário de tomar o remédio. Um outro erro muito comum é a confusão entre os medicamentos.
1: Segundo a Organização Mundial de Saúde, os erros de medicação causam um impacto global estimado em 42 bilhões de dólares por ano e afetam milhões de pacientes. Cerca de 5% deles sofrem danos evitáveis relacionados a medicamentos, sendo que metade desses casos poderia ser prevenida. Idosos, gestantes e crianças estão entre os mais vulneráveis a esse tipo de ocorrência. O diretor da Agência Nacional de Vigilância Sanitária, Anvisa, Tiago Campos, diz que a campanha quer fortalecer a cultura de notificação dos erros, com foco na melhoria dos processos.
3: Isso significa incentivar a identificação e a notificação dos erros, sem foco na punição das pessoas envolvidas, mas sim no aprendizado e na melhoria contínua dos processos.
1: No Brasil, entre dezembro de 2018 e agosto de 2026, a Anvisa recebeu quase 58 mil notificações de erros de medicação, correspondendo a 16,2% de todas as notificações registradas no período. As categorias mais notificadas foram erro de prescrição, omissão de dose, posologia inadequada e erros de administração. Reportagem Luana Karen.
4: O Brasil reforçou a vacinação e a vigilância contra o sarampo diante do aumento de casos nos Estados Unidos e em outros países das Américas.
0: Até 5 de outubro, o país registrou 52 casos da doença. A vacina é gratuita e está disponível nas unidades de saúde pelo Sistema Único de Saúde.
5: Com o avanço do sarampo nos Estados Unidos e em outros países das Américas, o Brasil reforçou a vacinação e a vigilância contra a doença. Nos Estados Unidos, mais de 90% dos casos são de pessoas não vacinadas ou sem informação sobre a vacinação. No Brasil, foram registrados 52 casos importados até 5 de outubro, 41 em São Paulo, 10 no Amazonas e 1 no Rio de Janeiro. Segundo o Ministério da Saúde, as ações incluem busca ativa, investigação de casos, acompanhamento de contatos e bloqueio vacinal. O país continua sem circulação endêmica do vírus. A vacina contra o sarampo está disponível gratuitamente no Sistema Único de Saúde, o SUS. Quem estiver com doses em atraso deve procurar uma unidade de saúde para atualizar a caderneta conforme as recomendações do Programa Nacional de Imunizações. Saiba mais em gov.br/saúde. Thaís de Araújo para a Voz do Brasil.
4: E para manter em dia todas as informações sobre vacinação, doses recebidas e certificados, o cidadão pode contar com a ferramenta Meu SUS Digital.
0: De forma simples, é possível baixar a Carteira Nacional de Vacinação e verificar os imunizantes já administrados.
6: A plataforma do Ministério da Saúde permite verificar registros de vacinas recebidas, acessar a carteira digital de vacinação e emitir documentos e certificados utilizando a conta gov.br. Na área de vacinação, o cidadão pode consultar os imunizantes registrados em seu nome nos sistemas de saúde integrados à Rede Nacional de Dados em Saúde. E é possível verificar, por exemplo, as vacinas recebidas, as doses aplicadas e os respectivos registros de vacinação. A plataforma disponibiliza ainda a Carteira Nacional de Vacinação Digital, onde constam todas as informações recebidas dos sistemas integrados, além do Certificado Nacional de Vacinação contra a Covid-19 e o Certificado Internacional de Vacinação contra a Febre Amarela. Para isso, basta abrir o aplicativo Meu SUS Digital ou acessar o endereço meususdigital.saude.gov.br. Para quem ainda não baixou o aplicativo, ele está disponível de graça para Android e iOS, além da versão da web. Cleide Lopes, para a Voz do Brasil.
4: E quase metade dos municípios brasileiros está em situação de alerta ou risco para a presença do mosquito Aedes aegypti, transmissor da dengue, chikungunya e zika.
0: De acordo com o Ministério da Saúde, 49,2% dos 3.732 municípios avaliados apresentaram esses índices.
4: A maior parte dos criadouros está em vasos e pratos de plantas, garrafas e outros recipientes que acumulam água.
0: Com a proximidade do verão e as condições associadas ao El Niño, a orientação é fazer vistorias regulares para eliminar locais que possam acumular água.
4: Ondas de calor, menstruação irregular, alterações de humor.
0: Sintomas que podem indicar a proximidade da menopausa, que marca o fim da vida reprodutiva da mulher.
4: E o SUS oferece acompanhamento e tratamento especializado para esse período.
7: Há 3 anos, a psicóloga Alessandra Reis começou a perceber mudanças no corpo. Primeiro vieram o esquecimento, a insônia, mas quando ela começou a sentir os fogachos, as famosas ondas de calor, desconfiou que a menopausa estava chegando.
8: O calor, eu suava, vinha de repente, eu ficava cheia de gotículas de suor, assim.
7: O climatério, que começa por volta dos 40 anos da mulher, é a transição fisiológica da vida reprodutiva para não reprodutiva e é marcado pela redução gradual de hormônios como o estrogênio. Já a menopausa se consolida quando a mulher passa 12 meses consecutivos sem menstruar. Acontece em média aos 52 anos. E o acompanhamento dessas mulheres pode ser feito pelo SUS, o Sistema Único de Saúde. Ao perceber os sintomas, a mulher pode procurar atendimento nas unidades básicas de saúde e, se necessário, é encaminhada ao atendimento especializado. A médica ginecologista e obstetra do Hospital Universitário de Brasília, Bruna Heine, lembra que o tratamento da menopausa deve ser individualizado.
9: A terapia hormonal é o nosso tratamento de primeira linha para os sintomas climatéricos. Ele reduz até em 90% os sintomas, só que existem contraindicações. Então, por isso a importância dessa paciente passar por uma consulta, fazer uma avaliação, né, rastreios. Então, essa paciente, antes de iniciar uma terapia hormonal, normalmente a gente faz um rastreio para câncer de mama, a gente faz rastreio de doenças metabólicas, vê se a pressão, né, está bem controlada, se não tem um diabetes descompensado.
7: Além de tratamento hormonal, o SUS também dispõe de medicamentos como estriol em creme para tratar o ressecamento vaginal, um dos sintomas da menopausa. Nas consultas, também são dadas orientações sobre alimentação, atividade física, sono e saúde mental, além da avaliação de condições crônicas. O Ministério da Saúde recomenda que a mulher tenha acompanhamento constante na atenção primária durante toda a transição. Reportagem Gabriela Noronha.
0: Na era das redes sociais, a preocupação com a segurança das mulheres também está no ambiente virtual.
4: Exposição de conteúdo íntimo sem autorização, perseguição online, ataques por meio das plataformas digitais estão entre os crimes mais cometidos na internet.
0: E o serviço Ligue 180 está se aprimorando para dar orientação mais precisa para as mulheres que sofrem esse tipo de violência.
4: Nós conversamos com a coordenadora do Ligue 180, Ellen Santos, sobre esse trabalho e o que as vítimas podem fazer quando sofrem uma agressão virtual. Acompanhe. Coordenadora Ellen Costa, bem-vinda à Voz do Brasil, um prazer ter a senhora conosco. Bom, fala pra gente um pouco mais sobre esse acordo, né, que foi firmado entre o Ministério das Mulheres e a Secretaria de Comunicação Social da Presidência da República. O que vai ser desenvolvido a partir dele? Quais são os objetivos?
10: Então, esse acordo, ele parte de uma realidade muito concreta que a gente vive, que é justamente essa violência contra a mulher, que também acontece no ambiente digital e nós precisamos estar preparados para enfrentá-la, né? Então, essa parceria do Ministério das Mulheres com a SECOM, da presidência, ela tem dois eixos que são muito importantes, né? Um deles é justamente a educação midiática. A gente precisa ampliar o conhecimento das mulheres sobre os seus direitos na internet. E o outro eixo é justamente a qualificação do LIC 180, né, que a gente sempre vem trabalhando para preparar a central, e nesse nicho agora a central vai estar cada vez mais preparada para orientar as mulheres que estejam sofrendo algum tipo de violência no mundo digital. Então a gente está falando de situações de ameaça pela internet, perseguição pelas redes sociais, né, a exposição de imagens íntimas sem consentimento e tantas outros tipos de violência.
4: Foi encaminhado um ofício, né, às plataformas digitais solicitando informações justamente sobre os mecanismos que são adotados por elas para o recebimento das denúncias de violência, como a senhora citou aí alguns exemplos, violência digital, né? Que informações vocês querem e a partir delas o que pode ser feito?
10: Então, a gente quer conhecer de maneira muito objetiva, né, como é que funciona o caminho da denúncia dentro de cada plataforma, né? Então, a gente precisa saber como é que essa mulher deve denunciar, quais são as informações que ela precisa apresentar, os prazos, né, de análise que existem dentro da plataforma e se ela recebe algum tipo de confirmação de que a denúncia foi recebida e se ela consegue também acompanhar o pedido, né, dessa denúncia, quais são os mecanismos que existem ali também para impedir que um conteúdo removido, que ele volte a circular, né? E aí a gente também quer saber como é que essas plataformas estão tratando esses conteúdos, né, que são produzidos ou manipulados por inteligência artificial e buscar estabelecer, quem sabe ali, um ponto focal também dentro dessas empresas aqui no Brasil.
4: Agora, nos casos em que uma mulher é vítima de violência digital, coordenadora, que tipos de provas ela deve reunir para denunciar posteriormente e quem ela deve procurar para fazer essa denúncia, né? A senhora acabou de mencionar aí, tem essa questão de denunciar nas plataformas, mas ela só deve denunciar na plataforma e aguardar, ela deve reunir provas, como que ela deve proceder quando ela perceber, por exemplo, que ela está sendo vítima de uma exposição de fotos íntimas ou de ameaças na internet?
10: Então, a orientação que, inclusive, as nossas atendentes já estão fazendo, né, é que sempre que for possível e seguro também, ela preserve a prova antes de apagar a mensagem ou antes de bloquear um perfil ou de denunciar aquele conteúdo na plataforma. Então, é importante que, se possível, ela consiga fazer prints completos, né, que ela mostre o perfil, a data, o horário, guardar esses links, o nome dos usuários, número de telefone, mensagem, áudio, né, vídeo que tem também, os e-mails, enfim. Se ela for fazer a denúncia na própria plataforma, guardar também o protocolo de confirmação dessa denúncia. Depois, a gente orienta para que ela procure ajuda. Então, ela pode utilizar os mecanismos de denúncia da própria plataforma ou ela pode procurar os órgãos competentes quando houver crime ali ou necessidade de um atendimento imediato, né? A gente orienta e quando a gente registra a denúncia, a gente encaminha para os órgãos de segurança pública, dependendo ali de quem for a competência da apuração. Então, eu quero dizer que ela pode procurar realizar essa denúncia também no LIC 180. Né? A gente acolhe essa mulher, a gente presta as informações sobre os direitos, registra a denúncia, então essas provas que ela conseguiu juntar, ela também pode encaminhar para o 180 via os seus canais de acesso e a gente orienta também sobre os serviços da rede de atendimento, quais são os órgãos que ela pode procurar no seu território. E aí é importante a gente sempre fazer uma distinção, tá? Se houver uma situação de risco imediato, uma ameaça concreta à integridade física da mulher naquele momento, a gente sempre orienta para ligar para o 190 da Polícia Militar, que tem a competência de ser acionada nesses casos, né? Vai chegar ali numa situação de urgência e emergência.
4: Bom, para a gente concluir, então, a senhora pode dizer para a gente quais são os canais do Ligue 180, né? Obviamente, a gente tem a ligação para o número 180, mas o Ligue 180 hoje é uma plataforma maior e tem outros canais, né?
10: Sim, a central hoje é uma central que ela é multicanal, né? Então, sim, a gente liga gratuitamente para o 180, que é o tridígito, é muito bem disseminado, mas a gente também tem o atendimento via WhatsApp, através do número 61961100180. Nós temos o atendimento por e-mail, videochamada Libras, o webchat, todos esses também no site do Ministério das Mulheres. Todos esses canais funcionam 24 horas por dia, todos os dias da semana, tá? Aí eu gostaria só de reforçar para as mulheres que estão nos acompanhando ou terceiras que sabem de situações, né? Não precisa esperar uma situação se agravar para procurar o Ligue 180. Então, se ela estiver vivendo uma situação de violência, inclusive no ambiente digital, ou simplesmente se ela tiver uma dúvida sobre os seus direitos, sobre onde buscar ajuda, procura a central, procura o Ligue 180. A gente existe justamente para acolher, para orientar, ajudar essa mulher a encontrar os caminhos de proteção.
4: Muito bem, no ambiente digital e fora dele também, né? Eu conversei com Ellen dos Santos Costa, coordenadora geral da Central de Atendimento à Mulher, o Ligue 180. Muito obrigada, Ellen, pela sua entrevista à Voz do Brasil.
10: Eu que agradeço, um bom trabalho a todos.
0: A Procuradoria-Geral da Fazenda Nacional publicou edital que oferece condições para regularização de débitos.
4: A depender do caso, o contribuinte pode conseguir até 100% de desconto. Para transações de pequeno valor, a redução pode chegar a 50% do total da dívida.
0: Os interessados têm até o dia 9 de outubro para aderir através do endereço regularize.pgfn.gov.br.
4: E as empresas que pensam em renegociar dívidas com a União contam com uma novidade.
0: O sistema Regularize agora permite acesso às funcionalidades usando a conta gov.br.
11: O novo acesso ao sistema Regularize está disponível para quem é responsável por uma pessoa jurídica e tem conta gov.br, nível prata ou ouro. A novidade torna mais direto o acesso aos serviços do Regularize e dispensa a necessidade de outros procedimentos para entrar no ambiente da pessoa jurídica, como detalha Raquel Ribeiro de Carvalho, coordenadora nacional de atendimento da Procuradoria-Geral da Fazenda Nacional.
12: Você poderá, por exemplo, consultar débitos inscritos em dívida ativa da União e do FGTS em nome da empresa, emitir guia de pagamento, fazer negociação do débito da empresa, mas atenção, para conseguir esse acesso, você precisa constar como responsável legal pelo CNPJ no Cadastro da Receita Federal do Brasil.
11: Para acessar, é só seguir estes passos. Após fazer o login no portal Regularize com a conta gov.br, prata ou ouro, clique no seu nome e depois em alterar perfil de acesso. Informe o CNPJ da empresa pela qual você é responsável e clique em alterar perfil. O endereço do portal é o gov.br/regularize. Reportagem Luciana Colares de Holanda.
4: O Programa Nacional de Acesso ao Ensino Técnico e Emprego, o Pronatec, está com 1 milhão e 500 mil vagas abertas para cursos gratuitos de qualificação profissional voltados à área ambiental.
0: As oportunidades estão distribuídas em 11 estados e incluem formações em áreas como energias renováveis, biocombustíveis e preservação do meio ambiente.
13: Ao todo, serão oferecidas 1,5 milhão de vagas para cursos de qualificação profissional em áreas relacionadas à preservação, conservação, recuperação ou melhoria do meio ambiente. O diretor de Articulação e Fortalecimento da Educação Profissional e Tecnológica do Ministério da Educação, Sérgio Pedini, conta onde os profissionais que concluírem esses cursos poderão atuar.
14: A sociedade mudou, né? Todas as atividades acabam derivando para um interesse na área ambiental, o que é muito bom, né? Frente ao que a gente encontra de desafios aí de mudanças climáticas, né? Então, hoje uma capacitação dessa qualifica a pessoa para atender qualquer setor.
13: As vagas são oferecidas por meio do Pronatec, o Programa Nacional de Acesso ao Ensino Técnico e Emprego. O programa tem como objetivo expandir o acesso à educação profissional e tecnológica e contribuir para a inserção de jovens e adultos no mercado de trabalho. Os 11 cursos gratuitos são ofertados nos estados do Maranhão, Minas Gerais, Mato Grosso, Mato Grosso do Sul, Pará, Pernambuco, Piauí, Rio de Janeiro, Rio Grande do Norte, Roraima e Rio Grande do Sul. Jonas Benício Costa é pedreiro e decidiu investir em uma nova formação. Agora, ele é aluno do curso de instalador de sistemas fotovoltaicos, oferecido pelo Instituto Federal do Maranhão, e conta como tem sido a experiência.
15: A gente cresce um pouco mais no mercado de trabalho, enriquece o currículo, e são vários benefícios que um curso desse tem a oferecer para a gente, né? Porque o conhecimento é uma coisa que ninguém te rouba.
13: Sérgio Pedini, do Ministério da Educação, destaca a importância de investir na educação profissional.
14: Cursos de qualificação profissional acabam abrindo oportunidades muito semelhantes a quem tem um título de graduação, que inclusive muitos estão passando dificuldade. Então a gente tem que entender a educação profissional tecnológica como um espaço de oportunidades para esse mundo que mudou.
13: As vagas e os cursos disponíveis podem ser consultados no painel de oportunidades do Pronatec na internet. Para participar, é necessário atender aos pré-requisitos indicados para cada curso. As informações sobre inscrição estão disponíveis nos editais e nos canais das instituições que oferecem os cursos. Reportagem, Márcia Fernandes.
4: Participantes do Exame Nacional do Ensino Médio, que são concluintes da rede pública de ensino, deverão selecionar obrigatoriamente o idioma de preferência para a prova de língua estrangeira até o dia 18 de outubro.
0: Os estudantes devem escolher entre inglês ou espanhol. Quem perder esse prazo fará obrigatoriamente a prova de inglês, sem chance de mudança.
4: E aqueles que tiveram a inscrição automática deverão preencher o questionário socioeconômico disponível no site de inscrição para acessar o local de prova.
0: Para fazer o preenchimento e também selecionar a língua estrangeira, basta acessar enem.inep.gov.br.
4: E essas foram as notícias do Governo Federal.
0: Uma realização da Secretaria de Comunicação Social da Presidência da República.
4: Com produção da empresa Brasil de Comunicação.
0: Fique agora com o Minuto do TCU. Em seguida, as notícias do Poder Judiciário e do Congresso Nacional. Boa noite.
4: Boa noite, até amanhã.
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19: STF exclui o crédito presumido de ICMS da base do PIS e da COFINS.
20: Resolução do CNJ prevê fim de processos judiciais em dívidas de até 10 mil reais.
19: Missões de observação eleitoral destacam a transparência e organização das eleições 2026.
20: Boa noite, eu sou Marcela Luiza.
19: E eu sou Walter Lima.
20: O Supremo Tribunal Federal excluiu o crédito presumido de ICMS da base do PIS e da COFINS.
19: Prevaleceu o entendimento de que o benefício fiscal concedido por estados e pelo DF não deve integrar a base das contribuições federais. Marta Ferreira.
21: O julgamento chegou a ser iniciado no plenário virtual, quando havia sido formada maioria favorável aos contribuintes. Só que um pedido de destaque levou a análise para o plenário físico. Os votos proferidos pelos ministros aposentados foram mantidos. Autor do destaque, o ministro Gilmar Mendes, votou no sentido da inclusão dos créditos presumidos de ICMS na base de cálculo do PIS e da COFINS, mantendo a posição que havia adotado no plenário virtual. No final, prevaleceu o entendimento de que o benefício fiscal concedido por estados e pelo Distrito Federal não deve integrar a base das contribuições federais.
20: Resolução do CNJ de 2026 prevê o fim de processos judiciais referentes a dívidas de baixo valor movidos por bancos.
19: A norma prevê a extinção de processos judiciais movidos por bancos quando a dívida for de até 10 mil reais. Marcelo Della Libera.
2: Essa resolução trata de processos de baixo valor e sem perspectiva de satisfação, ou seja, quando não foi possível localizar o devedor ou quando, mesmo localizado, não foram encontrados bens suficientes para pagar a dívida. Tratam de processos de cobrança que continua tramitando, mas sem perspectiva concreta de que o credor consiga receber o valor que lhe é devido. O objetivo da medida é aumentar a eficiência do sistema de justiça, que deixa de lado dívidas de baixo valor sem perspectiva de pagamento e pode priorizar processos mais complexos.
20: Convidados internacionais que participaram das missões de observação eleitoral neste ano reconheceram a confiabilidade, a organização e a transparência do trabalho da Justiça Eleitoral na condução do primeiro turno das eleições.
19: O relatório preliminar foi divulgado nesta terça-feira. Vitor Struck.
3: O documento foi elaborado por representantes da Organização dos Estados Americanos, a OEA, do Parlamento do Mercosul, do Carter Center dos Estados Unidos, da Liga dos Estados Árabes, além de universidades brasileiras, como a Pontifícia Universidade Católica de São Paulo. Participaram das missões 91 observadores e observadoras de 23 nacionalidades.
20: Tribunal Superior do Trabalho e Astral, Associação Brasileira de Televisões e Rádios Legislativas, firmam acordo de cooperação institucional.
19: Uma forma de ampliar a divulgação de conteúdos audiovisuais produzidos pelo Tribunal. Rafael Silva.
22: A parceria com as emissoras que integram a Astral vai permitir à Secretaria de Comunicação Social do TST levar a um maior número de ouvintes por todo o país todo o conteúdo multimídia produzido. Tudo o que é de interesse nas relações de trabalho pode ser utilizado pelas emissoras associadas em diferentes formatos e plataformas, como televisão, rádio, sites, aplicativos, plataformas de streaming, redes sociais e podcasts.
20: STJ decide que violação de patente permite reconhecer dano moral presumido.
19: Isso significa que não é preciso prova de prejuízo à imagem, à reputação ou ao prestígio da empresa. Fátima Uchoa.
23: O STJ restabeleceu a condenação por danos morais imposta pelas instâncias de origem em Goiás a empresas que fabricaram e venderam sem autorização do titular cópia de uma máquina agrícola protegida por patente de modelo de utilidade concedida pelo Instituto Nacional da Propriedade Industrial para proteger melhorias no uso ou na fabricação de objetos já existentes. Para os ministros, a proteção da patente como espécie de propriedade industrial segue a mesma lógica já adotada pelo STJ a casos de uso indevido de marca. A relatoria foi do desembargador convocado Luiz Carlos Gamboge.
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20: Uma boa noite.
19: E até amanhã.
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25: Eu sou Paula Groba.
26: E eu sou Humberto Pinheiro.
25: E estes são os destaques de hoje do Jornal do Senado, que começa agora.
26: Em segundo dia de discussões, fim da escala 6-1 gera debate sobre momento da votação.
25: Senadores divergem sobre MP que proíbe bets no Brasil.
26: Agentes de trânsito podem ter lei geral e porte de arma.
25: Bom Boa noite.
1: Boa noite.
25: A proibição das bets em todo o país divide governo e oposição no Senado. Na volta dos trabalhos parlamentares após o primeiro turno das eleições, os senadores discutem os efeitos da medida provisória que suspende a atuação das empresas de apostas.
1: Em vigor desde 25 de setembro, a MP é questionada no Supremo Tribunal Federal por representantes do setor que alegam violação à segurança jurídica e à livre iniciativa. Os detalhes com o repórter Alexandre Campos.
5: O futuro da medida provisória que proíbe as bets em todo o território nacional está nas mãos do Supremo Tribunal Federal. Relator de ações que questionam a constitucionalidade da lei que regulamenta as apostas de quota fixa no país, o ministro Luiz Fux deve decidir também sobre os pedidos de entidades ligadas ao setor para suspender a eficácia da MP editada pelo governo em 25 de setembro. Associações das empresas que exploram esse negócio no país e de emissoras de rádio e TV, além de clubes de futebol, alegam que o texto gera insegurança jurídica e viola o princípio da livre iniciativa. Ao se manifestar contrariamente à exploração de apostas no país, a senadora Damaris Alves, do Republicanos do Distrito Federal, afirmou que os representantes desse segmento têm razão em questionar a proibição imediata por meio de medida provisória.
6: Eles contrataram. Existe contrato de publicidade com emissoras. Então, quando você tem um contrato de publicidade, você já contratou um monte de gente. Então, vai ter desemprego. Então, que acabe-se com as bets de forma escalonada, dando para o segmento a oportunidade de interromper os seus contratos sem prejudicar tanta gente. Mas podemos, por exemplo, de imediato proibir as publicidades. Eu sou relatora do projeto que proíbe a publicidade. Isso sim, vamos proibir a publicidade. Agora, acabar do jeito, o Congresso cometeu um erro em liberar, agora vai cometer um outro erro acabando dessa forma.
5: Já o senador Jacques Wagner, do PT da Bahia, acredita que se o ministro Luiz Fux não for favorável à ação que questiona a MP, o texto deve ser aprovado pelo Congresso Nacional.
7: Eles ingressaram no STF, eu não sei qual vai ser a posição do ministro Fux, que foi para quem foi distribuído. Aqui eu acho difícil que alguém sustente contra o que virou uma doença social de graves consequências no Brasil inteiro. Então, defender o dinheiro dos donos da Rebetes contra o suicídio e a depressão de milhares de pessoas, eu acho muito difícil.
5: Além de proibir as Betes em todo o território nacional, a MP editada pelo governo veda publicidade, propaganda e patrocínio relacionados a esse tipo de atividade e impõe obrigações aos provedores de aplicações de internet e lojas virtuais, como o impedimento de oferecer produtos ou serviços referentes à aposta.
25: E os agentes de trânsito podem ganhar uma lei geral para unificar o regime jurídico da carreira em todo o país.
1: A proposta, já aprovada na Comissão de Segurança Pública e em análise na Comissão de Constituição e Justiça, também garante o direito ao porte de arma de fogo para profissionais que atuam em atividades externas. Repórter Bruno Lourenço.
8: A proposta de lei geral dos agentes de trânsito aprovada na Comissão de Segurança Pública reconhece a carreira como típica de Estado. O relator, senador Efraim Filho, do PL da Paraíba, destacou que esse entendimento evitaria a delegação integral de suas atribuições a empresas privadas. Sobre o porte de arma, o senador defendeu, na ocasião, a previsão de que o direito seja restrito aos agentes que trabalham diretamente na fiscalização ostensiva.
9: Apesar de considerarmos valorosa a previsão de porte de arma de fogo para os agentes de trânsito, é necessário limitar esse direito àqueles servidores que exerçam atividades de forma ostensiva e externa, tendo em vista o caráter finalístico restritivo do Estatuto.
8: O texto, que será analisado agora na Comissão de Constituição e Justiça, tem o objetivo ainda de evitar uma ampliação conceitual excessiva da atividade policial, ao assegurar que as atribuições de engenharia e educação continuem sendo partes integrantes da segurança viária, sem serem descaracterizadas. Depois da CCJ, o projeto de lei vai ao plenário do Senado. Música.
25: Tomou posse nesta terça-feira a nova senadora pelo Distrito Federal, Leani Lemos, do PSB. Servidora de carreira do Senado desde 1993, ela ocupa a vaga da senadora Leila Barros, de quem é primeira suplente. Leila está licenciada por 120 dias para tratar de interesses particulares. O afastamento termina em fevereiro de 2027.
26: No primeiro discurso como senadora, Leani disse que vai atuar em defesa da democracia, do fortalecimento das instituições e do federalismo. Também citou como prioridades uma gestão pública eficiente, a redução das desigualdades e a ampliação de oportunidades. Emocionada, Leani lembrou sua trajetória no Senado e a história do pai, um paraibano que chegou a Brasília em 1958 para trabalhar na construção do prédio do Congresso Nacional.
0: Hoje, os netos do meu pai estão aqui, na tribuna de honra, mas muitos outros netos de candangos continuam a lutar por um emprego, um salário digno, uma jornada digna, uma jornada que não seja 6x1. E uma vida de alegria com suas famílias. É tudo o que essas pessoas pedem e é pouco.
25: E a proposta que acaba com a escala 6x1 no Brasil avançou mais uma etapa no Senado, mas o momento da votação divide os senadores.
26: Na segunda sessão de discussão, a oposição questionou a decisão de acelerar a análise às vésperas do segundo turno das eleições. Já a base do governo defendeu a votação e classificou o fim da escala 6x1 como uma reivindicação histórica dos trabalhadores. Repórter Douglas Castilho.
10: Líder da oposição, o senador Rogério Marinho, do PL do Rio Grande do Norte, questionou o fato de o governo pautar o tema às vésperas do segundo turno.
11: Não nos negamos a discutir jornada, não nos negamos a discutir esse ou qualquer outro assunto. A estratégia é que o regimento seja cumprido, que haja discussão, que haja interstício, que não haja atropelo. Nós não somos contra nem a favor da escala 6x1, nós somos a favor de que haja uma jornada flexível. Quem trabalha precisa ter a condição de escolher e fazer a sua própria condição de trabalho.
10: A líder do governo no Senado, Tereza Leitão, do PT de Pernambuco, disse que já está colhendo assinaturas para acelerar a tramitação.
12: Meu desejo era que essa PEC fosse votada aqui no plenário imediatamente depois da aprovação quase unânime na Comissão de Constituição e Justiça. O que é que pode mudar este rito? É um calendário especial. Estamos recolhendo as assinaturas.
10: Faltam 3 sessões de discussão para a votação em primeiro turno e outras 3 para o segundo turno. Entre os dois momentos, deve haver um intervalo de 5 dias úteis que poderá ser modificado caso o requerimento de Tereza Leitão seja aprovado.
13: Eleições 2026.
25: Você sabia que eleitores que não votaram no último domingo podem votar normalmente no segundo turno? Isso acontece porque a Justiça Eleitoral considera cada turno como uma eleição independente. Por isso, o não comparecimento à primeira etapa da votação não impede a participação no segundo turno. Para votar, a eleitora e o eleitor precisam apenas estar com o título em situação regular, ou seja, o documento não pode estar cancelado nem suspenso.
26: No dia 25 de outubro, o Distrito Federal e 6 estados irão eleger seus governadores. Na mesma data, ocorrerá em todo o país o segundo turno para escolher o presidente da República. O senador Paulo Paim, do PT do Rio Grande do Sul, enfatizou a importância de voltar às urnas. Na avaliação dele, os eleitores devem comparar os projetos dos dois candidatos e acompanhar os debates que devem ocorrer antes da eleição.
14: No fundo, pede para que as pessoas votem, que assim é a democracia. Mas comparem os dois projetos. São dois projetos. Você pode escolher. 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
26: Edição de Paula Groba e trabalhos técnicos de Eliseu Caires, o Jornal do Senado fica por aqui. Acompanhe agora as notícias da Câmara dos Deputados. Boa noite.
25: Boa noite e até amanhã.
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2: Plenário da Câmara pode votar mudanças na legislação sobre mineração.
3: 12 partidos e duas federações não cumpriram a cláusula de barreira.
2: Bancada feminina manterá atuação suprapartidária na próxima legislatura.
3: Boa noite. Deputadas da bancada feminina afirmam que a atuação do grupo continuará sendo suprapartidária em 2027. Os resultados das urnas mostraram um aumento de 90 para 109 deputadas entre os 513 que compõem a Câmara. A repórter Silvia Munhato tem as informações.
4: Deputadas da bancada feminina da Câmara acreditam que, apesar da acentuada divisão ideológica do país, reafirmada nos resultados do primeiro turno das eleições, a atuação do grupo continuará sendo suprapartidária. Em entrevistas ao programa Painel Eletrônico da Rádio Câmara, tanto a deputada Jaque Rocha, do PT do Espírito Santo, atual coordenadora da bancada, quanto a deputada Soraya Santos, do PL do Rio de Janeiro, defenderam, por exemplo, a luta pela reserva de cadeiras para as mulheres no parlamento. Hoje há reserva de 30% para candidaturas femininas, com recursos proporcionais, mas não de cadeiras. Jaque Rocha acredita que a reserva poderia começar com os mesmos 30%. A partir de 2027, a bancada vai subir de 90 para 109 deputadas, em um total de 513.

0: E Roraima e o Distrito Federal não elegeram nenhuma mulher como deputada federal. Para Jaque Rocha, as mulheres acabam se unindo em relação a várias pautas que são comuns.
1: A gente consegue colocar o direito das mulheres acima de qualquer questão ideológica ou até mesmo de pensamento individual. No dia de hoje, infelizmente, as estatísticas nos mostram que vão morrer 4 mulheres vítimas de feminicídio no nosso país. Então, nós não podemos fechar os olhos para esses dados e estatísticas.
0: Jaque Rocha explicou que a principal pauta é colocar mais recursos no orçamento para temas como combate à violência contra a mulher e o apoio ao empreendedorismo feminino. Da Rádio Câmara de Brasília, Silvia Minhato.
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3: Eleições. 12 partidos e 2 federações não cumpriram a cláusula de barreira nas eleições deste ano, mas a situação ainda pode mudar com decisões judiciais. Quem explica os detalhes é a repórter Paula Bittar.
4: Nas eleições deste ano, 12 partidos políticos e 2 federações não atingiram a cláusula de barreira. Criada em 2017, a cláusula estabelece critérios para que as legendas possam acessar os recursos do fundo partidário e o tempo de rádio e TV destinado à propaganda partidária. Segundo as regras, os partidos precisavam obter nas eleições para deputado federal ao menos 2,5% dos votos válidos distribuídos em pelo menos 9 estados, com um mínimo de 1,5% dos votos válidos em cada um. A outra opção era eleger pelo menos 13 deputados federais, distribuídos em no mínimo 9 estados. PDT, Agir, Mobiliza, Avante, PSTU, PCB, PRTB, DC, PCO, Democrata, UP e Missão foram as legendas que não passaram na cláusula de barreira. Desses, apenas PDT, Avante e Missão elegeram algum deputado. Já as federações que não cumpriram os critérios foram PSOL Rede e PRD Solidariedade. Marina Lacerda, cientista política e professora do mestrado da Câmara, ressalta que o papel da cláusula de barreira é evitar uma superfragmentação partidária e permitir o debate político.
5: Qual é o objetivo do sistema proporcional? Você representar a diversidade de opiniões que existem na sociedade. O problema do sistema proporcional é que ele pode ter regras que vão levando a uma fragmentação partidária imensa. Então, ao longo da última década, o Brasil foi criando regras para equilibrar. Não perder a representação de minorias e de grupos que não são majoritários na sociedade, mas também de ter uma racionalidade do sistema partidário.
4: Mas esse equilíbrio nem sempre é perfeito, segundo a cientista política. Marina Lacerda cita o exemplo do PSOL, partido que não atingiu os critérios, mas que é conhecido por representar diversas minorias, tendo parlamentares indígenas e trans, por exemplo. A Federação PSOL Rede não atingiu a cláusula por uma diferença de 185 votos. O grupo alcançou 1,5% dos votos válidos para deputado federal em 8 estados, mas registrou 1,49% no Espírito Santo e elegeu 15 deputados federais, mas distribuídos apenas por 6 estados. O cientista político Paulo Castro aponta que as regras já têm surtido efeito com a redução de siglas com representação na Câmara.
6: Isso já reflete o movimento dos partidos de se unirem em federações para evitar eventuais problemas para atingir a cláusula de barreira. Então, a cláusula de barreira, ela segue de fato esse propósito para o qual ela se propõe, que é de diminuir o número de partidos para que a Câmara tenha um cenário de disputas nacionais, e não apenas partidos pequenos, que muitas vezes não têm ramificação nacional, que estão aqui representados, mas sem essa capacidade de participar.

0: grande debate político brasileiro.
1: Mas a situação dos partidos que ficaram fora da cláusula ainda não está completamente definida. Decisões judiciais podem alterar a validade de votos e os percentuais. Partidos podem se fundir ou incorporar outras legendas ou ainda entrar em uma nova federação. Da Rádio Câmara, de Brasília, Paula Bittar.
2: Segurança Pública.
3: Zuco do PL do Rio Grande do Sul é um dos autores da proposta que torna obrigatório o trabalho de presos condenados em regime fechado e semiaberto. Pelo texto, metade da remuneração obtida com a atividade deve ser destinada ao custeio e à manutenção do sistema prisional.
4: A outra metade do salário, segundo o deputado, seria repassada à família do detento. Zuco argumenta que os recursos destinados ao sistema prisional podem financiar melhorias na infraestrutura das unidades, além de ações de segurança, ressocialização e capacitação profissional dos presos.
2: Educação.
3: Os deputados estão analisando um reforço da inclusão escolar de pessoas autistas e com altas habilidades. O repórter José Carlos Oliveira tem mais detalhes sobre a proposta.
5: A Câmara dos Deputados analisa projeto de lei com foco na inclusão escolar de pessoas com transtorno do espectro autista. O texto original da deputada Carla Dixon, do PL do Rio Grande do Norte, já foi aprovado nas Comissões de Educação e de Defesa dos Direitos das Pessoas com Deficiência, que estenderam as medidas também para os estudantes com altas habilidades ou superdotação na rede pública da educação básica. A proposta cria a política Incluir, com o objetivo de apoiar ações voltadas à permanência, à participação e à aprendizagem desses estudantes. A Câmara tem uma frente parlamentar de proteção às pessoas com transtorno do espectro autista, coordenada pelo deputado Felipe Beccari, do Podemos de São Paulo.
6: Existem muitos projetos parados na Câmara dos Deputados que tratam desse universo do autista. Então a gente precisa resgatar esses projetos, atualizá-los, fazer um novo bloco, né, que atenda às necessidades dos autistas hoje, para que a gente consiga avançar nas políticas públicas.
5: O projeto de lei que reforça a inclusão escolar de pessoas autistas e com altas habilidades ainda vai passar por votação nas comissões de Finanças e Tributação e de Constituição e Justiça. Da Rádio Câmara de Brasília, José Carlos Oliveira.
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2: Transportes.
4: Projeto obriga companhias aéreas e operadores aeroportuários a oferecer equipamentos mais seguros para embarque e desembarque remoto. A proposta de Maurício Neves, do PP de São Paulo, prioriza idosos, pessoas com deficiência, gestantes, lactantes e passageiros com mobilidade reduzida.
3: O deputado acrescenta que o texto prevê o uso de rampas e plataformas elevatórias, mas proíbe escadas íngremes como o único acesso para esses passageiros. Segundo Maurício Neves, o projeto também estabelece multas para empresas que descumprirem as regras.
2: Agricultura.
4: Daulo Barreto, do União da Bahia, apoia a proposta que cria regras diferenciadas para pequenos produtores rurais que cometerem infrações ambientais. Em vez de sofrer imediatamente sanções, como embargo da atividade ou a apreensão de produtos, eles terão 24 meses para corrigir os danos.
3: Daulo Barreto avalia que o prazo permite a adequação ambiental sem interromper a produção que garante o sustento da família. Pela matéria em tramitação na Câmara, as penalidades poderão ser aplicadas caso o produtor não faça as correções dentro do período estabelecido.
4: Jorge Brás, do Republicanos do Rio de Janeiro, propõe manter as exigências sanitárias para a importação de amêndoas de cacau da Costa do Marfim e impedir a flexibilização de regras. A ideia é proteger as plantações brasileiras contra pragas que podem chegar com o produto importado.
3: Jorge Brás defende que qualquer alteração nas regras regras seja feita somente após uma análise formal dos riscos e com base em evidências científicas. O deputado argumenta ainda que é preciso garantir mais proteção à produção nacional de cacau.
4: Tião Medeiros, do PP do Paraná, propõe retirar a exigência do Registro Geral da Atividade Pesqueira para os produtores de peixes e outros animais aquáticos. O deputado explica que a medida evita burocracia e custos adicionais para os aquicultores.
3: O deputado acrescenta que a produção já é fiscalizada por meio da nota fiscal e da guia de trânsito animal, que garantem o controle sanitário e a origem dos produtos. Para Tião Medeiros, exigir também o registro não traz mais segurança e pode dificultar a comercialização.
2: Votação.
4: Vários projetos polêmicos e com urgência aprovada podem ser incluídos na pauta de votações do plenário. Uma dessas propostas prevê mudanças na legislação sobre mineração. Saiba mais sobre a perspectiva de votações na reportagem de Antônio Vital.
8: Depois do primeiro turno das eleições, diversos projetos estão prontos para entrar na pauta de votações do plenário da Câmara. Um deles é o que reduz a jornada normal de trabalho para 40 horas semanais e garante 2 dias de repouso semanal remunerado, sem redução de salário. O projeto apresentado pelo governo regulamenta a proposta de emenda à Constituição aprovada pelos deputados no primeiro semestre e que aguarda análise pelo Senado. O projeto prevê regras de transição, como da proposta de emenda à Constituição já aprovada. A jornada passa a ser de 42 horas semanais 2 meses depois da publicação da lei. Um ano depois desse prazo, passa a valer o limite definitivo de 40 horas semanais, mas ainda não há consenso para a votação do projeto, que é criticado pela oposição e por entidades empresariais. Também pode ser votado o projeto que aumenta o limite de receita bruta anual para os microempreendedores individuais, os MEIs. Hoje podem ser enquadrados como MEI, pagando menos impostos, microempreendedores que faturem até R$ 81 mil reais por ano. O projeto aumenta esse limite para R$ 130 mil reais. Além disso, permite que o MEI contrate até 2 empregados. Hoje pode contratar apenas 1. Esse texto, porém, pode ainda ser alterado até a data da votação. O governo admite um teto de R$ 140 mil reais para os microempreendedores. Outro projeto que ganhou regime de urgência e pode ser votado a qualquer momento é o que altera diversos pontos da legislação da mineração. Entre outras medidas, o texto amplia o conceito de garimpeiro e cria um leilão social que vai ofertar áreas de menor volume de minérios e pode beneficiar cooperativas de garimpeiros, que terão prioridade no processo de autorização. A proposta foi apresentada por um grupo de trabalho criado em 2022 e é assinado pelo deputado Felipe Barros, do PL do Paraná, coordenador do grupo, que foi eleito senador. A justificativa é que o projeto dá mais agilidade ao processo de mineração. Um dos pontos dispensa o licenciamento ambiental para lavras se a tecnologia usada não provocar impactos significativos. O regime de urgência provocou discussão no plenário. O governo se manifestou contra a proposta e pediu mais discussão antes da votação, como disse a deputada Érica Cocai, do PT do Distrito Federal.
9: Esse projeto é para legalizar o garimpo, e legalizar o garimpo sem regras. O Brasil inteiro viu o desastre que houve no território Yanomami, pela ação sem regras do próprio garimpo. Porque não dá para ficar todo o tempo passando a boiada, porque meio ambiente é fundamental para a própria soberania. Mas nós também temos a posição do Ministério do Planejamento, da Casa Civil, contra esta proposição. Não dá para liberar como está se propondo o garimpo sem regras.
8: Já o deputado Joaquim Passarinho, do PL do Pará, relator do grupo de trabalho que apresentou a proposta, defendeu as mudanças na lei de mineração. Segundo ele, o objetivo é permitir que pequenas empresas atuem no setor.
10: No nosso projeto, não há nenhum tipo de restrição ao meio ambiente, não há nenhum tipo de facilitação, não há anuência prévia, não há tasta, não há nada disso. Pelo contrário, o que nós estamos tentando é tirar da mão de 5, 6 empresas, umas nacionais, outras internacionais, que detêm quase todo o subsolo nacional pesquisado. Está na mão de 5 empresas. E essas empresas não dão anuência para as menores empresas trabalharem. E o subsolo brasileiro, ele é do povo brasileiro.
8: Outras propostas que podem ser votadas foram apresentadas como prioridade no primeiro semestre pela Frente Parlamentar da Agropecuária. Um dos projetos suspende por 2 anos sanções e embargos ambientais a pequenos produtores rurais. A medida não tem apoio do governo, que argumenta que na Amazônia Legal, isso pode significar a suspensão de sanções a quem possui propriedades de até 400 hectares. Outro projeto pronto para ser votado é criticado pela oposição desde o início do ano e ainda não tem consenso para ser votado. A proposta combate a misoginia, que é como se chama o ódio, desprezo ou preconceito contra as mulheres. O texto, já aprovado pelo Senado, foi alterado pela deputada Tabata Amaral, PSB de São Paulo, coordenadora do grupo de trabalho que analisou a proposta. O texto aprovado pelo Senado equipara a misoginia ao crime de racismo, o que a torna inafiançável e imprescritível. Na nova versão, a relatora alterou principalmente a definição de misoginia. Ela retirou os termos ódio e aversão à mulher, previsto no projeto original para caracterizar a misoginia e considerados vagos pela oposição. Na nova versão, misoginia é descrita como a prática, a indução ou a incitação de menosprezo ou discriminação contra a mulher que promova violência. A pena prevista é de 2 a 5 anos de prisão. Da Rádio Câmara de Brasília, Antônio Vital.
2: Justiça.
3: Paulo Litro, do União do Paraná, apoia a proposta de emenda à Constituição que estabelece mandato de 12 anos sem recondução para ministros do Supremo Tribunal Federal. A medida mantém as 11 vagas da corte com idade de ingresso entre 45 e 70 anos.
4: A PEC, apoiada por Paulo Litro, também divide entre Executivo, Legislativo e Judiciário a indicação dos integrantes da corte. O texto ainda estabelece períodos de quarentena antes da indicação e depois da saída do STF.
3: A Câmara aprovou e encaminhou para o Senado projeto que atualiza a estrutura da Advocacia Geral da União. Vinícius Gurgel, do PL do Amapá, informa que o texto reorganiza e define atribuições das carreiras que integram o órgão responsável pela defesa jurídica da União.
4: Vinícius Gurgel avalia que a reorganização pode tornar mais eficiente a atuação da AGU, reduzindo sobreposições e tornando mais claras as competências dentro da estrutura institucional.
3: Projeto aprovado pelo Congresso e já transformado em lei, cria 8 varas federais no Amazonas e em Mato Grosso do Sul. João Maia, do PP do Rio Grande do Norte, avalia que a medida amplia a presença da Justiça Federal em regiões com demanda crescente.
4: A nova lei, que contou com o apoio de João Maia, também cria cargos de juízes e servidores para reforçar o atendimento de processos ambientais, fundiários, previdenciários e criminais.
3: Termina agora o Jornal Câmara dos Deputados, produzido pela Rádio Câmara, com trabalhos técnicos de Everson Urani e apresentação de José Carlos Andrade, Luciana Vieira. Uma boa noite para você.
4: Uma ótima noite. A Voz do Brasil volta amanhã.
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2: Prevenção é um presente que você dá a si mesma e a todos que ama. Porque quando você se cuida, multiplica esperança ao seu redor. Mulher, sua vida tem valor infinito. Coloque sua saúde como prioridade e nunca se esqueça. Você merece viver com plenitude.
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0: 22:59.
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2: 23 horas e 58 minutos.

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0: Meia-noite 58.
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0: Uma hora.

0: Seja forte, corajoso. Levante e anda. Vá em busca da sua sorte.
1: É sobre não desistir.
2: 1:12.

0: Uma música linda. Valeu, parabéns.
1: Obrigado, Zeca. Prazer é nosso. Amando você. Muito obrigado por tudo, meu amigo.
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0: Tá lindo, viu?
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0: 1h35.
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0: 1h56.
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2: 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Atividade física.
3: Para quem sofre com problemas respiratórios, como asma ou bronquite, a hidroginástica é muito indicada. Isso porque, além de trabalhar a parte física, ela também promove exercícios de respiração e concentração. Assim, é possível melhorar a eficiência de circulação do oxigênio pelo corpo e conseguir tratar melhor certas deficiências.
2: Você ouviu a atividade física, o melhor para o seu corpo.
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3: 1:59.

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0: 2:22.
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0: 12:57.
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3: A escolha da babá para uma família precisa obedecer alguns cuidados básicos. Em primeiro lugar, a entrevista pessoal com a candidata é fundamental para que se possa observar o asseio corporal, a expressão facial e a maneira de falar, além de indagar sobre a escolaridade e as saídas dos outros empregos, que geralmente reflete a conduta moral da pessoa, se segue preceitos éticos ou não. Outras observações também devem ser feitas.
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0: 3h48.
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4: Cleide Camargo! Olha só!

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1: 3h57.
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3: Diabetes, cuidados no seu dia a dia.
4: Tendo ou não tendo diabetes, exercícios fazem bem para o seu corpo. Eles melhoram o desempenho do coração e de outros músculos, fortalecem os ossos, reduzem a pressão arterial, fortalecem o sistema respiratório, ajudam a aumentar o HDL, colesterol bom. Os exercícios fornecem ainda mais benefícios devido ao fato de que podem melhorar a sua habilidade de usar a glicose sanguínea e a insulina.
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7: Além dos ruídos característicos, o veículo com combustível adulterado começa a apresentar outros sinais, como falhas no funcionamento do motor, marcha lenta e irregular e perda de potência.
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1: 4 horas.
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2: Oi, gente, meu abraço, meu carinho, bom dia aqui do Valdevino Júnior. É quinta-feira, é 8 de outubro do ano 2026, 20 graus a temperatura.
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2: Aí, 5 horas mais um minuto.
4: Um bom dia para todos. Minha saudação ao Valdevino Júnior. E aqui a oração do Ângelus. O anjo do Senhor anunciou a Maria, e ela concebeu do Espírito Santo. Ave Maria, cheia de graça, o Senhor é convosco. Bendita sois vós entre as mulheres, e bendito é o fruto do vosso ventre, Jesus. Santa Maria, Mãe de Deus, rogai por nós, pecadores, agora e na hora de nossa morte. Amém. Eis aqui a serva do Senhor, faça-se em mim segundo a vossa palavra. Ave Maria, cheia de graça, o Senhor é convosco. Bendita sois vós entre as mulheres, e bendito é o fruto do vosso ventre, Jesus. Santa Maria, Mãe de Deus, rogai por nós, pecadores, agora e na hora de nossa morte. Amém. O Verbo divino se fez carne e habitou entre nós. Ave Maria, cheia de graça, o Senhor é convosco. Bendita sois vós entre as mulheres, e bendito é o fruto do vosso ventre, Jesus. Santa Maria, Mãe de Deus, rogai por nós, pecadores, agora e na hora de nossa morte. Amém. Rogai por nós, Santa Mãe de Deus, para que sejamos dignos das promessas de Cristo. Oremos, derramai, ó Deus, vossa graça em nossos corações, para que, conhecendo pela mensagem do anjo a encarnação do vosso Filho, cheguemos por sua paixão e cruz à glória da ressurreição, pelo mesmo Cristo, Senhor nosso. Amém. Glória ao Pai, e ao Filho, e ao Espírito Santo, como era no princípio, agora e sempre. Amém. E que todos tenham um bom dia com as bênçãos de Deus. O Senhor esteja convosco, Ele está no meio de nós. Abençoe-vos, Deus Todo-Poderoso, Pai e Filho e Espírito Santo. Amém.

Aí sim que não havia. Pela música, você já agradeceu a Deus por mais um dia, hein? Saindo pro trabalho, né? Vamos agradecer. Bom dia.

0: Gustavo De Vino, que horas são agora?
1: 5:14.
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1: 5:20.
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8: Aí 5:22, manda abração aí pra Cidinha Piato, né, pro Rui, pra Maria do Carmo Braga também, tá sempre em sintonia com a gente nesta manhã gostosa. Um abraço pro Valdeci, pra Alessandra Cambuquira, e também mandar um alusão aí pro Zezinho, né, Zezinho, Zezinho do Fusca, que tá curtindo a gente. Vamos matar a saudade aqui com Caçula e Marinheiro, Dois Amores de uma Aliança.

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1: Aê, 5 horas mais 27 minutos. Vai. Daqui a pouquinho vou mandar. Alô, bom dia.
2: Bom dia.
1: Bom dia, com quem eu falo?
2: Marlene.
1: Fala, Marlene, tudo bem? Como é que tá as coisas? Como é que tá nessa sexta-feira?
2: Graças a Deus.
1: Sexta-feira boa, né?
2: Uh-huh. Ouvindo?
1: Fala, jovem.
2: Eu quero a música Carlos Tese Cristiano. Você ouviu?
1: Ouvi.
2: O Filho do Caminhoneiro.
1: Filho do Caminhoneiro? Eu não conheço a música, não, uai.
2: É o Carlos César Cristiano que canta.
1: O Filho do Caminhoneiro? Eu vou ver aqui pra você, tá bom?
2: Ofereço pra todo mundo.
1: Deve ele. Aí ele.
2: Seu Raimundo.
1: É, e fica no fundo do mundo aí. Tudo de bom, viu?
2: É, vai, time!
1: Vai lá, fica com Deus.
2: Tchau.
1: Aí, malandro. Malandro, aí, malandro.

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1: Vou dar um lozão pro Quirela, rapaz. Não é que eu vi o Quirela ontem num trator. Não tava trabalhando, não. Ele tava em cima do trator, conversando fiado, né? Roupinha limpa. Será que ele não tá em carro para passear? Passeando de trator, né? Quirelão, ele, o Purguinha. Aquele abraço, muito obrigado pelo carinho, né? O meu amigo Zé Adão que faz carreta, é o Zé Adão também, né, Zé Adão? Aquele abração para você. Obrigado pelo carinho, meu amigo. Alô, bom dia.
2: Bom dia, meu amigo. Como é que você está?
1: Depende que pergunta que você faz, né? Foi de saúde, eu estou bem, graças a Deus, né?
2: Ah, então tá bom. Tá. Você está trabalhando bastante?
1: Não.
2: Não,
1: porque ninguém trabalha. Por que só eu que tenho que trabalhar, né?
2: Ah, não, eu sou diferente, eu trabalho muito.
1: Oh. Eu até acredito, né? Tudo tranquilo aí?
2: Tudo tranquilo.
1: Tá, tá bom. E pra... Ó, fala, jovem.
2: Hoje eu quero ouvir uma música, meu filho.
1: Ah.
2: Leão Domado.
1: Leão o quê?
2: Domado.
1: Vai no circo aí. Hein? Não é?
2: Não tem circo.
1: Não, não,
2: mais.
1: Não tem mais circo? Caramba,
2: não. Não, tem circo sim, mas eu não posso falar.
1: Não pode falar.
2: Senão me boicotam.
1: Eu falo, você quer que eu falo? Você pensou? É.
2: E pra... a culpa é sua se você falar.
1: Não, tá bom. Deixa quieto, tá bom? Fica com Deus.
2: Ah, peraí! Deixa eu mandar um abraço pra minha amiga Leila Mara Tchutchuca, que já está no pé do eito. Ana Lúcia, Leila Mara, seu Vadim, Bressan, os coletores, né, que já passaram aqui em casa. E coloco o nome dos meus filhos na oração, Luiz Alberto e Lucas Melo. E para Marlene, né, que já participou, para todos os ouvintes.
1: Tá certo. E
2: um bom trabalho para nós.
1: Uma boa sexta-feira aí para você.
2: Boa quinta-feira, meu filho.
1: Ah, ela sabe o dia, né? Então tá bom. Fica com Deus.
2: Amém. Ah, foi Henrique Raimondini também.
1: Beleza.
2: E tu... Esse trabalha.
1: Tudo de bom.
2: Tudo de bom pra você.
1: Tchau, tchau. Gente, deixa eu mandar um alôzão aqui. Tá sempre curtindo a gente aqui. É Valdevinho. Ô, Zé Creone. Há muito tempo que eu não vi você, né, Zé? Deve estar trabalhando muito, né? É, manda um abraço aí pra esposa, a Ana Carneiro, né? A belezinha. E pra Betinha, né? Pô, manda um abraço pra Betinha Valdevinho, que mora lá no bairro Joaquim Marinheiro. A gente chama ela de Betinha Balanço. Ela participava muito aqui. Quer dizer que tá bem, de saúde. Tá viva então, a Betinha? Ah, bom. Então, um abraço aí, viu, Zé Creone? Aí, pra Ana, a sua esposa. Ah, pro seu irmão Ronaldo, né? Ronaldão, o Mió, tá sempre curtindo a gente. Quem pediu essa música aqui, rapaz? Ah, Marlene que pediu, né?

0: Aproveitar aqui, deixa eu mandar um alôzão aí também, tá curtindo a gente lá no Central Park, que é a Tereza Miguel, que bom. 22 para 6, bom dia.
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4: Aí, 20 minutos, né? 20 minutos aí para seis. Um bom dia para você que tá acordando agora. Obrigado pelo carinho. Bom dia, sou Geraldo, né? Sou Geraldo Matador. Ó, você sabe quem já tá indo, mandou que tá indo lá pro bosque? Doutor Bertolucci e a Bete, né? Tá indo pro bosque lá. Chega lá, senta, né? Pra comer um lanche. Ele senta lá, come um lanche e volta, né?
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0: 5h43.
1: Ô Zé Adão, você está perguntando do Birimbau? O Birimbau está por aí, está vivo. O Birimbau está vivo, viu? Você pergunta. Alô, bom dia.
2: Bom dia, meu amigo Valdemiro.
1: Esse também está meio vivo também, né?
2: Graças a Deus. Agradecer a Deus, é nosso Senhor Jesus Cristo, é Nossa Senhora Aparecida, que nós estamos no meio dela. É o cantor batatense diretamente do conjunto habitacional Salim Jorge Mansur, para toda a população batatense. É meus conterrâneos batatense, sítio Chacas de Fazenda.
1: Oh, você conhece o Adão que faz carreto?
2: A rádio.
1: Ô, Marcelo! Marcelo!
2: Oi!
1: Você conhece o Adão que faz carreto? Para dessas conversas, mandar parar. E vamos bater papo aí. Você conhece o Adão?
2: Conheço o Adão.
1: Da onde eu conheço?
2: Da onde eu conheço? O Adão Salgueirinho aqui da Coab.
1: É.
2: Santa Terezinha. Conheço. Ô, Vivo.
1: Oi.
2: Manda um abraço pra minha esposa.
1: Não, manda você, ué. Você que tá aí, ué.
2: Então, ué, vou mandar um abraço pra minha esposa. O senhor já fez aquele carrasco?
1: Não, toma aqui no Poço São Paulo, rapaz. Entendeu?
2: Ó, manda um abraço aqui pra dona Quitéria, a Clarice, a dona Marlene, que já participou, a Cristina Melo, Cinderela, que dorme até meio-dia. Ó, quero mandar um abraço pro Sandro, que narra o jogo da Copa 14 de Março da Educadora. Conhece ele, né?
1: Conheço.
2: É, ele mora lá no Garimpo.
1: Garimpo.
2: Marcelo Garcia, pro André, pro André Biagi. E a todos ouvintes, a todos nossos amigos que estão ouvindo a Rádio Difusora, o Carlos Eduardo Milan, o Geraldinho Matador, a Isabel Silvestre, a Viradilha, a Isabela Guiteira, a Rosimola, o Sérgio Zanotto. Cadê a Rosimola? Sumiu?
1: Foi morar com Deus.
2: A Rosimola sumiu.
1: Foi morar com Deus.
2: Estou aqui na fila, Jesus. Do está sumindo também. E o nosso amigo, Manuel Henrique Raimondini, e a esposa dele, a dona Tereza Cristina Raimondini, e a todos os funcionários da prefeitura, e a todos os nossos amigos, a Dita Rádio, a Célia Brunheroque, lá do Alto Naranja, a dona Maria Morote, a Célia Bezedeira, o Tuquinha, a dona Dirce, e a todos os nossos amigos que estão ouvindo a Rádio Difusora. Ô, Lino, vou lá também aqui pra dona Craque da Quadra, a Clamar Pereira, Pouco Laquenô, o Beto, Gislane, Marquinhos Pedreira, Rosa, o Vinícius, a todos os nossos amigos que estão ouvindo a Rádio Difusora. Ô, Lino, ó, a Silvana quer ouvir, Soleado, e mandar lá pra Brodowski também, a Maria de Brodowski, ela quer ouvir minha gravação, a Maria, o senhor foi na gravação aí, dona?
1: Opa!
2: Portão de Companhia?
1: Opa, tá tomando uma aguinha aqui, voltei. Ah,
2: então, só põe a gravação da Portão de Companhia?
1: Se você deixar,
2: gravação.
1: Né?
2: Vai lá pro Rogério Cabeção e até o nosso amigo que tá ouvindo a Rádio Difusora, segunda-feira, o senhor liberarei que eu vou cantar segunda-feira.
1: Não vai cantar, não.
2: 12 dias de criança.
1: Então tá bom. E um abraço.
2: Caralinha.
1: Amanhã toca a sua música e hoje não vai dar tempo. Você cortou o tempo, ó.
2: Porque eu sou coelho. Oh, hoje é dia do nordestino. O senhor está com a sua grana, depois está com uma música nordestina aí para nós aí. Abraço, cantor, batata, Marcelo Moreira.
1: Alô, fica com Deus.
2: Já vendendo a sua crença. Feijão que eu já amei, tá? Senhora Aparecida, padroeira do Brasil. E a sua funcionária da Rádio Difusora Batata.
1: Tá bom, um abraço aí, Marcelão. Fica com Deus.
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1: Beleza, 13 minutos para 6.
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0: Aí, nove minutos para seis. Oi, bom dia.
1: Bom dia, jovem.
0: Bom dia, tudo bem, Birimba?
1: Tudo bem, graças a Deus, ai, rapaz.
0: O Adão tava preocupado com você, rapaz.
1: Né? Meu Deus do céu.
0: Valdemiro, é verdade. Não vem com conversa, não. O Birimba tá bem de saúde, tá aí firme, né? Bem forte, sacudido.
1: Né? Eu tava pensando em fazer um carreto, né? Jogar ele naquela carroceria lá. Aí, dá excesso de peso.
0: Você lembra quando ele e o... Como chama lá o vizinho dele lá, o...
1: O Percival?
0: O Percival Baviera, os dois correndo atrás de um rato, caíram dentro do buraco, você lembra?
1: Lembro.
0: Que quebraram, um quebrou o pé, outro quebrou a perna, você lembra disso?
1: Lembro, foi no... como é que eles falam, bueiro, né?
0: Percival Baviera e Adão, e são vizinhos ali, né?
1: São vizinhos. Frente ali na Rua das Palmas.
0: Isso, e aí, pra quem manda abraço, jovem?
1: Oi, jovem, mandar um abraço lá pro pessoal lá lá da moradinha, o Zé Antônio, o Tom Carlos.
0: E você tem visto coisa? O Zezinho do Fusca, não?
1: Não, faz tempo que eu não vejo. Nossa, que não vejo.
0: Desapareceu.
1: Rapaz.
0: E o Ribeirinho?
1: Ribeirinho? Lá em cima, lá o...
0: No Ribeirinho, o Ribeirinho.
1: Tautarelli?
0: Não, é o Eduardo Milan. Ele só vive pescando, né? Eu achei que ele vivia de pesca, aqueles ribeirinhos, né?
1: Isso aí é mais fácil achar o ouro do que é para ele.
0: Não pega nem com sal, né?
1: Não pega. Eu queria também mandar um abraço pro Zicão lá da moradinha também, lá em frente à Mãe Rainha, lá, sabe o Zicão?
0: Zicão?
1: José Aparecido de Oliveira. Zicão, ele mora no sítio lá também.
0: Manda um abraço então pra ele aí, né?
1: Aquele lá trabalha, viu?
0: Ah, é dia e noite. Ainda, rapaz. Bem então, né?
1: Graças a Deus.
0: Graças a Deus. Falou, jovem.
1: Falou, jovem.
0: Obrigado.
1: Obrigado eu.
0: Tchau, tchau. Esse é o Birimba. Deixa eu mandar um alôzão ao Beto, né? O Beto Francisco, conhecido como Beto Preto. Poder mandar um abraço pro meu amigo que mora lá no córrego do Pinguinha, né? Que é o Feijão Biagem, mora lá no córrego do Pinguinha. Só que eu tô mandando um abraço pra ele.
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0: Beleza, beleza. Bom dia, alô, Meia, tudo bem? O Dado mandou um abraço, um beijão para você, o Dado, viu? Lá do depósito. Valdeir, bom dia. Aqui é Andresa, mãe dos gêmeos do Gustavo Henrique. Bom dia aí. Hoje é aniversário do Márcio Baviero. O Márcio está completando mais um ano de vida. Manda um abração, uma música para ele. Bom, coloquei na oração. Então, daqui a pouquinho. Tava quietão, hein, Marçã? Fingindo de morto, hein?
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4: 5:58. 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
6: 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Vou
0: mandar aqui pra Neuza, Maria Raimundo, né? E toda a família. Pra Carol, aqui também, para a dona Luzia. Quero mandar aqui para a Edilma do Ateliê, para o Maurício, para todos os familiares, para o Lucas e Luiz Alberto também, para a Tereza Miguel lá do Central Park, né? Quero mandar aqui também, aí para o aniversariante, o Márcio Baviera, que está aniversariando. É, Márcio, felicidades aí para você. A Marta de Paula e toda a família também, para o Marco Antônio de Aguiar e todos os familiares, para o José Antônio Leão e também para a Emenita Mavestil Conte. E também aqui, para a Célia, né? A Célia, não é benzedeira, é Célia mesmo, né? A Célia Bertoncini, é Célia. Aí a oração também para você com o arcebispo Dom Pilar.
7: Um bom dia para todos. Minha saudação ao Valdevino Júnior. E aqui a oração do Ângelus. O anjo do Senhor anunciou a Maria e ela concebeu do Espírito Santo. Ave Maria, cheia de graça, o Senhor é convosco. Bendita sois vós entre as mulheres e bendito é o fruto do vosso ventre, Jesus. Santa Maria, Mãe de Deus, rogai por nós, pecadores, agora e na hora de nossa morte. Amém. Eis aqui a serva do Senhor, faça-se em mim segundo a vossa palavra. Ave Maria, cheia de graça, o Senhor é convosco. Bendita sois vós entre as mulheres e bendito é o fruto do vosso ventre, Jesus. Santa Maria, Mãe de Deus, rogai por nós, pecadores, agora e na hora de nossa morte. Amém. O Verbo divino se fez carne e habitou entre nós. Ave Maria, cheia de graça, o Senhor é convosco. Bendita sois vós entre as mulheres e bendito é o fruto do vosso ventre, Jesus. Santa Maria, Mãe de Deus, rogai por nós, pecadores, agora e na hora de nossa morte. Amém. Rogai por nós, Santa Mãe de Deus, para que sejamos dignos das promessas de Cristo. Oremos, derramai, ó Deus, vossa graça em nossos corações, para que, conhecendo pela mensagem do anjo a encarnação do vosso Filho, cheguemos por sua paixão e cruz à glória da ressurreição, pelo mesmo Cristo, Senhor nosso. Amém. Glória ao Pai e ao Filho e ao Espírito Santo, como era no princípio, agora e sempre. Amém. E que todos tenham um bom dia com as bênçãos de Deus. O Senhor esteja convosco, Ele está no meio de nós. Abençoe-vos Deus Todo-Poderoso, Pai e Filho e Espírito Santo. Amém.
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2: Como é que é, seu Manel? Não sei, fala o que você fala aí.

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1: Hoje é quinta-feira, 8 de outubro do ano 2026, né? Temperatura na marca dos 20 graus. Ei, Fabinho, sai ou não sai esse cafezinho, rapaz? Bom dia, né? Bom dia. Deixa eu mandar um alusão pro Xexel. O Xexel tá fazendo caminhada, voltou a fazer caminhada, graças a Deus, hein?

0: Deixa eu mandar alusão pro Zé Caxias, né? Zé Caxias tá, ia voltar agora esse mês, né? Zé Caxias lá do Real. Estendeu a série para mais 2 meses. Aí chegou lá o Guilherme, né? O Guilherme e o Donizete falaram: não, Zé Caxias, por enquanto você não está fazendo falta. Aí fica mais 1 mês de férias. Essa é por nossa conta, né? Meu Deus do céu! Nosso Zé do Pau.
1: Que se acabou.
0: Mas eu tenho certeza absoluta que isso daí é pedido da sogra, né? Da linguiceira. A linguiceira quer ficar ao lado do Geu. Quem é que não quer ficar ao lado do Geu, né, linguiceira? É você, né, Cristina Mello, que pediu o Leão Domado? Então vamos lá com o Chico Rei Paraná.

0: Divino, que horas são agora?
1: 6:08.
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4: Pode ligar aí no 2505, né? Então, vamos falar aqui, ó. 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Meia tá bom, Devino. Onde... Ela vende aí na rua Linguiça? Não. Depois eu te passo o telefone, que não pode, né? É particular. A sogra do Zé Caché, Maria Isabel Silvestre, ela vende particular. Depois eu te passo o telefone aí, né? Pra tomar uma cervejinha no final de semana, né?

0: mais outra.
1: Pureza que vão dentro da linguiça. Você aqui um caixa dois e a safadeza. Lembra o neve, a impureza que vão dentro da linguiça. Virou linguiça, meu irmão.
0: Tadinha, né? Deixa ela quieta, é minha amiga, né, rapaz? A linguiceira é minha amiga. Ô, Rubinho Borrachinha, como é que tu tá, meu amigo? Ó, tá tudo beleza, graças a Deus, né? Tá com a saúde pega aí, né? Olha, o Rubinho, rapaz, tava aí completamente, quase desenganado, né? Aí ele foi não sei aonde, aí me deram pra ele, ó, ele arribou, tomou Ivomec, rapaz, tomou Ivomec, ó, o Rubinho Borrachinha é outro homem agora.
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0: Deixa eu mandar um alusão pro pessoal da melhor idade, da terceira idade, tanto faz, né? Um abraço aí para vocês, né? Quem tá aí, Isabel Zangrande. Deixa eu mandar um alusão para todo o pessoal. O Gilberto Marques, né, Gilberto? Beleza, vamos que vamos com Folha Seca, Amado Batista, Simone e Simária. E volto já.

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2: O preço do café arábica no campo deu sinais de reação nos últimos dias, mas nada perto de recuperar o forte tombo registrado em setembro, na casa de 10%. Dados do CPEA indicam que a saca é vendida na casa de R$ 1.570. No geral, compradores fazem pressão por cotações cada vez menores. Eles estão de olho, por exemplo, no aumento da oferta, com a colheita praticamente encerrada, e na volta da chuva, que faz bem para os cafezais. A cotação do arroz no campo segue firme, com a saca vendida em torno de R$ 83,00, indicam dados do CPEA. Mesmo assim, ainda tem agricultor no prejuízo, uma vez que o valor não cobre os custos de produção em algumas áreas do Rio Grande do Sul, o maior produtor nacional. As cotações despencaram no ano passado, quando houve uma super colheita e sobrou mercadoria, o que levou a um corte de investimentos no cultivo de arroz, reduziu a oferta e tem puxado os preços para cima. A safra brasileira de mamona cresceu em 2026. Dados da Conab apontam uma colheita 21% maior, de 121 mil toneladas, consequência dos aumentos da área de cultivo e do rendimento das lavouras. Também saíram números sobre as colheitas de gergelim, com queda de 44% para 340 mil toneladas, e girassol, com uma pequena redução para 97 mil toneladas.
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6: O Galaxy S27 Ultra pode ganhar uma bateria consideravelmente maior sem precisar aumentar a potência de carregamento. Segundo rumores, o próximo top de linha da Samsung deve manter o suporte a 60 watts, mas ainda assim seria capaz de completar a carga alguns minutos mais rápido que o Galaxy S26 Ultra. O resultado seria especialmente curioso porque o novo aparelho é cotado para trazer uma bateria de 5.700 mAh contra os 5.000 utilizados nos últimos modelos Ultra.
7: 6:18.
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2: Aí, beleza. Alô, bom dia.
3: Bom dia, Valdevino.
2: Oh, bom dia, com quem eu falo? Ah, o goleirão, Janão, goleirão, tudo bem?
3: Graças a Deus, graças a Deus.
2: Vai trabalhar hoje ou tá de folga?
3: Não, tenho que trabalhar.
2: Vai trabalhar? Que bom, né?
3: Tem que trabalhar.
2: Tem que trabalhar, não tem jeito,
3: eu
2: né?
3: Eu tô fazendo visita pra nós de Bonarista, não apareceu.
2: Não deu ainda tempo, mas eu vou lá, viu?
3: É que eu
2: se não, se eu tivesse bom do joelho, eu ia lá mostrar como é que se joga a bola hoje, entendeu?
3: Né? Ah,
2: eu tenho
3: a
2: profissão.
3: Né?
2: É, mas joga. Oi.
3: Queria mandar um abraço pro meu amigo Meinha.
2: Quem?
3: O Meinha.
2: Certo.
3: O Paulo Cesarito, que manda o Cesarito da minha Guanarim, que é um soldado excelente.
2: Certo.
3: Especialmente para a minha esposa Joana Beth, para todos os ouvintes, e para o meu sobrinho Thiago, que está aqui de aniversário esses dias, que Deus abençoe ele.
2: O Thiago está aniversariando hoje?
3: Esses dias agora, não foi possível ter...
2: é o caminho da...
3: Segunda-feira.
2: É o segunda-feira, vai ser?
3: Foi segunda, mas coração sempre é bom a gente desejar as coisas boas, né?
2: É, tudo de bom para ele. Todos os dias eu vejo ele, né?
3: Tem bom consagrado, que é o Tchãozinho.
2: E tudo de...
3: O Tchãozinho é o monstro consagrado, né?
2: E aí, tudo de bom aí para você, viu?
3: Eu vou ver, então, a minha música da família fazendo falta.
2: Opa, beleza. Dando tempo aqui, a gente manda, viu?
3: E a Joana Beck, meu morinho.
2: Então tá. E fica com Deus, viu, meu amigo?
3: Que nós ficamos com ele, meu Deus.
2: Aí o goleirão, né? Tá aí consagrado, Jane, ele e Tchãozinho. Tudo de bom, meu amigo.
3: Põe a minha música, hein?
2: Hein? Vamos lá, vou fazer o possível aqui, tá bom? E um abraço para você. Obrigado. Eu que agradeço. Tchau, tchau. Deixa eu mandar um alusão mais uma vez pro Zé Creone, que tá aí curtindo. Ô, Zé Creone, ouviu aí, Zé Creone? A Ana Carneiro, que é a belezinha, a Betinha Balanço, né? E pessoal, ô, Valdevino, né? Você tava tocando a música da linguiça aí, deixa a música tocar, a gente não conhecia. Aqui a Leila Mara, né, que falou aqui, até a própria linguiceira lá, a sogra do Zé Caixa. Daqui a pouco eu coloco a música aí para vocês, tá bom? Deixa eu mandar aqui também, mais uma vez aí para você, o Márcio Baviera, que tá aniversariando hoje, né, Márcio? Será que ele é primo do Baviera, meu vizinho lá, do Zé Gonçalo Baviera? Se for, você tá ferrado. Deus me livre, aquele é ruim de serviço. Então, aí a Andresa, né, os filhos, Gustavo e Henrique, mandando para você, Márcio, a música.

0: viola.
1: Parabéns aí, Márcio. Ô, Valdevina, aqui é o Júlio, aqui é o Júlio Fernandes, aqui na fazenda aqui. Hoje é aniversário da minha mãe, Maria Madalena Fernandes, está completando mais um ano de vida, né? Em nome do Flávio também, né, Júlio? Toda a família abraçando. E manda agradecer ela, ó, pelo bolo que ela mandou para mim e o pau a pique, né? Uma delícia, né? Ei, Toninho, tudo bem aí, meu amigo Toninho? Toninho curtindo a gente. Toninho, o Toninho ali da Real, tá? Verinha, a Verinha atleta, né? É, a Vera faz uma média de 100 km por dia, rapaz, não é isso? 100 km por dia. Um abraço aí pra Natália, né? Ali da farmácia do Real. O Rodrigo, a Verinha, então todo o pessoal, aquele abração pra vocês, né? Obrigado pelo carinho.
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Saudade dessa música, rapaz. O Milionário dos Incríveis. Viu, Fabinho? Essa música traz muita saudade do meu pai, rapaz, né? Saudade do meu pai, só deu sítio, né? Quando ele tocava guitarra, né? Meu pai tocava guitarra, ele era... Né? Meu pai era guitarrista, rapaz. Meu pai era... Você pensa que meu pai foi o único homem, meu pai foi o único homem que fez um galo, ensinou um galo a ciscar para frente, né? E eu tenho a filmagem, gente. Meu pai ensinou um galo, né? O galo a ciscar para frente. Alô, gente, a música que vocês pediram aí, gostaram, né? Quem pediu Maria Isabel, quem pediu aqui também a Tchutchuca, né? A Leila Mara Tchutchuca. Aí, então vamos lá.

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0: Beleza, e um bom dia pra você, né? Pelo carinho, né? Ô, Fantacine, obrigado aí, Fantacine. Acordou cedo, rapaz, né? Aquele abraço, obrigado pelo carinho. Fabinho, ó, traz um cafezinho aí, né? Traz um cafezinho pra gente aí. Pra gente, né? Quem? Deixa eu peraí, já estou atendendo aqui também. Aqui o meu amigo Verdureiro, um abraço aí para você, né, Calabres Verdureiro, que está curtindo a gente, muito obrigado pelo carinho. Alô, deixa eu mandar aqui para a Madalena Fernandes, Madalena, Lindomar Castilho cantando aí para você que está aniversariando hoje.

Um abraço para Maristela Dilero, que foi aniversário ontem, né? E do Antônio Jorge, que fez aquele bolo. Ah, dessa vez foi ele que fez o bolo, né? Não foi ela que é boleira, não. 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Alô, Elvinho, taxista, né? Aí curtindo a gente, a banda, né? Que é a gerente, o Newton, né? O Pelezão. E lá tá ele, o Pelezão, que trabalha de segurança, ele que trabalha de segurança lá no Bar do Nego. Ele, o Deminha Carabina, né? O Delino, o Tatuzinho, toda essa turma boa aí.

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1: Alô, Sônia Aguiar, daqui a pouco tem sua música que você pediu, né? Com quem é quem ama, cuida daqui a pouco. Deixa eu mandar alusão aí pro Guilherme, né, Guilherme, né? Um abraço aí para você, o professor Guilherme, a mamãe Cláudia, né? O Fabrício, enfim, toda a turma aí que está em sintonia com a gente. Está cuidando da turma lá, ô Fabrício, ô Guilherme, não adianta, você vai cuidando do Manobrinha, né? Ele é personal, dando aula para o Manobrinha, para a Regina, para o Gilberto Mar. Agora é tarde, não dá tempo mais, não há recuperação que recupere esse povo. Ô Guilherme, larga a mão disso, não perca tempo não.
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1: Mandar alusão aí pra Silvia Brasil. Silvia Brasil também, né? Silvia tá aí curtindo a gente. Muito obrigado pelo carinho.
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0: 6h48.
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0: Beleza, aí 9 para 6. Marchão tá falando, Marchão Baviera, que tá aniversariando, pro Valdevino. Hoje eu vou comer um caboja ensopado. Ainda bem que não é na lama, né? Caboja ensopado. É, Márcio, parabéns aí, felicidade. Parabéns aos aniversariantes. Deixa eu mandar um alôzão aqui. Quem que é que me falou aqui? O Antônio Valadares, a Luzia, o Bebeto, o Ricardo, o William, né? Deixa eu mandar um alôzão aí pro Laia Cabrini, né, Laia? E a sua esposa, Giselda, que está aí curtindo a Giza, né? Tudo de bom pelo carinho. Deixa eu mandar a Juliana, né? A Ju, Valdemiro, para minha família, para o Luan, para minha filha, está indo para a escola, Marizadora, curtindo você, viu? O João Lucas também. Ô, tá bom, Lubis? Beleza? Ô, então, viu, Isadora? João Lucas indo para a escola. Minha amiga Beatriz, a Bia também está indo para a escola, junto com a vovó, né? Que é a vovó Cida, com o pai Rubinho, mecânico. A mamãe Renata, tudo de bom aí para vocês, viu? Felicidades.
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0: Aí o Juninho havia falado, ele tava ouvindo aqui, vou hoje pro rancho, né? Um abraço. Ele falou assim, eu não vou levar o Ribeirinho, né? O Ribeirinho é o Eduardo Milano, né? O Ribeirinho que vive só de pesca, né? Claro, de serviço, você vai viver de enxada. Ah, rapaz. Vem Café com Notícias com o Padre Batista, Lubis, Fábio Alexandre. Até amanhã, se Deus quiser. Tchau, gente.

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0: Agora são 7:01. Bom dia, Batatais. Bom dia, Brasil. Quem tem o prazer em cumprimentá-lo sou eu, compadre Batista. Lubis, bom dia. Fábio Alexandre, bom dia, Fábio.
1: Bom dia, Batista. Bom dia, Lubis. E um bom dia aos ouvintes do programa Café com Notícias, que estão sintonizados na programação da Difusora FM 88,3. Hoje, quinta-feira, 8 de outubro de 2026. Vamos receber hoje aqui no programa o padre Marcos Roberto Carlos, da paróquia São Sebastião, uma programação agora para o mês de outubro. E entre essa programação, né, as celebrações aí, a procissão de São Judas Tadeu. Também vamos receber aqui no programa a Silvia Milana, da Clínica Uniterapias. Vamos aos fatos históricos que marcaram essa data. O dia 8 de outubro, hoje é dia do nordestino, data que homenageia a diversidade cultural, as tradições, a culinária e a riqueza do povo da região nordeste, tradicionalmente vinculada ao nascimento do poeta cearense Patativa do Assaré, em algumas legislações locais ou históricas. Dia também de São Luís Beltrão, data comemorativa na Igreja Católica dedicada ao santo espanhol e missionário que evangelizou a América ou na América do Sul. Dia também da Batalha de Angamos, né, ou Angamos, data histórica comemorada no Peru em memória ao combate naval ocorrido em 1879. 1871 ocorre o grande incêndio de Chicago. 1939, Segunda Guerra Mundial, a Alemanha anexa a Polônia Ocidental. No ano de 1967, Che Guevara é capturado na Bolívia. 1988, última apresentação ao vivo do cantor Fred Mercury em carreira solo. Também em 1993, Toni Morrison torna-se a primeira afro-americana a ganhar o Prêmio Nobel de Literatura. 1998, José Saramago foi o primeiro autor de língua portuguesa a ganhar o Prêmio Nobel de Literatura. 7:04.
0: 7:04. Fábio, hoje é um dia interessante. É muito interessante porque uma frase foi revivida e bastante comentada em 1970, né? Quando o mandou, estava em plena ditadura e tinha a Copa do Mundo, que nós fomos campeões, foi a melhor Copa, acredito eu, da história do Brasil, e para lá tinha ido um treinador, para nem falar o nome dele, mas era bom treinador. O que aconteceu? Os militares acharam que ele era comunista. Ele mesmo lá no México estaria pregando frase e coisa contra os comunistas. Aí manda ele vir e escala quem? O Zagallo. Então o Zagallo foi escalado porque acharam que ele não era comunista. Mas quem tinha frases mais pesadas contra a ditadura mesmo foi o Zagallo, que o Zagallo tinha um monte de frases, né? Então veja como que é a história. Ele, ao Médici, ao mandar, né, trazer de volta o treinador e mandar outro treinador, diz: o homem não nasceu para a democracia. O homem não nasceu para a democracia. Mas não era dele a frase, sabe? Essa frase exata, o homem não nasceu para a democracia, não tem autor famoso, né? O que tem são três frases parecidas que o pessoal confunde. A mais próxima, Alex de Tocqueville, de 1835. No livro A Democracia na América, ele fala o contrário, que a democracia é difícil e não é natural. Precisa ser aprendida. Daí surgiu a parafrases. A democracia não é natural do homem. Essa é uma frase. Agora, Jean-Jacques Rousseau, 1762, abre aspas: o homem nasce livre e por toda parte encontra-se acorrentado. Olha bem, o homem nasce livre e por toda parte encontra-se acorrentado do contato social, aliás, do contrato social. Muita gente distorce para não nasceu para a democracia. Platão, Aristóteles, Platão na República dizia que o homem comum não nasceu para governar, e sim para ser governado pelos filósofos. É a origem da ideia antidemocrática. No Brasil, quem popularizou essa ideia foi o Roberto Campos, ministro liberal. O Roberto Campos, temos que lembrar que ele teve em Batatais, né? Morou aqui, trabalhou aqui, deu aula aqui, casou com uma batataense. Ele dizia: o homem brasileiro não foi feito para a democracia, foi feito para o patrimonialismo. E o Oliveira Viana, nos anos 30, também falava que o brasileiro é insolidário e não tem espírito democrático. Você, portanto, ouviu o senhor que está aí em sua casa as frases, mas quem disse a frase correta, que nós conhecemos até hoje, foi o Médici, em 1970. Ele disse: o homem não nasceu para democracia, ou seja, não nasceu para ser democrata, e sim para ser governado. E está aí, o homem realmente é acorrentado em todos os sentidos da vida. Você nasce, quem toma conta de você? O pai e a mamãe. Hoje os filhos com 12, 13, 14 anos já estão, né, comandando. Mas depois você vai para o exército. Eu, graças a Deus, não fui. Mas aqui você também não, né, Lúcio? O Fábio Alexandre teve que colocar o cap na cabeça e levantar 5 horas. Era 5, Fábio, que levantava?
1: Não, a instrução no tiro de guerra começava às 5 da manhã.
0: Ah, começava às 5 da manhã?
1: É, eu levantava 4 horas da manhã, saía de casa por volta de 4 e meia, para chegar no tiro de guerra 5 para 5.
0: Chegou algum dia atrasado, Fábio?
1: Não, Batista, que eu lembro, não. O duro era o dia de frio, né?
0: Aquela roupinha gelada.
1: Dia de frio, cara, é complicado.
0: Então, é uma das coisas, né? E aí o homem vai para o exército, comandado, arruma a namorada, fica seguindo os caprichos da namorada, né? Casa, então, vem filhos, o homem está sempre acorrentado. Vai trabalhar, tem que cumprir ordem do chefe, do patrão, né? Então, ele está sempre acorrentado, ele está sempre amarrado em uma situação. Então, ele não nasceu para ser democrata livre. É um democrata, mas, né, cheio de compromissos. A verdade é essa, chama compromissos.
1: 7:09. De acordo com o portal de notícias Metrópolis, juiz encontrado morto dentro de carro em chamas no interior de São Paulo. O corpo do juiz Gustavo de Castro Campos, do Tribunal de Justiça de São Paulo, o TJSP, que atuava na comarca de Mococa, foi encontrado carbonizado dentro de um carro que estava em chamas por volta das 19:15 de quarta-feira, dia 7, portanto, na noite de ontem, na área rural de São João da Boa Vista, no interior de São Paulo. Segundo fontes ouvidas pelo Metrópolis, a vítima foi encontrada por trabalhadores rurais que estavam em uma retroescavadeira e utilizaram terra para apagar as chamas. Dentro do veículo foi encontrada uma habilitação em nome do magistrado. A Polícia Militar, o Corpo de Bombeiros atenderam a ocorrência. O veículo estava em uma área pertencente a uma fazenda. De acordo com o perfil profissional, Gustavo de Castro Campos era formado em Direito pelo Centro Universitário Brás Cubas e tinha 2 especializações. Ele trabalhou como advogado por 10 anos e depois delegado da Polícia Civil no Espírito Santo em 2014, mesmo ano em que passou a atuar como juiz substituto na Justiça Capixaba. Há 12 anos ele compunha os quadros do TJSP e havia atuado como juiz nas comarcas de Tambaú, Leme e Mococa. O Metrópolis apurou que o juiz já foi processado por suposta ofensa à honra de um advogado. O órgão especial do TJSP concluiu que a acusação não se sustentava e arquivou o caso. A polícia agora, né, investiga o caso, a Polícia Civil, a Polícia Militar, a Polícia Civil esteve no local e agora começam aí as investigações, né, para se apurar o motivo, né, o que pode ter acontecido aí com o juiz, que ele foi encontrado morto na noite de ontem em uma área rural.
0: 7 da noite?
1: De acordo com as informações, né? Por volta de 19 horas e 15 minutos da noite de ontem, na área rural de São João da Boa Vista, no interior de São Paulo. Trabalhadores rurais que encontraram o carro em chamas, né? E até aqui na foto aparece, eles estavam com uma retroescavadeira, como diz a nota, jogaram terra em cima do carro também para apagar o fogo. E aí conseguiram depois acionar o bombeiro, enfim, polícia militar, polícia civil.
0: É.
1: E o corpo também do juiz, identificaram que era o juiz, porque tinha um documento lá com o nome dele dentro do veículo.
0: Interessante, né? Começam as perguntas, né? O que que o trabalhador estava fazendo 7 da noite com a escavadeira?
1: Trabalhando na área.
0: Ué, trabalhando 7 horas da noite?
1: Trabalhando
0: Mas
1: na área.
0: Mas aí vem os questionamentos. As perguntas começam aí. Se eles estavam ali e se eles viram o fogo do carro, eles têm mais informações de elementos ou de outros veículos que estavam passando.
1: Sim.
0: É o pontapé inicial que tem. Agora, o juiz era dono da fazenda? Vem a segunda. Né? Não era dono. O que ele estava fazendo ali? Ou ele foi levado por alguém até esse local? Né? Se ele era dono da fazenda, o carro pode ter pegado fogo sozinho, né? Isso pode acontecer, mas daria tempo suficiente para ele descer do carro, né? Então, o mais provável que este é o momento muito difícil do Brasil. É muita confusão, é muita briga, é muita reação, né, que parte por 3 lados. Nós, por exemplo, no Brasil, conhecido nós, a gente tem já 4 facções. Tem 4, né? Eu lembro do nome aqui do comando do Rio, o PCC, tem um outro que agora me fugiu o nome dele, dos 2. Então, essa briga política do momento, ela está complicada, porque tem os candidatos, é uma acusação em cima de outra acusação. Não, você faz parte do comando, você faz parte do PCC, você faz parte, né? E vai assim por diante. Um acusa o outro, ou gente, as raias menores de dentro das organizações partidárias. Então, o final vai dar nessas consequências. E fica muito confuso, muito complicado para esclarecer esses fatos, viu, Fábio? Não é fácil, não. Juiz, ele é entendido, às vezes, de uma forma que está perseguindo, está condenando. Não, ele faz a função dele. Ele resolveu ser. É igual quem é que faz a caveira do cidadão? É o promotor público, sabe? Mas ele está ali, ganha um bom salário para fazer o trabalho. Ele tem que fazer o trabalho. Agora, dificilmente é entender o criminoso, aquele que cometeu o delito, entender a função do promotor ou do delegado ou do juiz e até mesmo de qualquer um policial na rua que vai lá fazer as prisões e trocar tiro com a bandidagem. Então, a polícia vai ter muito trabalho para descobrir esse caso aí do juiz Gustavo, né?
1: Exatamente. Gustavo de Castro Campos, né? O juiz foi encontrado morto na zona rural na noite de ontem em São João da Boa Vista, no interior de São Paulo. 7 horas 15 minutos, intervalo.

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0: 7 horas 17 minutos, as primeiras chuvas chegaram. 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Cooperlube, a parceira de quem produz, a parceira do homem do campo. 7h18, aqui no estúdio, Padre Marcos Roberto Carlos, pároco da paróquia São Sebastião, aqui de Batatais. Padre Marcos, obrigado, bom dia.
1: Bom dia a todos que nos acompanham pela Rádio Difusora. Muito obrigado mais uma vez por nos acolher aqui nesta casa e também aí na divulgação de nossas ações, de nossa comunidade e também auxiliar também na evangelização.
0: Bom, padre, nesse mês de Nossa Senhora Aparecida, padroeira do Brasil, mês de outubro, né? As paróquias aí com as suas celebrações, e a paróquia de São Sebastião, né? Uma programação também especial para esse mês de outubro.
1: Isso. Lembrando que o mês de outubro é o mês missionário, nós iniciamos com a festa de Santa Teresinha do Menino Jesus e da Sagrada Face, este mês missionário. E dentro deste mês missionário também vivemos o mês do Rosário, pois ontem nós celebramos Nossa Senhora do Rosário e também nos preparando assim para também celebrarmos a festa de Nossa Senhora Aparecida, né? O tema principal é com Maria em comunidade celebrar a fé em Jesus Cristo. E ontem, às 19h30, lá na capela de Nossa Senhora Aparecida da Vila Cruzeiro, nós demos início, então, a este tríduo preparatório. É um momento também pelo qual a comunidade se reúne, e eu falo que é festa nossa, festa do povo brasileiro. E hoje teremos o segundo dia do nosso tríduo, também lá na capela de Nossa Senhora Aparecida da Vila Cruzeiro.
0: E o pessoal tem comparecido, padre?
1: Sim, ontem muita gente participou, né, rezou principalmente e pedimos que Nossa Senhora também interceda por todos nós. Eu dizia que é um momento também de nós agradecermos a graça que ela nos concedeu, ou melhor, que Jesus nos concedeu por intercessão dela, porque ela não quer aparecer, ela simplesmente nos leva a Jesus, ela nos aponta a Jesus. E também aproveitarmos também para pedir, quem não tem que pedir alguma coisa a ela, a Jesus, que ela possa interceder.
0: Lembrando, né, padre, nós temos duas capelas de Nossa Senhora Aparecida no município, né? A capela da Vila Cruzeiro, que pertence à paróquia de São Sebastião, e a capela na Vila Lídia, que pertence ao Santuário de Jesus.
1: Né? Isso, por isso que a gente tem que especificar bem, né? É ali na capela Nossa Senhora Aparecida da Vila Cruzeiro, na Tomás Alberto.
0: Sim, sim.
1: Então, é um momento também que a comunidade se alegra por celebrar a padroeira daquela comunidade.
0: Sim, sim. 28º domingo, né, do tempo comum, sábado, neste sábado agora, dia 10.
1: Isso,
0: né,
1: mas na sexta-feira, sim, nós temos o terceiro dia do nosso tríduo, dia 9, também às 19h30, lá na Capela Nossa Senhora Aparecida.
0: Só com relação ao tríduo, padre, todas as celebrações, é o senhor que está no tríduo?
1: Isso, tudo
0: que
1: eu. Sou tudo eu. Uhum. No sábado, como você já adiantou, no dia 10, nós teremos então a celebração da Santa Missa às 19h, lá na Matriz de São Sebastião, e também nós teremos a apresentação do coral infantil. A primeira apresentação foi na festa da família paroquial, na Semana Nacional da Família. Então, o coral também vai se apresentar nesse dia, no sábado, dia 10, às 19h.
0: Sim.
1: No domingo, dia 11, nós teremos às 9h da manhã a missa na capela de Nossa Senhora Aparecida, lá da Vila Cruzeiro. Aproveitaremos esse momento para fazermos a consagração à Nossa Senhora. Às 10h30, a missa na Matriz São Sebastião, também com consagração. E às 19h, a missa na Matriz de São Sebastião com o Lucernário Mariano. É o momento também que nós vamos celebrar aí a Festa das Luzes, né? Vamos homenagear Nossa Senhora com as nossas velas. E no dia 12, a solenidade de Nossa Senhora Aparecida, Rainha e Padroeira do Brasil, né? A discípula que indica o caminho do Mestre. A missa solene, também lá na capela Nossa Senhora Aparecida da Vila Cruzeiro, com a consagração solene e a apresentação também do coral infantil. Às 10h30, terminada a celebração da Santa Missa, nós continuaremos na capela, aqueles que assim o desejarem, para a recitação do terço, né? E depois, às 18h, nós teremos o início da procissão com a oração do Ângelus e saímos em procissão solene até a Matriz de São Sebastião, onde nós celebraremos a solene Santa Missa e faremos também a consagração. É uma programação extensa. E nós estamos convidando as pessoas que moram ali por onde a procissão vai passar. Nós sairemos da Capela Nossa Senhora Aparecida, desceremos a Rua Ceará, entraremos na Rua São Paulo, depois na Fernando de Noronha, em direção à Matriz. Quem mora neste percurso onde a procissão irá passar, estamos fazendo a sugestão e a proposta de aqueles que assim o desejarem, em frente às suas casas, montarem ali seu pequeno altar para assim homenagearmos a Nossa Senhora. Então, quem mora aí nessas imediações poderão então montar o seu pequeno altar. Esta programação ela está toda nas nossas redes sociais, tanto no Facebook quanto no Instagram, e também aqueles que o desejarem poderão pegar um pequeno folder, também está sendo distribuído. Este ano também nós temos uma novidade, o bolo da padroeira. Então, aqueles que desejarem adquirir as suas adesões poderão fazê-lo na secretaria paroquial, ou antes ou logo após as celebrações das Santas Missas. Lembrando também que a procissão da noite das 18 horas de Nossa Senhora Aparecida será uma procissão luminosa. Então teremos velas para serem adquiridas, aqueles que desejarem, se não podem levar de casa.
0: Com relação ao bolo da padroeira, padre, que o senhor citou, qual o valor da adesão? Procurar lá a secretaria.
1: A secretaria paroquial, uma adesão é de R$20.
0: Sim, sim.
1: E a retirada será nos dias 10, 11 e 12.
0: Interessante. Bom, e que a população participe, né, padre? Enfim,
1: com
0: participe
1: certeza
0: de todos esses momentos aí, né, das celebrações em Nossa Senhora Aparecida.
1: Eu falo, né, quem nunca pediu uma graça a ela, por intercessão dela, que não recebeu. E principalmente quem nunca recorreu a ela e saiu de mãos vazias, né? Então ela sempre está intercedendo por todos nós e principalmente intercedendo pelo nosso Brasil e por cada um de nós, povo brasileiro.
2: Por isso ela é nossa padroeira.
1: Com certeza, com certeza. Então isso faz com que nós também busquemos nela a inspiração para vivermos a palavra de Deus, né?
0: Sim.
1: Quem é minha mãe, quem são meus irmãos? São todos aqueles que fazem a vontade de Deus. Então, fazendo a vontade de Deus, nós somos irmãos de Jesus. Então, que possamos, de fato, nos tornarmos também missionários, que é isso que ela nos ensina, a sermos discípulos e missionários de Jesus.
0: Exatamente. O padre, dentro da programação também agora, né, do mês de outubro, da paróquia do senhor, paróquia de São Sebastião, vem aí, é o Porco a Paraguaia.
1: Isso, nós estamos aí também com o Porco a Paraguaia no dia 18 de outubro, lá no salão da capela São Sebastião, na Santana do Estreito, já é conhecido de todos. Então as adesões também podem ser adquiridas no valor de R$50, lá na Secretaria Paroquial, ou no início ou no final das missas, ou com os nossos agentes de pastoral. Tá? Então é só nos procurar. Vale lembrar que é necessário, nós teremos então o almoço, os portões estarão abertos a partir das 10 horas da manhã, uma pequena ação entre amigos ali para a gente se divertir um pouquinho, e também o almoço será servido após o meio-dia. Então, ali para todo mundo se organizar. E é necessário levar pratos e talheres, então a gente não pode esquecer disso, e a bebida será vendida à parte. E nós teremos música ao vivo este ano.
0: O cardápio, né, padre? Arroz branco, feijão, salada verde, vinagrete, farofa e mandioca.
1: Isso, tá?
0: R$ 50 dá direito à comida.
1: A tudo,
0: né?
1: Isso, a tudo isso. A bebida é a parte.
0: Sim.
2: O último evento que teve lá na Santana foi um sucesso, né?
1: Foi, graças a Deus.
2: Foi muito comentado.
1: Deu tudo certo, graças a Deus.
0: Já é um ponto tradicional da cidade, né? E enfim, sempre quando se realiza eventos lá na Fazenda Santana do Estreito, atrai um grande público.
1: Com certeza, porque é um lugar diferente, é um lugar aberto, né? As crianças podem ficar à vontade. E também é um momento que essas promoções, esses encontros que a paróquia propõe, é justamente para encontro de família. Encontro pelo qual nós muitas vezes não temos tempo durante a semana. Então é um momento que a família vai parar um pouquinho, vai sentar, vai comer, vai conversar, encontro de amigos, né? Muitas vezes a gente também não tem tempo de se encontrar com os amigos, então é esse momento também que a paróquia prepara para esses encontros.
2: E o padre, a equipe lá da Santana é fantástica, né? Era comandada pelo Itamar.
1: Isso.
2: Mas Deus levou o Itamar, uhum. Porque Deus gosta de levar gente boa, né?
1: Ah, sim.
2: Então levou o Itamar, mas ele está no carnaval, nas escolas, ajudando. Eles estão na APAE, trabalhando. Os eventos da APAE, ali na APAE Rural, a turma da Santana está sempre presente em tudo, né? Nas festas, enfim. É uma equipe muito boa.
1: Com certeza.
0: Ô padre, a adesão, né, para o Porco a Paraguai é R$ 50. Tem um limite? Vocês colocaram um limite lá de venda de adesão?
1: É, nós colocamos um limite.
0: Sim.
1: Né? 400 convites para serem adquiridos.
0: E a aquisição na secretaria da paróquia?
1: Isso, ou com os agentes de pastoral.
0: Sim, sim. Bom, vai ser no dia 18, né, próximo dia, domingo, sem ser domingo agora, no outro domingo?
1: No outro,
0: sim,
1: isso.
0: Sim, dia 18, a partir das 10 horas da manhã.
1: Isso,
0: né?
1: Nós estaremos lá.
0: Momento agradável, momento familiar, né? Como o senhor citou, passar
1: um tempo.
0: Às vezes a correria do dia a dia não tem tempo de conversar com um amigo, enfim, só um boa tarde, um bom dia, né?
1: Quando dá tempo.
0: Exato, quando dá tempo, né, padre?
1: Em casa,
0: quando
1: às encontra vezes, também. Não dá tempo da gente também sentar à mesa para tomar um café.
0: Sim,
1: não é?
0: Sim. Ô padre, esse mês também, né, mês de outubro, é o mês da procissão de São Judas Tadeu.
1: Isso, celebramos no dia 28 de outubro a solenidade de São Judas Tadeu e São Simão.
0: Sim.
1: Né? A gente só fala em São Judas Tadeu, mas São Simão também, os dois foram martirizados na mesma época, então São Simão e São Judas. Então nós celebramos São Judas. Então, às 16 horas do dia 28, nós nos reuniremos lá na Matriz de São Sebastião para o início da procissão, início da Romaria, que vai até a Capela de São Judas Tadeu, onde nós celebraremos a Santa Missa. Já tem toda uma estrutura preparada, organizada para isso, tanto para a procissão quanto para a celebração da Santa Missa. Graças a Deus nós temos aí as equipes que se organizam para isso. Então já está tudo preparado e tudo organizado. Eu gosto sempre de lembrar que para a procissão é necessário levarmos aí o nosso guarda-chuva, levarmos a nossa garrafinha com água para a gente ir se hidratando durante o percurso, protetor solar. E eu também estou pedindo que andem na via... No asfalto, né? na via de tráfego. Por quê? Justamente para evitar andar no estacionamento, no acostamento, porque é muito irregular. Então é perigoso cair, se machucar, então fica mais complicado. Então estou pedindo para entrar aí na, andar na, na via de tráfego. E principalmente um cuidar do outro, um Sim. ajudar o outro nessa caminhada. Não é simplesmente ir, caminhar, cumprir sua promessa e voltar para casa. Então vamos procurar olhar para o outro, né, e ver nele a imagem de Jesus que caminha conosco. Então procurar cuidar aí das pessoas também que estão ao nosso redor.
0: Mesmo porque, né, padre, a procissão atrai pessoas de todas as idades, crianças, enfim, até os idosos.
1: Isso, né? E também pessoas de outras cidades,
0: Sim,
1: aqui da, da, da região do nosso município. Então é um momento também pelo qual nós exercemos também a nossa acolhida. No dia 28, a igreja vai estará aberta a partir das 11 horas da manhã, para aqueles que desejarem, no momento mais tranquilo, no momento de mais intimidade com Deus, é, passar na igreja, se quiser rezar um terço, fazer a visita à imagem de São Judas, a Jesus que está no sacrário, né? Porque muitas vezes a gente entra na igreja e esquece que ele está lá. Então, visitar o sacrário, rezar ali um pouquinho, depois também fazer a sua devoção a São Judas. Então, a igreja vai estar aberta a partir das 11 horas da manhã, como de costume, para esse momento, para aqueles que desejarem fazer a sua devoção a São Judas. E muitas vezes não vai dar tempo de eu ir na procissão ou de eu ir à missa, mas tem a minha devoção, então eu aproveito essa oportunidade na hora do almoço de passar lá na igreja.
0: Nesse dia, padre, dia 28, na parte da manhã, haverá alguma celebração na paróquia de São Sebastião ou não?
1: Não, não. Somente a procissão e a missa.
0: Sim. É, a questão das intenções de missas, pessoas que quiserem colocar também no dia, na celebração de São Judas Tadeu, já podem procurar também a secretaria
1: pode,
0: da paróquia?
1: Já pode procurar na secretaria, porque lá, chegando com a procissão, não dá tempo de anotar as intenções.
0: Uhum.
1: Aqueles que quiserem marcar as suas intenções, devem fazê-lo na secretaria paroquial. Porque, repito, chegando lá não dá tempo de anotar uhum. as intenções para a Santa Missa. Que a procissão já chega e nós já iniciamos ali a Santa Missa.
0: Nesse dia, né, padre, eu me recordo que no primeiro ano que o senhor esteve aqui, não deu para realizar a procissão, né, porque caiu
1: o temporal. Caiu o mundo, né, como diria os antigos, né, caiu o mundo. E, então, mas
0: chuva é sempre bem-vinda, né?
1: Com certeza.
0: Mas choveu bastante também nesse
1: choveu
0: dia.
1: Choveu muita chuva. Então, infelizmente, são as intempéries do tempo que a gente não consegue controlar. Né? A gente controla muita coisa, mas isso a gente não consegue controlar. Mas isso não impede que a nossa devoção também possa acontecer. Então, mas eu repito também, essa procissão, essa romaria também é um momento de encontro. Né, de nos encontrarmos primeiramente com Deus, depois com os irmãos.
0: Sim, e é uma romaria que atrai excursões também de outras cidades, né? Pessoas que vêm das cidades da região.
1: Sim, sim.
0: Vêm participar, isso já há muitos anos, desde quando começou, né?
1: Uhum. É por isso que eu falo, também exercermos a acolhida, né? Acolher a todos, acolher aqueles que chegam, né? E também nós estamos montando aí uma estrutura para os banheiros para ser usados do salão paroquial, que fica mais confortável, né? Porque ali na sacristia é muita coisa que a gente tem que organizar. Então os banheiros do salão paroquial serão utilizados também. E durante o percurso da procissão nós teremos um apoio com água. Então, por isso que é necessário levar aí a sua garrafinha, conforme for precisando, vai repondo a água, porque copos ainda fica mais complicado. Então, nós teremos aí um apoio com água para ir repondo a água daqueles que necessitam.
0: O senhor citou agora há pouco, durante, né, a passagem da procissão da Romaria, principalmente lá na vicinal Ariovaldo Mariano Gera, das pessoas procurarem ficarem, né, seguir a procissão sobre a pista, sobre o asfalto, mesmo porque a pista fica liberada o tempo todo,
1: sim,
0: exclusivamente
1: sim.
0: para a procissão.
1: Para isso, para isso. Aí eu vou andar no acostamento, que é mais fácil, não. Acostamento é perigoso.
2: Uma né? cobra.
1: Justamente porque tem as pedras, tem Tem muito os mato, desníveis, mato, pode acontecer de ter um pedaço de caco de vidro, essas coisas. Então, por isso que nós estamos pedindo para ir no asfalto. Ah, mas eu quero andar no acostamento. Aí cada um, né, cada um resolve. Mas andando na via, nós evitamos muitas situações. Não que na via a gente esteja fora de perigo de tropeçar ou torcer o pé, enfim. Mas vamos evitar.
2: Sim. Ô padre, saindo só um pouquinho, porque eu tenho mais um outro assunto importante com o senhor. Deus disse, orai e vigiai.
1: Sim, com certeza.
2: Estão orando, padre, porque está uma bagunça nacional, hein, padre?
1: Né?
2: Está faltando... O Jesus, Deus, dá um puxão de orelha nesse pessoal.
1: Com certeza.
2: Uma hora ou outra chega.
1: Ah, chega.
2: Chega. O padre, 28, o final do mês, tem mais um evento? São Judas?
1: Não, é só isso.
2: São Judas Tadeu não vai lá à missa? Campal?
0: Não, acabamos
1: acabei
0: de
1: falar.
2: Ah, tá.
1: Acabei de falar já.
2: Tá certo.
1: Então, nós tá acabamos aí de falar já.
2: E lá estaremos, né, padre?
1: Com certeza.
2: Se Deus quiser, vai dar tudo certo na transmissão.
1: Isso. Não, nós já falamos, já demos todas as orientações necessárias. Lembrando também que logo, logo a programação de São Judas sai logo após a celebração de Nossa Senhora Aparecida, para não confundir as coisas, né?
0: Uhum.
1: Então, mas logo logo sairá nas redes sociais também a programação aí da.
2: O senhor vai voltar aqui, né? Com certeza.
1: São Judas.
2: Vai voltar aqui para falar mais sobre São Judas.
1: Se der tempo, sim.
0: Que a comunidade participe, né, padre, desse primeiro momento agora, enfim, Nossa Senhora Aparecida, as celebrações, o trido, enfim, tudo mais. No próximo domingo, dia 18, o Porco a Paraguaia, né, quem quiser comprar adesão, R$50, só passar na secretaria da paróquia. E depois, fechando o mês de outubro, São Judas Tadeu, dia 28, né?
1: É um momento assim, esse mês é bem... Bem, vamos dizer, bem recheado de celebrações e de encontros. Então, que nós possamos participar bem e, principalmente, fazer com que Deus seja louvado. Né?
0: Sim.
1: Celebrando aquilo que eu disse ontem, Nossa Senhora não chama atenção para si e não quer tomar o lugar de Jesus. Pelo contrário, ela nos aponta a Jesus, ela nos leva a Jesus. Então, é essa consciência que devemos ter. Nossa Senhora, ela nos aponta aquele que é o nosso Salvador.
2: São Judas é protetor?
1: É funcionário público, né?
2: Funcionário público. Será que todos vão estar presentes?
1: Aí...
2: Nós vamos cobrar, né?
0: A nossa ouvinte aqui, padre, Ana Lúcia. Obrigado, Ana Lúcia, pela participação, pela audiência. Está aqui. Bom dia, padre Marcos. Está mandando um bom dia para o senhor, padre.
1: Bom dia a todos que nos acompanham.
0: Padre, aproveitando a sua presença aqui, falamos essa semana, inclusive, né, do acidente sobre o padre e o Sinho. Né?
1: Isso.
0: Intervalo, Lopes? Vamos ao intervalo, já já a gente volta.

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3: Uma alimentação saudável é perfeita para quem quer colaborar com a saúde da pele e do organismo. O tomate, por exemplo, é uma opção que colabora muito para a manutenção de uma pele sempre bonita.
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0: 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E a quinta loja da rede, na cidade de Altinópolis. 7:46 aqui no estúdio, Padre Marcos Roberto Carlos. Padre Marcos, no bloco anterior, eu ia começar a falar, né, sobre a questão do acidente do padre Ilcinho. Falamos essa semana, o acidente aconteceu no último domingo à tarde, na vicinal que liga ali, né? A cidade de Brodowski e Serrana. O Ilcinho era o padre que estava na paróquia São Sebastião antes do senhor, né?
1: Isso, eu sou o predecessor dele, né? Recebemos também a notícia no domingo à noite desse acidente. Foi grave o acidente, mas graças a Deus ele houve a necessidade de uma intervenção cirúrgica, mas graças a Deus ele está se recuperando bem, está respondendo aí todo o tratamento, e principalmente logo logo, se Deus quiser, já estará aí fora do hospital. Mas ainda ele vai permanecer alguns dias ainda no hospital para a sua pronta recuperação. Então rezemos para que o Senhor seja misericordioso e possa aí atender as nossas preces para que logo, logo ele se recupere.
0: Graças a Deus, né, já está, enfim, fora de perigo, né, padre? Sim, passou por todos os cuidados médicos, precisou passar por cirurgia, mas graças a Deus.
1: Graças a Deus ele já está se recuperando bem, né? Foi um susto para todos nós, infelizmente a gente não espera, né, esse tipo de notícia, mas recebemos, o clero recebeu a notícia, então, no domingo à noite.
2: Sim. É uma estrada perigosa, né, padre?
1: Aquela estrada é
2: muito perigosa. É perigosa. Nós comentamos estrada ontem, né? Falamos aqui. Uhum. Falta acostamento, muita curva. É umas coisas absurdas que
1: isso.
2: É ali.
1: Né? Então, precisa prestar muita atenção. E hoje em dia nós temos que dirigir para nós e para os outros.
2: Muita curva. Nós temos outra estrada perigosa que falamos aqui. É a que liga Altinópolis à Serrana. É uma estrada que era uma estradinha de terra, furaram, jogaram o asfalto em cima, mas não tem, no caso de um evento desse, não tem como a gente livrar. Tem uma estrada também aqui perigosa que liga no Puranga a São Joaquim da Barra. Uhum. Tem a outra que o senhor sabe bem, né, que o senhor é de lá, a que liga Brodowski a Jardinópolis.
1: Isso.
2: Já na ponte teve um acidente, gravei uns tempos atrás, né? Cada coisa absurda, viu?
0: Mas então, torcemos aqui para a completa, né, recuperação do padre Ilcinho.
1: Se Deus quiser.
0: Que é pároco em Brodowski, né?
1: Guatapará.
0: Guatapará. Tem Guatapará.

0: nós nos encontraremos aí em todas as nossas celebrações.
1: Com certeza, padre.
2: 7h50, falamos com o padre Marcos Roberto Carlos, ele que é o pároco da paróquia São Sebastião, aqui de Batatais. A Defesa Civil do Estado de São Paulo realizou, na última terça-feira, dia 6 de outubro, em Ribeirão Preto, uma oficina preparatória da SP Sempre Alerta, Operação El Niño 2026-2027, para capacitar as equipes municipais em enfrentar o período de chuvas e eventos extremos. Participaram representantes da Defesa Civil dos municípios que compõem as regiões de Ribeirão Preto, Franca e Barretos. Em entrevista à nossa reportagem, o coordenador da Defesa Civil de Batatais, Marcelo Fracaroli, que esteve presente representando aqui a nossa cidade, a cidade de Batatais, fala, né, sobre a oficina e também os equipamentos que foram entregues aí para os representantes de todas as cidades que compõem aí as regiões de Ribeirão Preto, Franca e Barretos.
3: Olá, Fábio. Olá, ouvintes da Difusora. Sim, Fábio, mais uma vez, nesse ano, acabou se antecipando. Essa oficina acontece todos os anos, realizada pela Defesa Civil do Estado de São Paulo. E esse ano antecipou porque a gente, felizmente, nós não tivemos aquele período de seca severo como tivemos nos anos anteriores. A chuva se antecipou. E com a antecipação dessas chuvas também, o Estado resolveu também antecipar aí essa oficina preparatória para o período chuvoso. Foi aí a região de Ribeirão Preto, participou, região de Franca e Barretos, são as regionais. O curso, essa preparação, ela vem mostrar para a gente aí as formas aí de lidar aí com situações severas, extremas, nesse período chuvoso, como dar o primeiro atendimento às pessoas afetadas, como prevenir aí, evitar que as pessoas estejam nos locais vulneráveis nessa época de chuva, nos momentos dessas chuvas, né? E as comunicações, como são feitas as comunicações com o Estado e também aí a solicitação, de repente, aí de apoio das unidades do Estado de São Paulo também, se necessário for.
4: Aliás, Marcelo, esse ano de 2026, um ano bem esquisito, né? Há muito tempo não tivemos aí um agosto e setembro com muitas chuvas, né? É o efeito El Niño?
3: Sim, o efeito El Niño, né? Começou aí há pouco tempo atrás, aí, questão de um mês, mês e pouco. E realmente, Fábio, há muito tempo, estamos falando aqui em off, que a gente não via um período... esse ano praticamente a gente não teve período de estiagem, né? Foram poucos dias aí, questão de 20, 25 dias no máximo de estiagem. Tivemos alguns eventos de fogo, bem isolados também, né? Tivemos um evento maior aqui na floresta estadual, né? Na verdade, é um evento isolado e praticamente choveu o tempo todo. Muito bom, inclusive, né? Para a agricultura, para o próprio meio ambiente em si, que evita também as queimadas, né? Mas também causa um pouco de preocupação. O nosso município, a gente não tem tantos eventos aí que podem colocar em risco a população. É lógico que a atenção não pode ser, não pode ser descartada, a gente tem que estar sempre atento para isso, mas alguns municípios, principalmente da região também, sofrem bastante nesse período. Então esse tipo de preparação é muito importante para a gente.
4: Bom, Marcelo, e nessa oficina realizada em Ribeirão Preto, além da preparação também, as defesas civis das cidades da região receberam equipamentos.
3: Sim, sim. Todas as oficinas, né? Nós temos aqui na nossa região aqui de Ribeirão Preto, são duas oficinas normalmente são realizadas. É o de período de estiagem, né? Que é a época que fica aí propícia ao incêndio. E essa de período chuvoso. Basicamente são essas. Aí tem os outros locais, as regiões onde tem que tem barragens, que tem problema com deslizamento de terras, são outras oficinas. Mas tivemos essas assim e nessa, nós tivemos aí alguns materiais. Recebemos coletes, capacetes, botas, sinalizadores, fitas para isolamento de área, algum material básico, né, para a gente aí dar aí o primeiro atendimento de repente aí numa situação de emergência.
4: Inclusive, essa oficina era para ter sido realizada em Batatais.
3: Sim, sim, sim. Estavam com as tratativas, né, para fazer essa oficina em Batatais. Ela estava programada para ser no final desse mês agora, porém aí com antecipação das chuvas, o Estado resolveu aí, na verdade, agrupar as regiões.

0: né? Que seria uma oficina em Ribeirão, uma na região de Franca e outra na região de Barretos. Então essa de ontem, ela agrupou todo mundo, Franca, Barretos e Ribeirão Preto estiveram juntas. Então com essa antecipação, eles resolveram fazer em Ribeirão Preto para ser aí, uma localização melhor aí para o pessoal participar. Mas Batatais aí está à disposição aí, e em breve aí teremos aí também eventos da Defesa Civil no nosso município.
1: Importante os encontros, porque a Defesa Civil do Estado de São Paulo, trabalhando em conjunto com as defesas civis dos municípios, né, mantém a população em alerta nesses períodos.
0: Sim, Fábio, a Defesa Civil, as informações, os alertas melhoraram muito de algum tempo para cá. Vocês aí, você que está me ouvindo aí, provavelmente já recebeu um alerta da Defesa Civil do Estado de São Paulo informando situações severas. O que é que acontece? Às vezes a pessoa fala, a Defesa Civil mandou um alerta no meu celular, mas não aconteceu nada. Melhora sim. Por que que acontece? Quando há grandes formações aí de nuvens de chuva, aproximação de ventos, rajadas de ventos, granizo, então vem esse alerta informando as regiões para as pessoas se precaverem e evitarem locais abertos, locais aí debaixo de árvores, fiação elétrica, galpões, para evitar esse coisa, porque sabe que está vindo, a probabilidade de acontecer um evento aí chuvoso ou de granizo é muito grande. Então essa modernização da Defesa Civil melhorou muito. Então qualquer pessoa hoje que a gente encontra na rua aí consegue ter um mínimo de informação aí das adversidades do clima e como aí se precaver aí de um evento aí um pouco mais severo.
1: Bom, Marcelo, e agora no mês de outubro, né, começa o período das chuvas, período das águas, e vai até final de fevereiro e começo de março, né? E consequentemente teremos períodos aí de temporais, dias de temporais, né? Qual é o telefone da Defesa Civil, também do Corpo de Bombeiros?
0: Sim, a Defesa Civil atende pelo telefone 199, esse telefone fica situado na base da Guarda Civil Municipal aqui de Batatais, então ele funciona 24 horas por dia. Qualquer informação aí referente à Defesa Civil pode fazer o contato, se o pessoal da Guarda aí achar por bem aí, comunica imediatamente a gente da Defesa Civil, e também com o Corpo de Bombeiros pelo telefone 193.
1: E a população também sempre alerta, né?
0: Sim, com certeza. Qualquer evento aí de percepção aí de ventos fortes, uma chuva mais forte, evitar locais de baixada, onde costumeiramente aí costuma ter um pouco mais de acúmulo de água, evitar quando tiver muito vento também, locais debaixo de árvores, próximos à fiação elétrica, galpões, para evitar qualquer tipo de prejuízo aí à saúde das pessoas.
1: 7h57, palavras do Marcelo Fracaroli, coordenador da Defesa Civil aqui do município de Batatais. Antes do intervalo, uma ocorrência policial registrada em nossa cidade na tarde de ontem. Na tarde de quarta-feira, dia 7, a Polícia Militar registrou uma ocorrência de tráfico de drogas no conjunto habitacional Salim Jorge Mansur, em Batatais. Durante o atendimento a uma denúncia, os policiais localizaram 115 ependorfes contendo cocaína, totalizando 123 gramas, além de um aparelho celular e R$ 201,25 em dinheiro. Um homem foi conduzido ao distrito policial, onde a ocorrência foi apresentada à autoridade policial. A Polícia Militar reforça a importância da participação da população por meio de denúncias que podem contribuir para o combate ao tráfico de drogas e para a segurança da comunidade. A participação da população é muito importante. A Polícia Militar, Polícia Civil, não pode estar em vários lugares ao mesmo tempo. E também os olhos da população passam a ser os olhos das forças de segurança do município, né? Se sabe de alguma coisa, viu alguma coisa suspeita, né? Entre em contato, Polícia Militar 190. Faça a sua denúncia e a Polícia Militar com certeza vai até o local. 7h59, intervalo.

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0: 8:04. 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Silveli, obrigado. Bom dia.
1: Bom dia, Fábio. Bom dia, Batista. Bom dia, ao Lubis, que está aqui sempre contribuindo com a gente. E bom dia a todos os ouvintes aí da rádio.
0: Bom, estamos no mês de outubro, mês das crianças, dia 12, né? Dia da criança. E o tema do nosso assunto hoje, Silveli: a criança que fomos, o adulto que somos e a criança que cuidamos.
1: E eu trago essa reflexão, Fábio, eu trago uma reflexão diferente hoje por conta do Dia das Crianças, porque a gente sempre preza aí, é a Semana da Criança, então vamos cuidar dessa criança, vamos dar brinquedo, vamos dar diversão, vamos dar isso, vamos dar aquilo. E aí eu gostaria de trazer essa contribuição para os nossos ouvintes dessa reflexão diferente. Primeiro, olhar para a nossa criança. Porque a nossa criança, ela continua aqui conosco. E, principalmente, quando nós olhamos para a nossa criança, o quanto que nós respeitamos o adulto que somos e honramos a criança que fomos, né? E o quanto que nós estamos hoje, nós adultos, o quanto que nós estamos presentes na vida de nossas crianças, dos nossos filhos, dos nossos sobrinhos, dos nossos netos, bisnetos. E aí vem uma pergunta: o quanto que eu honro a criança que eu fui? Porque muitas vezes você, hoje na fase adulta, você olha, a minha mãe não me deu isso, o meu pai não me deu aquilo, as pessoas me colocavam num espaço ali de muita responsabilidade desde pequeno. E aí eu esqueço hoje, na vida adulta, de cuidar dessa criança. Então, eu trago essa reflexão porque nós estamos aí na Semana da Criança, e quando nós falamos a respeito de criança, nossa mente já leva aí para esse espaço dos nossos filhos, netos, nas crianças que vivem conosco. E existe essa criança sobre a qual a gente não conversa, que é a nossa criança interior, que um dia essa criança, o que que ela foi? Então, eu chamo a atenção, nós adultos, olhar para essa criança que cresceu e que aprendeu ali a lidar com tudo aquilo que sentia. Será que ela aprendeu? O quanto, muitas vezes, eu até vou trazer já, né, no que tem aqui no roteiro. Às vezes você está numa situação, Batista e ouvintes, a gente está numa situação desafiadora, vem algo para você resolver, vem algo que aquela situação te gera uma frustração. E aí, a maioria das vezes que eu pergunto para quando o paciente está na minha frente e ele me traz a situação, eu olho para ele e falo: quem foi que enfrentou essa situação? Foi o adulto de hoje ou foi a tua criança? O que que eu quero dizer com isso? Muitas vezes, perante uma situação, está ali, eu vou pegar eu como exemplo. Nessa situação, quem está ali é a mulher adulta. Mas qual é a reação que eu estou tendo? É dentro da minha criança, do meu emocional, do que eu vivi lá atrás? Ou é a mulher adulta de hoje? E isso é a importância de você ter consciência quem e como você está enfrentando os desafios do seu dia a dia. Então, essa reflexão, Quantas vezes ali um adulto ele reage, gente, a uma situação com um sentimento que parece muito maior do que o que realmente está acontecendo, porque ele leva o emocional para aquilo que ele viveu na infância. E ele reverbera isso perante a situação. Então, se foi uma criança que não soube lidar com determinadas frustrações, ou seja, essa situação, ela representa o quê? Que experiências ela traz para você? Quais são os sentimentos? Quais são as formas que essa criança aprendeu a buscar amor, reconhecimento, proteção e pertencimento? Então, ela traz tudo aquilo ali como uma avalanche. E aí é onde geram os conflitos entre os adultos.
0: Por isso que muitos adultos hoje, aí na faixa de, sei lá, 20, 30, 40, 50 anos, sempre falam, né? Às vezes falam, em determinadas situações. Nossa, aconteceu algo comigo lá atrás, quando eu tinha 5, 6, 8, 10 anos, que eu não esqueço nunca e não esquecerei jamais.
1: Exatamente. Só que aquilo ali, aquela situação, e muitas vezes, quando é consciente, Fábio, esse adulto, ele fala isso... Você percebe que é consciente para ele. E quando não é consciente? Porque aquela situação que você viveu lá atrás sempre vai ser um gatilho para a vida que você tem hoje. E aqui eu chamo a atenção que nós não estamos falando apenas de experiências difíceis. Tá? Nós também estamos falando aqui da criança que brincava, que imaginava, a criança que sonhava, aquela que encantava os adultos que estavam por trás. Tá? Ali junto com ela. Por quê? Aí a gente pergunta, né? O que que permanece da infância na vida adulta? Obrigada, Lubis. O que que reflete ali? O que que esse adulto traz dessa vida da infância? Então, a maneira como nós aprendemos a receber críticas, a lidar com os erros, expressar sentimentos e pedir ajuda pode ter relação com experiências anteriores, sim. Tá? Então, nós temos uma vamos dizer assim, uma colocação, né, dentro do campo psicanalítico, psicológico, que nós desenvolvemos a nossa psique de 0 a 7 anos, assim diz Freud. E aí nós aperfeiçoamos tudo isso até os 14 anos. Então, sim, gente, aquilo que você viveu do 0 aos 7, e eu não coloco nem 0 aí, eu coloco até na gestação, você até os seus 14, 15, 16 anos reverbera durante toda a tua vida adulta. Coisas boas e coisas ruins.
0: A questão das coisas boas e coisas alegres, pessoas aí na faixa de 40, 50 anos, né? E aí a gente vê muito isso nas redes sociais, né? Eu saí da quinta série há muitos anos, mas a quinta série não saiu de mim.
1: Exatamente. E quantos anos uma criança tem?
0: E aí vem, né? Vê se cresce, né? Vê se cresce.
1: Exatamente.
0: Parece menino de quinta série.
1: Por isso que parece menino de quinta série. E muitas vezes, quando ainda está numa descontração, perfeito, ótimo, vamos lá, vamos nos divertir. Como pode ser mais divertido? A questão é quando você começa a ter um direcionamento desse comportamento em coisas sérias, em coisas que vai te trazer uma qualidade de vida ou não. Então, vamos pegar aí um exemplo, uma criança que recebeu, Fábio, e eu coloco aí nessa faixa etária que você trouxe, de 40 a 60, né, 70 anos, uma criança que recebeu cobranças intensas na infância. Ela vai crescer acreditando que só merece reconhecimento quando ela acerta. Mas o que é esse acertar? Será que esse acertar é o que é verdadeiro? É verdadeiro para ela ou ela só precisa acertar dentro de um interessante ponto de vista do outro? Porque aquilo que é verdade para mim pode não ser para o outro. Tá? Então, hoje, essa criança que ela foi cobrada intensamente ali, ela cresce acreditando que só merece reconhecimento se ela acertar. Hoje, na vida adulta, ela pode extremamente... Ela é uma pessoa extremamente competente. Só que, ainda assim, ela sofre diante de pequenas críticas. de pequenas cobranças. Então, dentro disso, a pergunta que eu trago é: ela está apenas ouvindo uma observação ou ela está interpretando aquela crítica como uma ameaça ao seu valor, que são os gatilhos? Então, quando uma criança fala: ah, aconteceu algo na minha infância que eu não vou esquecer jamais, o quanto que aquilo ali tem repercussão na vida adulta? E aí, tudo que ela vai resolver, ela resolve dentro daquele acontecimento. Então, a importância de você reconhecer quais são os gatilhos que você vive no seu dia a dia, que pode vir através de uma lembrança, pode vir através de um cheiro, pode vir através de uma palavra que você ouve ou até mesmo de uma pessoa que você vê. E aqui surge, gente, uma questão interessante. Aquela criança, ela cresceu, só que assume o comando quando surge uma... Como que ela... vamos dizer assim, ela resolve as situações quando surge uma frustração. Como que esse adulto hoje trata a si mesmo da maneira que gostaria de ter sido tratado quando criança? Percebe? Então, dentro disso, como a gente olha, que aí é uma parte do que a gente falou, a criança que fomos, como foi a sua infância? E detalhe, tem pessoas que apagou o período da infância. Tem pessoas que não lembram o que viveu dos 5 aos 10 anos. A mente, ela nos protege. Então, provavelmente, aconteceu algo tão intenso que a mente apagou aquilo ali. Só que apagou para ela não lembrar, tá? Mas você continua tendo gatilhos sobre aquilo ali. E esses gatilhos, quem vai ajudar você a reconhecer para você poder elaborar? Quem que vai ser? Um profissional. Não é na roda de amigos. Por isso que me chama muita atenção quando uma pessoa fala assim: ah, eu ir na academia é a minha terapia. Ah, eu ir numa roda de amigos é a minha terapia. Ah, eu correr é a minha terapia. Gente, tudo isso é benéfico. Tudo isso, você oxigena uma parte do teu cérebro aí, que é a occipital. Perfeito. Mas ela não resolve algo que tem comando na tua vida no cotidiano. Tá? Você vai ter aquela adrenalina, você vai ter aquele momento de prazer, de sensação boa, fazendo uma atividade física, fazendo uma alimentação adequada, estar numa roda de amigos que vai contribuir ali com você, mas não vai tratar os seus dramas e seus traumas. Tá? Então, por isso, a importância de um profissional para poder te ajudar a elaborar. E aí, dentro disso, a gente vai trazer a segunda parte, que é o adulto que reage e resiste.
0: 8 horas, 18 minutos, intervalo.

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0: 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Aqui no estúdio, Silvia Milan, da Clínica Uniterapias, e hoje o assunto que estamos abordando, a criança que fomos, o adulto que somos e a criança que cuidamos. Silvia, a participação de um ouvinte aqui, claro. Não vou citar o nome dela, porque pelo um fato que aconteceu com ela aqui, né? Mas eu vou citar aqui, já entrei em contato com ela. Muito obrigado pela participação e pela audiência.
1: Gratidão.
0: Ela mandou aqui o seguinte: bom dia. Aconteceu isso comigo. Eu não lembro de nada da minha infância. Tive quase um abuso do padrasto.
1: Então, claro que a gente vai olhar isso de uma forma muito superficial para dar uma devolutiva. O importante é reconhecer o que, que acontece. A mente, ela, para proteger, tá, essa pessoa, a mente, ela, a gente chama de, vamos dizer assim, recalca. Ela guarda lá no inconsciente, tá? Porque assim, a gente não lembra quando nós estávamos na barriga da nossa mãe. Nós não lembramos quando a gente sai da barriga da nossa mãe. Nós começamos a lembrar da nossa infância, assim, muito sutilmente, ali 2, 3, 4 anos. E muitas vezes a gente cria uma imagem dessa época por ouvir histórias dos nossos pais, histórias dos responsáveis contando a nossa trajetória da infância, ou até mesmo por fotos. Tá? Então, aí você cria uma imagem. Então, muitas vezes, quando a pessoa está na minha frente, ela fala assim: ai, a minha mãe, ela estava grávida de mim e ela caiu. Tá, você perguntou para sua mãe como foi o tombo? E aí a pessoa vai lá, ela busca, né, ela investiga aquilo ali junto à mãe. E não foi quando a mãe estava grávida que a mãe caiu. A mãe caiu em determinado período que não estava em gestação, percebe? Então, a gente cria, muitas vezes, algumas histórias que estão na nossa imaginação. Quando algo acontece, como dessa ouvinte, o que, que acontece? O cérebro, ele coloca lá para o inconsciente e ele guarda aquilo ali porque sabe que aquilo ali vai machucar. Só que quando ela vai ter, no caso aí ela fala desse abuso, quando ela vai ter um relacionamento amoroso e íntimo, aquela lembrança, aquela dor, aquela sensação de medo, aquela sensação de, eu nem sei expressar aqui o que passa na cabeça de uma criança quando ela está sofrendo um abuso, retoma. Então, muitas vezes, na hora de uma relação mais íntima, pode acontecer dela ter medo, dela ter raiva, dela ficar extremamente irritada, dela ter assim uma sensação de extremamente assim, eu não gosto que me toca. Tá? E outras coisas que vão aí de acordo com a realidade de cada pessoa. Então, aí, o que, que a terapia
0: fica
1: traz?
0: Fica o trauma, né?
1: Fica o trauma. E aí, o que, que a gente chama de gatilho? Exatamente isso. Ela está num relacionamento, a pessoa que está junto a ela ama ela, trata ela com carinho, trata ela com respeito, trata ela com muita amorosidade, com muita generosidade, e mesmo assim, ela tem raiva, medo, ranço e até mesmo nojo. E ela não entende o porquê. Certo? Então, a mente, ela traz aquelas sensações. Eu estava até vindo para cá e eu ouvi uma mensagem, para vocês perceberem como funciona. Eu ouvi uma mensagem da minha filha, que ela teve um sonho, tal, tal, tal. E o dia que a gente foi viajar, a realização ali do meu sonho, onde a gente foi, era o começo da primavera. E nós estamos no começo da primavera aqui. Então, tem dia, gente, que eu saio na rua, eu estou me preparando para ir para o trabalho, eu estou me preparando para fazer alguma coisa, ou até mesmo em casa. O ar, a sensação do dia, sabe? Que nem nesse dia que estava chuvoso, parece que eu estou me arrumando para ir em algum lugar na viagem. Não parece que eu estou em casa. Então, a minha mente, ela não sabe o que é presente, passado e futuro. Então, a sensação, eu até falei no áudio, a sensação é o que muitas vezes você tem que puxar pela memória, porque muitas vezes parece que eu ainda estou em viagem, por conta da sensação do ar da primavera. Percebe? Então, nesse caso específico dessa ouvinte, é exatamente isso. A tua mente, ela traz aquelas lembranças, mas você não sabe muitas vezes o porquê. Aí vem a importância do tratamento terapêutico. Um profissional que vai acolher esse indivíduo, vai trazer com muita compaixão. Percebe que eu não falei empatia? Empatia é você se colocar no lugar do outro e ficar ali no sofrimento também. Eu não trago empatia dentro das minhas terapias. Eu trago compaixão. O que, que é? É eu olhar para o acontecimento, é eu perceber o que a pessoa está passando e eu vou trazer uma solução. E aí vem o quê? O empoderamento. E ela reconhecer que aquilo ali faz parte da história dela, mas é passado. E aquilo ali não precisa mais comandar a vida dela dentro dos relacionamentos. Tá? Então, é assim, é de uma forma superficial. Claro que a gente precisa ouvir a história mais profunda e trazer aí determinados pontos, que aí entram as terapias quânticas, porque só o falar, muitas vezes, a gente demora muito tempo para conectar aquilo que está recalcado, aquele trauma que está ali no inconsciente. Aí a gente traz técnicas e ferramentas para ajudar nessa elaboração desse acontecimento. Tá?
0: Nesse caso aqui, né, ela disse aqui, tive quase um abuso do padrasto. Imagina aquelas crianças, né, que foram abusadas várias vezes, enfim, continuam sendo abusadas, né, que, e, no passado, e traz isso, né,
1: para a vida
0: isso
1: adulta.
0: Vem à isso. Tona a todo momento.
1: Isso.
0: Essas lembranças vêm à mente a todo momento. Sofre muito essa pessoa, né?
1: Sofre, Fábio, porque ela se coloca perante a sociedade, perante a comunidade, perante a família, que ela num comportamento, muitas vezes, de submissão. Então, ela provavelmente, na vida adulta, ela não vai ser abusada sexualmente, mas ela vai ser abusada psicológico, ela vai ser abusada dentro de uma coisa que ela tá sempre que fazer, ela sempre tem que fazer as coisas para os outros e ela esquece dela. E é exatamente esse o tema do segundo bloco, que seria isso, né? O adulto que reage e resiste. Então, assim, imagina aí, que significa isso? Uma pessoa, ela pode administrar uma empresa, ela pode cuidar de uma família, ela pode resolver questões financeiras e, em determinados relacionamentos, encontrar dificuldades para lidar com um não. Então, essas pessoas que muitas vezes, as crianças que sofreram abuso, e aqui eu trago mais amplo. Claro que o abuso sexual, ele é muito pesado. Mas não podemos esquecer do abuso psicológico. Do abuso de colocar uma criança, ao invés de deixar a criança viver uma fase criança, essa criança, ela precisa ser adulta. Então, o que, que eu trago dentro disso? Nós somos adultos, nós temos uma técnica na clínica que nós trabalhamos a criança, o adulto hipercorrigido e o adulto barra sábio. O que, que é isso? É o adulto eu tenho aqui meus 50 anos, eu sou adulta, mas eu estou no estágio infantil. Todas as minhas relações eu enfrento com a minha criança, emocional, simbolicamente. E quanto que a gente tem uma criança de 8 e 10 anos vivendo no estágio adulto? Ela tem uma mãe ali que está sempre em sofrimento, sempre trabalhando muito, sempre aborrecida. Essa criança de 8, 10 anos, ela entra numa responsabilidade que ela precisa curar aquela mãe, ela precisa trazer alegria para aquela mãe. Então, ela entra numa responsabilidade. Quando essa criança ela cresce, ela vai para a vida adulta, na vida adulta, você sabe que jeito que vai ser esse adulto? Sempre cuidando dos outros. Sempre trazendo bem-estar para os outros e esquecendo dela mesma. Então, um outro exemplo que a gente traz, por exemplo...
0: Quantos adultos hoje, na faixa de 50, 60, e sempre falam numa conversa em roda de amigos, né? Nossa, na minha fase criança, com 8, 10 anos, eu tive que trabalhar, né, para ajudar no sustento de casa.
1: Sim. Dentro da minha casa, minha mãe começou a trabalhar com 5 anos. Eu comecei com 11. Eu comecei com 11 anos na casa da dona Terezinha, Terezinha Kamenzek. Depois eu fui para a fábrica de boneca desfiar algodão. E trabalhei muitos anos na fábrica de boneca, construindo bonecas de pano. Então nós fomos criados dentro de um espaço de assumir responsabilidades muito cedo. Eu, com 8, 9 anos, a minha mãe trabalhava, eu precisava ir buscar a minha irmã no ponto da creche, que era ali na Colaba, lá em cima, no alto do castelo. Com 8 anos, eu tinha que ser responsável em pegar a minha irmã ali na esquina da Ana Luísa, que era extremamente movimentada, levar a minha irmã para casa, dar banho, dar janta... E ai de mim,
2: se
1: minha mãe...
2: na Bom Jesus.
1: Na Bom Jesus. E ai de mim, se minha mãe chegasse do trabalho... a Luciana não tivesse tomado banho ou jantado. Eu apanhava?
2: É.
1: Então, isso, gente, reverbera na nossa vida adulta. Aí você olha, nossa, Silveli, será que é por isso que você é terapeuta e cuida de tantas pessoas? Acredito que sim. Porque eu aprendi a cuidar do outro muito cedo e por muitos anos, gente. Agora eu vou ser bem honesta com vocês. Por muitos anos. Eu negligenciei cuidar de mim. E talvez por isso que hoje eu trago essas reflexões para os meus pacientes, para olhar para você. Porque se você estiver bem, se você estiver assim, tendo uma qualidade de vida, você vai conseguir reverberar isso para as pessoas que você ama. Agora, se você não estiver bem, se você não tem uma qualidade de vida, você vai estar sempre estressado, você vai estar sempre nervoso e você não vai contribuir com as pessoas que estão à sua volta.
2: Silveli, o que você está falando tem uma coisa muito grande. Eu tinha 8 anos, né, morava lá na fazenda, né, era município de Cajuru, mas considerado Altinópolis, e tinha um advogado negro que não era formado, mas ele atuava naquele tempo dia.
1: Uhum.
2: E
1: com conhecimento.
2: Conhecimento. Zé da Guilhermina. Não é o aqui que nós temos, Zé da Guilhermite, né? Uhum. O Zé Guilhermite. Lá, Zé da Guilhermina. E ele era parente do meu pai, uhum, parente da família. E eu, para mim, era o ídolo, eu tinha 8 anos. Quando
1: sim,
2: eles contavam, né? Porque eles contavam aquele jeito meio caipira da fazenda mesmo, ele é melhor, que chegou lá chutando a porta do delegado, aquela confusão toda. Eu tinha aquele sonho, eu vou ser também. Passou 56 anos, eu fui para a faculdade para fazer direito. Sabe? E nunca me saiu da cabeça aquelas histórias que eles contavam.
1: Exato, você, olha o que você falou, né? Você colocou ele como um ídolo.
2: Um ídolo.
1: E é isso. O que, que você buscou? Nossa, um dia eu vou fazer a mesma coisa, porque você admirava. E aí, Batista, eu chamo a atenção dos ouvintes, o quanto a criança aprende com exemplo. A tua história é exatamente isso. Então, qual é o exemplo que nós estamos sendo para as nossas crianças? Para as crianças que estão aí na tua casa, que exemplo você está dando para elas?
2: Eles não vão esquecer.
1: E o quanto que você cuida da tua criança interna. Então, gente, dentro dessa questão, quanto que você resiste e reage às situações? Pega aí, vamos pegar um exemplo de uma criança que, vamos dizer assim, ela ouviu ali que ela precisava trabalhar muito cedo, ela precisava cuidar dos outros muito cedo, e aí esse adulto, ele começa, quando na fase adulta, ele começa a reagir. Uma mensagem, ele recebe, ele manda uma mensagem, eu mando uma mensagem para você e você não responde. Tá? Então, aquela criança lá atrás, que cuidou, que sempre esteve ali fazendo as coisas certas, ela tinha que ser, até eu postei essa semana, né, o quanto que você foi a filha boazinha, para não gerar nenhum tipo de conflito, nenhum tipo de transtorno. E aí essa criança, ela cresce tudo, e na fase adulta ela manda uma mensagem, e aí ela não recebe resposta. O que vem na mente dela? Nossa, não sou importante. Eu não sou prioridade para essa pessoa. Essa pessoa, ela não gosta mais de mim. Ela está me rejeitando. Vem todos esses sentimentos à tona. E muitas vezes todos de uma vez, tá? O fato é apenas que a mensagem ainda não foi respondida, mas ela cria um monte de dor ali, tá? Então, qual é o tipo de reação? A interpretação ali acrescentou uma história ao acontecimento, dentro daquilo que ela viveu lá atrás. Então, uma postura adulta, ela começa quando a pessoa aprende a diferenciar aquilo que aconteceu daquilo que imaginou que aconteceu.
0: 8h38, intervalo.

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9: Uma noite de sono bem dormida é altamente reparadora. Comece a sua caminhada em direção à saúde, percebendo se o seu sono é regular, ininterrupto e se lhe faz acordar descansado. Caso contrário, todos os outros passos serão mais difíceis e talvez insuficientes para que alcance a saúde.
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1: 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E a quinta loja da rede, na cidade de Altinópolis. 8h44, aqui no estúdio Silvia Lima Milan, e falamos que muita gente que hoje na faixa dos 50, 60, 70 anos, né, que trabalharam na época da infância, não curtiram aquela infância como criança, né? 5, 6, 7 anos. A Márcia Mazo mandou aqui. Obrigado, Márcia, pela participação e pela audiência. Ela mandou aqui o seguinte: eu morava no Monjolinho aos 6 anos. Meu pai plantava arroz, ele com uma enxada, e nós de joelho arrancava o mato que nascia na carreira de arroz. Obrigado, Márcia, pela participação e pela audiência. A Cris Melo também mandou aqui. Deixa eu ver aqui a Cris, a mensagem que ela mandou. Aqui. Bom dia, Fábio Alexandre. Meu filho, o grande ídolo, é o pai, né? Um grande pedreiro, orgulho ele tem, né? Infelizmente, a Cris Melo perdeu o marido, né, Cris? E o ídolo, né, do filho da Cris é era o pai, né? Um grande pedreiro, o orgulho ele tem, né? Obrigado, Cris, pela participação e pela audiência. São os depoimentos aí dos nossos
2: Sim,
1: ouvintes.
2: Sim, né? E é a importância dessa reflexão de hoje, que é exatamente isso, é para você retomar aí e perceber, gente. Porque, assim, quando nós éramos criança, na nossa época, eu vou trazer aqui a minha percepção, né, dentro do que eu vivi, os nossos pais, eles deram aquilo que eles tinham. Então, assim, era um momento que eu agradeço muito pelo tudo que o meu pai, a minha mãe fez, porque onde eu pude estudar, onde eu pude buscar conhecimento, onde eu pude desenvolver muitas áreas da minha vida. E, claro, era o que eles tinham. O que acontece dentro da terapia, você não vai retomar isso para ficar sofrendo. Não, é para reconhecer a potência que você é. Então, por exemplo, você vai lá na tua infância. Essa reflexão é exatamente para isso. Para você poder fazer o quê? Olhar para a tua vida, olhar para a tua história, ser grato e falar: hoje eu posso cuidar de mim. O meu pai e a minha mãe não teve um tempo para poder me dar o que eu gostaria de ter recebido, então eu vou dar isso agora. E no final aqui do programa eu vou trazer uma prática para vocês. Então, assim, pensa agora o adulto que resiste. O que que é? Existe também ali um adulto, gente, hoje, né, nós adultos, nós temos muita dificuldade para reconhecer a nossa vulnerabilidade, a nossa fragilidade. Então, aquele adulto que você pergunta assim, ó: oi, tá tudo bem? Está tudo bem. Quando, na verdade, ele está sofrendo. O quanto que ele acredita que está tudo bem, mas lá no fundo ele está sofrendo. Então, esse adulto provavelmente é uma pessoa que controla tudo, se cobra excessivamente, cobra do outro excessivamente, porque o outro tem que fazer tudo do jeito que ele acredita que tem que ser, tá? Ele acredita que demonstrar sentimentos é sinal de fraqueza. Então, ele não vai chorar, principalmente homens, né? Ele não vai chorar, ele não vai mostrar aquela emoção. E dentro da psicanálise, nós trazemos um ponto aí que vamos investigar essas atitudes, gente, para considerar os mecanismos de defesas e resistências que esse adulto tem. Através do quê? Então, em algumas situações, as respostas dentro de uma terapia, ela vai ajudar você o quê? A lidar com sentimentos difíceis, a lidar com aquelas emoções que faz com que você resiste e reage perante as situações, tá? Então, a pergunta que eu deixo aqui para você é: o que que esse adulto, o que que você, como adulto, teme encontrar quando reconhece aquilo que sente? Ah, eu tenho saudade da minha infância. Muitas pessoas vão falar: nossa, Deus me livre da minha infância. Tá, e as fases boas? Você consegue lembrar? Ou é só as fases ruins? Então, gente, quem está assumindo a responsabilidade pelo teu emocional? É você adulto ou é você criança? Então, o conflito vai aparecer quando essa pessoa adulta espera que o outro adivinhe, gente, seus sentimentos e resolva sozinho tudo aquilo que a incomoda. Porque quando a gente era criança,

0: Estou tendo muitos problemas com meu filho. Não quer saber de trabalhar, tem uma vida própria e independência. Não quer ter responsabilidades. Precisamos de ajuda. Você consegue nos ajudar? É porque essa geração nova não quer nada com... E por que essa geração nova não quer nada com nada? Obrigado, nosso ouvinte, pela participação e pela audiência.
1: Lembra que eu falei, gratidão aí, ótima pergunta. É, tem como contribuir? Eu só fazia um parênteses aqui. É, você pode passar a idade do seu filho, por favor? É, lembra que eu falei aqui, a hora que você trouxe a questão, né, do advogado, que você admirava? As crianças aprendem. Por exemplo, qual é o exemplo que nós estamos dando para os nossos jovens? Eu vou pegar dentro dessa criação, tá? Nós que estamos hoje com 40, 50, 60 anos, 70 anos. Quando nós éramos criança, o que os nossos pais trouxeram? Nós viemos de uma cultura que os nossos pais, eles tinham filhos para trabalhar, muitas vezes.
2: Uhum.
1: Então, ali tinham-se... É, eu lembro que, por exemplo, o meu avô, os donos de fazenda, eles disputavam para quem que o meu avô ia trabalhar. Porque meu avô tinha 12 filhos. Então, quanto mais filhos você tinha, mais você ganhava. Então, os nossos pais, eles foram treinados e ensinados que eles tinham filhos para trabalhar. E aí eu não comecei lá com 11 anos, o outro não começou com 5, o outro não começou com 8.
0: Eu comecei com 8, enchi a saquinha ali no viveiro.
1: Pois é.
3: Né? Todos nós.
1: Aí, o que você colocou?
0: Onde é o real do bicão,
1: tá,
0: hoje?
1: Em determinado momento, eu fiz isso muito, quando eu tiver filhos, eu não vou colocar para trabalhar. Eu não vou fazer isso com meu filho. Eu não vou fazer isso com a minha filha. E aí, o que nós passamos para os nossos filhos? Não, eles não vão começar a trabalhar cedo. Aí vem as leis, que também não deixam as crianças trabalharem até os seus 16 anos. Dos 16 aos 18 é só aprendiz. Não estou contra, não estou criticando isso. O que eu estou trazendo que é comportamento. E nós, seres humanos, nós adaptamos a comportamentos. Então, por exemplo, eu tenho meu cabelo comprido. E aí eu vou trabalhar dentro de uma empresa que todas as mulheres ali têm o cabelo curto. Claro que eu estou sendo aqui exagerada.
3: Certo.
1: O que vai acontecer daqui 3, 6, 9, 1 ano? Eu vou estar de cabelo curto. Por quê? Porque eu vou ouvir, ai não, eu gosto de cabelo curto porque é mais fácil para arrumar. Não, eu gosto de cabelo curto porque aí eu não transpiro. Você vai comprando a ideia do outro e você vai se adaptar àquele ciclo ou àquele círculo de pessoas. Então, nós nos adaptamos. Então, lembrem-se, aí nós criamos os nossos filhos como? Totalmente. É, vamos dizer assim, dispersos, para não falar nada, para não prejudicar ninguém, dispersos em relação a responsabilidades de trabalho. E é, sim, é a maior preocupação hoje dentro de empresários, são os colaboradores. Porque você vai lá, você treina um colaborador, ele está em 3 meses, ele está perfeitinho para trabalhar dentro da tua empresa. Ele pega e chega e fala: estou saindo porque eu recebi uma outra proposta.
3: Eu saí um pouquinho, mas está ligado o assunto. É, 5 ou 6 deputados federais eleitos, né, foram o celular que elegeram eles. 1.700.000, 3 milhões de votos, né, e tal. E os jovens, e eles estavam fazendo, são pessoas boas, bons profissionais, eles falam assim: agora, esses jovens estão esperando que esses jovens, teve um de 21 anos, foi eleito, ou de 23 anos, Eles esperam que vai chegar lá no Congresso e vai fazer resolver o problema dele.

0: que está com o celular na mão. E o trabalho, eles fizeram esse comentário, e o trabalho tanto do jovem que votou quanto dos jovens que foram votados, o que vai ser o retorno disso tudo?
1: Batista, eu vou responder aqui para o ouvinte, só fazendo uma colocação aí no, na sua fala, é o seguinte, você falou aqui no intervalo, o ser humano ele está com preguiça de pensar, tá? Então, eu conto, uma vez eu estava num treinamento e eu falei, eu tenho 20 anos de trajetória dentro
0: Trajetória.
1: do campo de terapias. Uma senhora do meu lado, mais velha que eu, olhou para mim e falou assim: "É, mas isso não conta." Dentro do meu interessante ponto de vista, conta.
0: Lógico.
1: A experiência, sua
0: Experiência.
1: experiência de vida, sua experiência de conhecimento conta.
0: Se fosse todo
1: Então,
0: mundo sabia.
1: assim, o quanto que nós estamos realmente devagar com as nossas percepções e pensamentos, né? Para o ouvinte, ele falou a data.
2: Ele tem 14 anos e não tem vontade de aprender nada diferente, ter seu próprio dinheiro. Propus para ele trabalhar comigo fazendo só postagens, né, nas redes sociais, e ele não quis. Ele chegou a falar que, como não falta nada para ele em casa, ele não precisa de trabalhar.
1: Já respondeu, né? Gente, eu chamo uma atenção aqui. Tá. A hora que eu ouvi a pergunta, que é isso que eu trago dentro do Sete Analítico, e gratidão por você expor uma situação que eu vejo delicada, mas eu vejo também como uma contribuição até mesmo por outras famílias, para outras famílias. É o seguinte, quando eu ouvi a sua fala de que o meu filho não quer, ele não escolhe trabalhar, ele não tem isso, ele não tem aquilo. Para mim, esse pai, essa mãe, estava falando de um filho aí de 30 anos. E o garoto tem 14 anos.
2: 14 anos.
1: Você percebe o quanto que esses pais estão vendo essa criança como um adulto? E ele ainda não chegou nem aos 15 anos. Então, quanto que essa criança, ela está tendo espaço para ser criança? E sim, pai, sim, mãe, tem como ajudar, tem como trabalhar isso para ele começar a ter interesse. Então, qual é o papel da mãe e do pai para trazer o quê? Um incentivo e um interesse para essa criança, porque ainda é uma criança, está começando a pré-adolescência. Então, vamos dar espaço para ela. E, dentro disso, respeitar os limites e dar exemplo. Exemplo. E lembre-se, papai e mamãe, nós estamos em uma outra geração. Nós estamos em uma outra época. Não dá. Ontem eu até falei isso para uma diretora de escola aqui da nossa cidade. A maior dificuldade da nossa educação é que os nossos professores e os nossos diretores, a rede de ensino, não está acompanhando a nova cultura ou os novos comportamentos dessa nova geração. E aí nós estamos numa disputa e numa contradição de cultura. Eu não vou conseguir fazer os meus alunos ter os mesmos comportamentos que eu tinha quando eu era aluna.
2: Exatamente, mudou muito. 8h59, Silveli, obrigado pela presença, um bom dia.
1: Gratidão, gratidão a todos que participaram, a contribuição. Bom dia. Eu desejo a todos um excelente Dia das Crianças. Semana que vem nós vamos retomar esse assunto e eu gostaria rapidamente de fazer uma colocação aqui. Segunda-feira é dia de Nossa Senhora Aparecida. Mãe, nutrição, acolhimento, proteção. Além disso, nós temos o Outubro Rosa, o feminino, a mulher, que representa tudo isso também. Será que é por isso que nós temos o Dia da Criança nesse mês? Reflitam.
2: 9 horas, falamos com a Silvely Milão, da Clínica Uniterapias, e assim encerramos o programa Café com Notícias desta quinta-feira. Na sequência, Luciano Carnelli, Difusora Rádio Show, Café com Notícias, volta amanhã a partir das 7h10 da manhã, porque amanhã começa o horário eleitoral gratuito referente ao segundo turno, tá certo? Então amanhã o programa Café com Notícias começa um pouquinho mais tarde.
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4: 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Anunciam as notas de falecimentos.
2: Faleceu Regina Maura de Souza Barbosa, 92 anos, viúva, deixa filhos e netos. Seu corpo está sendo velado no velório São Vicente de Paulo, sala especial. O seu sepultamento será hoje, às 16 horas, no cemitério paroquial Bom Jesus, em Batatais.
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2: 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Bora pra cá!

maravilha! Estamos na quinta-feira, hein? 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Bom, é o seguinte, rádio show, nós estamos aqui nesta quinta-feira. Hoje é o Dia Nacional de Doação de Cordão Umbilical. Hoje também é comemorado o dia do nordestino arretado. Hoje é o dia mundial da visão, então cuide da sua visão. Vamos começando, vamos lá, Lubis, vamos trazendo aí os primeiros sucessos. Ele, Eduardo Costa, Imagina Eu, Maiara e Maraísa.

0: Existe uma teoria que se chama 90-10, onde uma pessoa tem 90% daquilo que você procura em alguém, só que você foca naqueles 10% que falta. Aí você sai pra rua, se aventura, e realmente você encontra aqueles 10%, mas não se deu conta que perdeu os 90%.
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1: Linda música, né? Maiara e Maraíza, 90-10 também. Dudu Costa com Imagina Eu, aqui na Difusora, no nosso rádio show, às 9 horas e 14 minutos, ao Zap Zap da Difusora 9-9996-1080, 3761-2505. Agradecemos aí a sua preferência aqui com a gente, hein? Interagindo na Difusora. 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Vamos lá, a partir de agora as previsões astrais, João Bidu, Camila Ravanelli chegando e já caprichando aí nos três primeiros signos. Atenção você de Áries, Touro e Gêmeos.
2: Bom dia, bom dia, bom dia, muito bom dia para você minha amiga, para você meu amigo. É quinta-feira, dia 8 de outubro, a lua minguante está no signo de Virgem, tá? E estamos aqui mais uma vez com a graça de Deus, sempre agradecendo o seu carinho, a sua atenção e convidando você para acompanhar também as minhas redes sociais, né? É só digitar João Bidu no Instagram, Facebook e TikTok, que estamos juntos, tá? Camila Ravanelli a partir de agora e o horóscopo do seu signo. Bom dia, Camila.
3: Bom dia, João. Chegamos na quinta-feira, eu já sinto cheiro de feriadão prolongado, né? Que maravilha. Vamos lá, então, nessa quinta-feira, saber o que os astros têm pra gente hoje com o horóscopo do João Bidu. Alô, você do signo de Áries! Hoje você tem pique e foco para realizar suas tarefas, organizando o trabalho de forma eficiente. É importante cuidar da saúde com momentos de descanso. No amor, o relacionamento fica estável, com possibilidade de uma paquera com um colega, hein? Sua cor do dia, prata, e os palpites para hoje são 29, 47 e 38. Oi, Touro! Quinta-feira favorece o trabalho com destaque em clientes e colegas, hein? As redes sociais facilitam conexões e amizades, incluindo pessoas mais jovens. No amor, o seu charme fica em alta, atraindo novas paqueras, e o romantismo em alta também fortalece o relacionamento a dois. Sua cor? Azul. E os palpites para hoje são 45, 21 e 36. Geminiano, hoje o foco fica na família e na rotina doméstica, com oportunidade de resolver questões em casa. No trabalho, o sucesso aumenta graças à sua praticidade. No amor, memórias de um antigo relacionamento podem surgir, e um programa caseiro com quem ama é uma boa opção para aproveitar o dia, hein? Sua cor é preto e os palpites para hoje são 18, 43 e 36.
1: Daqui a pouquinho tem Câncer, Leão e Virgem também, tá certo? Vamos fazer o seguinte, a gente vai pro intervalo e já já tem Peça Bis.

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0: Vamos lá, mais três signos aqui com João Bidu, Camila Ravanelli, as previsões astrais desta quinta-feira. Alô, Câncer, Leão, Virgem.
1: Alô, Câncer! Nesta quinta, a comunicação favorece tarefas online, deslocamentos rápidos, contatos com clientes e vendas. O astral é bom para encontros e movimentação nas redes, além de renovar as energias para novos hobbies. É isso aí! No amor, a atenção ao redor pode levar a uma paixão à primeira vista. Sua cor do dia, rosa, e os palpites para hoje são 23, 31 e 15. Leão! Seu foco financeiro incentiva a explorar novas formas de economizar e organizar os seus gastos. No trabalho, seu senso prático favorece a busca por oportunidades ou melhorias profissionais. Na vida amorosa, o excesso de apego pode surgir, mas não deve ser um grande problema, tá? Sua cor é lilás e os palpites para hoje são 50, 23 e 59. Virgem! Para você do signo de Virgem, foque no seu bem-estar, definindo metas e resolvendo assuntos pendentes. Tá. No trabalho, utilize seus pontos fortes para enfrentar desafios e assumir lideranças.
2: Tá certo.
1: No amor, o seu charme e confiança podem conquistar o seu crush. Uhum. Em relacionamento, fortaleça os laços com o parceiro.
2: Sim.
1: Hoje a sua cor é amarelo e os palpites são 25, 16 e 36.
0: Libra, Escorpião e Sagitário, já, na sequência das previsões astrais. 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
0: Eu sei que ela gosta demais, ela curte demais, ela canta, ela dança, não é, Célia? Leopoldino do Jorge Nazar. Vamos recordar com Bonnie M.

0: Coisa boa, hein? Saudades que recordamos com Bonnie M. Essa foi No Woman No Cry e também Maria Veiger. Maravilha, valeu! Oi, Célia! Gosta demais, é, curte demais. Boa quinta-feira, tudo de bom para todos que estão aqui ligados na nossa difusora. Difusora sempre, sempre, sempre ao seu lado, com muita música, com informações, 24 horas no ar, hein? E vamos lá, mais três signos pintando. É, João Bidu, Camila Ravanelli, agora chegando e caprichando. Alô, você que é de Libra, Escorpião e Sagitário.
1: Libra. Oi, Libra, o desejo de ficar sozinho aumenta, favorecendo descanso, reflexão e reavaliação de atitudes. No trabalho, seu sexto sentido ajuda a identificar boas oportunidades. No amor, há tentação de aventuras proibidas, enquanto relações a dois requerem mais paciência e confiança. Sua cor do dia, azul royal, e os palpites são 52, 61 e 43. Escorpião, hoje há boas perspectivas para amizades, com oportunidades de renovar contatos e pedir ajuda. No trabalho, o dia favorece a abertura para novidades, expansão de projetos e colaboração com colegas. No amor, o relacionamento a dois fica harmonioso e alegre. Sua cor? Goiaba. E os palpites para hoje são 1, 30 e 28. Sagitário. Para você de Sagitário, seu esforço profissional pode ser reconhecido, incentivando a avaliação de novas metas e projetos. É importante manter o foco no trabalho para avançar rapidamente. No amor, há potencial de se envolver com alguém popular ou mais velho e o romance deve ser mais tranquilo. Sua cor é bege e os palpites para hoje são 5, 41 e 53.
0: Daqui a pouquinho tem os três últimos signos, agora são 9 horas e 32 minutos. Deixa eu mandar uns abraços aqui, uns alôs para os amigos, para as amigas que estão sempre aqui com a gente, na Difusora, sempre ao seu lado. Lúcia Munari, Gorete, minha amiga Gorete, a Cristina Melo, né, Cristina? Um abraço para Nair, Marta Freitas, um abraço para Odila, a Vera Lúcia Alves, um abraço aí para as meninas e meninos que estão sempre ligados aqui com a gente. Só temos a agradecer do fundinho do nosso coraçãozinho. A gente vai para um breve intervalo e já já voltamos com muito mais.

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6: Vamos lá, fechando aqui a participação de João Bidu, Camila Ravanelli nas previsões astrais. Alô Capricórnio, Aquário, Peixes.
7: Capricorniana, capricorniano, sua curiosidade e energia positiva estimulam o aprendizado, viagens e encontros com alguém especial. No trabalho, seu bom humor contagiante favorece a colaboração em equipe. No amor, a paquera e o romance ficam em alta e sua postura descontraída pode superar qualquer distância. Sua cor do dia, magenta, e os palpites são 54, 9 e 27. Para você do signo de Aquário, no bem-estar é um bom momento para fazer mudanças e explorar temas místicos, fortalecendo a fé. No trabalho, aproveite a energia do dia para concluir tarefas e resolver pendências com foco nos detalhes. No amor, o seu charme envolvente facilita a conquistar alguém e a intensificar momentos íntimos. Sua cor do dia, vermelho, e os palpites são 3, 44 e 57. Peixes. E para você do signo de peixes, hoje os relacionamentos ficam favorecidos, promovendo harmonia em casa e com pessoas queridas. É momento de reforçar os laços e deixar o isolamento de lado. No trabalho, sua capacidade de formar alianças pode facilitar projetos. No amor, um relacionamento recente pode evoluir para compromisso sério. Sua cor é branco e os palpites para hoje são 46, 59 e 60. E o horóscopo do João Bidu desta quinta-feira fica por aqui amanhã. Vamos
6: se Deus
7: estar
6: quiser.
7: Juntos, hein? Okay. Temos um encontro marcado. Beijo, até amanhã. Tchau, tchau.
6: Valeu, valeu. E agora ele está chegando.
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6: Ele já chegou. Fala, Juliano.
9: Para, Luciano.
6: Tá tudo bem?
9: Está bom demais.
6: Que bom, boa quinta.
9: Quinta-feira já, gente?
6: Já. Opa. Quinta-feira, passando rápido também esse mês
9: a semana,
6: de outubro,
9: ó,
6: né? Semana voando.
9: Vale a pena.
6: Já
9: viu?
6: Começou. Aí, eu já estou vendo algumas lojas já com enfeites natalinos, já com árvores para vender, luzinhas,
9: que
6: é, já é o clima natalino.
9: Fim de Deus, que é isso?
6: É, passa rápido, né? Rapidão, rapidão aí. Parece que foi ontem que a gente tava comemorando aí o Natal e já tá chegando novamente.
9: Eu posso falar uma coisa?
6: Fala.
9: No ano que vem, em setembro, o povão já vai começar a montar a árvore de Natal, viu?
6: É, já começa a adiantar as coisas, né? Verdade. Vamos lá. Então
9: vamos lá. Daqui a pouquinho no Momento Esportivo, de virada é mais gostoso. É, o início da data FIFA trouxe calafrios ao torcedor do Real Madrid, quando ele, Mbappé, lesionou o joelho esquerdo no lance em que fez o gol da vitória da França 1-0 sobre a Turquia. O craque marcou aos 8 minutos do segundo tempo, começou a mancar e saiu aos 13. Ainda na coletiva posterior ao duelo pela Liga das Nações, Zinedine Zidane avisou: não está bem. Acho que ele terá que voltar a Madrid. É, o atacante até teve de ser cortado. E, apesar de todo o pessimismo, as notícias são boas para a torcida do clube espanhol. E o Mbappé voltou a treinar com os companheiros dias antes do duelo com o Villarreal, marcado para sábado, às 16 horas, horário de Brasília. E que beleza! O Botafogo venceu o Operário do Paraná, de virada, jogando no Germano Krüger, pela 32ª rodada da Série B. A equipe levou um gol relâmpago dos mandantes, mas manteve o controle da partida e conquistou a virada. Os gols do Pantera foram de Patrick Bey, ele de novo, e Morelli. Do lado do Fantasma, o gol foi de Vinícius Diniz. O Pantera mantém a 16ª colocação, mas ganha um respiro em relação aos pontos do primeiro time dentro da zona de rebaixamento. O Avaí, 17º colocado, por exemplo, tem 33 pontos. Já o Botafogo tem 38. O Operário, por sua vez, se distancia dos G6 na reta final da Série B. A equipe cai para 9º lugar com 48 pontos, 5 do 6º colocado, o Atlético Goianiense. O Botafogo volta a campo contra o Ceará na segunda-feira, no Estádio Santa Cruz, Arena Nequinet, às 21 horas. O Operário enfrenta o Goiás um dia antes, domingo, em casa, às 18h30.
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9: Segue ele, Luciano Canelli e o Difusora Rádio Show.
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6: 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Bom, o Ney, Mato Grosso,

0: Bom, o Ney, ele já viveu muitas paixões. Algumas delas foram conhecidas do público, como o namoro que teve com Cazuza exagerado, ou com o médico Marco de Maria, com quem chegou a dividir a mesma casa por anos. Mas ele prefere manter o status de relacionamento como solteiro. Não suporto o casamento. Gosto de namorar. Aliança no dedo? Deus que me livre. Nunca quis. Não gosto dessa situação de ter que dar satisfação o tempo todo, porque eu enjoo. Acho que todo mundo enjoa, não só eu. Sempre gostei da safadeza. E gosto ainda da sem-vergonhice. Disse aí o Ney aos risos ao ser entrevistado para o documentário Ney por Trás das Máscaras, em exibição no Festival do Rio. Tem gente que vai achar ótimo estar disponível. Tudo passa, esse excesso de atenção. Mas é bom também quando a gente está apaixonado, se joga na lama. Eu gosto disso. Epa! Hoje, até mais do que gostava. 80 e lá vai cacetada, né?
1: 86.
0: 86 anos, o Ney Mato Grosso. Tá vendo, gente? Nunca é tarde para o amor, nunca é tarde para amar, como disse ele aqui, né? Ele gosta de uma safadeza. Olha o Ney, olha o Ney, olha o Ney aí.

0: Lancinho, Felipe Araújo e turma do pagode por debaixo dos panos, com ele, Ney Mato Grosso, saudade que recordamos, bom demais, é a Difusora sempre ao seu lado, uma quinta-feira alegre, uma quinta-feira maravilhosa, uma quinta-feira abençoada para todos nós e Supermercados Nori, mais ofertas aqui, deixa eu dar uma passadinha agora, nos açougues do Nori, que tem aí qualidade total em 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
0: Vamos prestar atenção nessa matéria. Infectologista esclarece o que é mito e o que é verdade sobre a Covid-19. Fabíola Outran.
2: 6 anos após o início da pandemia de Covid-19, ainda existem dúvidas sobre o vírus e a vacinação. Afinal, o que é mito e o que é verdade? Quem responde é o infectologista Alexandre Naime. Começamos com uma dúvida frequente. Quem já teve Covid-19 não precisa mais se vacinar? Mito ou verdade?
3: É um mito, mas não são todas as pessoas atualmente que precisam se vacinar. Então, hoje em dia, as vacinas contra a Covid têm um público mais específico, que são justamente as pessoas mais vulneráveis, que incluem crianças a partir dos 6 meses e menores de 5 anos, as gestantes, pessoas com 60 anos ou mais e também alguns grupos especiais, como pessoas imunossuprimidas, pessoas com comorbidade, trabalhadores de saúde, indígenas, quilombolas, ribeirinhos, pessoas que vivem em instituição de longa permanência, população privada de liberdade, pessoas em população de rua e puérperas que não tenham sido vacinadas durante a gestação.
2: E quem está vacinado não corre o risco de pegar Covid-19? Esse também é um mito. O infectologista Alexandre Naime explica.
3: A vacina, ela previne contra as formas graves da doença. Então, sim, pessoas vacinadas podem ter a doença, mas a vacina vem justamente no sentido de amenizar esse episódio. Não é verdade que seja um resfriado comum. A Covid-19 pode, caso a pessoa não esteja vacinada, desenvolver formas graves. Geralmente, então, quem é vacinado não evolui para as formas mais graves, que incluem pneumonia pelo vírus, necessidade de hospitalização e muitas vezes óbito. Mas fazendo uma analogia com a vacina da gripe, o que as duas vacinas fazem é diminuir a gravidade do episódio. Uma pessoa pode ter uma

0: COVID mais leve, sem necessidade de internação, de óbito, mas o episódio leve pode sim acontecer.
1: Agora, uma verdade. A vacinação continua sendo uma das principais formas de reduzir o risco de casos graves, hospitalizações e mortes por COVID-19. Alexandre Naime explica o impacto da imunização entre as pessoas mais vulneráveis.
0: Diversos estudos recentes, puxando todo o ano de 2024 e de 2025, mostram que nessas pessoas com maior vulnerabilidade, principalmente idosos acima de 60 anos, pessoas imunossuprimidas, quer seja por exemplo, transplante de órgãos sólidos, transplante de medula óssea, pessoas que estão recebendo quimioterapia para câncer, pessoas com infecção grave pelo HIV na fase de AIDS, ou pessoas com muitas comorbidades, como, por exemplo, doença pulmonar obstrutiva crônica, insuficiência cardíaca congestiva e muitas outras comorbidades, as pessoas desses grupos vacinadas com esquema atualizado, periódico, estão muito menos sujeitas às complicações graves, como hospitalização e óbito, do que aquelas que não estão com atualização em dia.
1: E dá para tomar as vacinas contra a COVID-19 e influenza no mesmo dia? Verdade. Segundo o infectologista, não há interferência nem interação entre os dois imunizantes. Para os públicos elegíveis, é possível atualizar as duas vacinas em uma única ida ao posto de saúde. Além da vacinação, cuidados simples também ajudam na proteção contra doenças respiratórias. Lavar as mãos com frequência e manter os ambientes ventilados são algumas das medidas recomendadas. Quer saber mais sobre vacinação? Verifique se você faz parte de um dos grupos elegíveis e procure o posto de saúde mais próximo.
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3: Vamos abraçar os aniversariantes? Vamos! Tudo de bom para todos que hoje estão aí felizes, completando mais um ano de vida, não é mesmo? Hoje os parabéns, deixa eu ver aqui, para Letícia Squarize. Oi, Letícia! Quem está desejando só coisas boas para você é a Enesília e todos os familiares, amigos. Letícia Squarize, parabéns pelo seu aniversário. Alessandro Giannone hoje também está aniversariando, tudo de bom. Meu xará, meu amigo Luciano Patrocínio. Oi, Luciano, grande, gente boa aí o Luciano Patrocínio, professor. Hoje está aniversariando, completando mais um ano de vida. Lógico, abraço aí da amada Lisa, também dos filhos e todos os familiares e amigos aí. Parabéns, Luciano Patrocínio. Emilene Blanc hoje está aniversariando, né, Emilene? Tudo de bom para você, só coisas boas. Paulo Henrique, felicidades pelo seu aniversário. Quem mais? Nosso amigo Nilson Bom Company, hoje o Nilson está aniversariando lá no Central Park, né, Nilson? É, na oficina de pintura. E hoje, festa, festa aí pro Nilson Bom Combani. Alô, Valdir Cruz, parabéns pelo seu aniversário também, felicidades. E para todos os aniversariantes, a gente deseja aí só alegrias, só coisas boas, lindas, maravilhosas na vida. E, lógico, proteção do nosso paizão do céu aí, o nosso papaizão, sempre abençoando, protegendo vocês aí, tá? Com muita saúde, proteja contra os males, é isso mesmo. E comemore bastante o seu aniversário. E nós vamos fechando aqui a primeira hora do nosso Difusora Rádio Show, pontualmente 10 horas da manhã. 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
3: Caçador de Corações. Jean e Gilvan. Já vamos ter notícias do Jornalismo 88. E a gente volta, a gente retorna para a hora final do nosso Difusora Rádio Show. Continue aqui na melhor Difusora 100.

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5: São 10 horas e 7 minutos. A Organização Mundial da Saúde, OMS, alertou contra o uso de medicamentos e cirurgias em menores de 10 anos com solução para combater a obesidade. E, em vez disso, recomendou outros procedimentos. O órgão da ONU publicou ontem novas recomendações sobre o combate à obesidade em menores de 19 anos, dado ao seu aumento expressivo nos últimos anos. Para crianças e jovens de 5 a 19 anos, a taxa de obesidade passou de 2% em 1990 para 8% em 2024. A OMS não recomenda o tratamento farmacológico, a cirurgia bariátrica, cirurgia que modifica o estômago, ou o trato digestivo, nem dispositivos para perda de peso em crianças de 0 a 9 anos, indicou o comunicado. E o concurso 3.068 da Mega Sena pode pagar hoje um prêmio de cerca de 100 milhões de reais para os apostadores que acertarem as 6 dezenas. O sorteio acontece às 21 horas em São Paulo. As apostas podem ser realizadas até às 20 horas em qualquer lotérica do país ou por meio do site aplicativo Loterias Caixa. Lembro você que a aposta mínima 6 números para a Mega Sena custa apenas R$ 6 e quem sabe aí você fatura 100 milhões de reais nesta quinta-feira.
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Sou eu mesmo, felizão nesta quinta-feira e desde já, né? Já desejo um lindo, maravilhoso finalzão de semana para todos. Final de semana prolongado aí para muita gente. Vai aproveitar, vai curtir. Tô conversando com alguns amigos, né? Ah, eu vou pro rancho, Luciano. Ah, eu vou para não sei aonde. Que bom, né? Merecidamente. É isso mesmo. Vá curtir a vida, porque passa tão rápido, não é mesmo? Se você tem esta oportunidade, não perca esta oportunidade. Curta a sua vida juntamente com os seus aí. Agora são 10 horas e 10 minutos. Bom, a temperatura aqui nos estúdios Onda Difusora, 24 graus. Temperatura externa aqui no centro, 28 graus. Começou a aquecer de novo, hein? A umidade relativa do ar, 57%. E o tempo? O tempo tá bom nesta quinta-feira. E a gente segue aqui com o nosso Difusora Rádio Show. Mas tem um alerta amarelinho aqui, ó. De tempestade, viu? No sul do Brasil, centro-oeste do Brasil, norte do Brasil e também sudeste do Brasil, tá certo? Vamos que vamos! 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Vamos abrindo aqui a última hora do nosso Difusora Rádio Show com essa de Fred e Fabrício. Você não cuidou. 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

Hugo também passou por aqui, a dupla Fred e Fabrício, você não cuidou, é o nosso Difusora Rádio Show, com você até às 11 horas da manhã, obrigado de coração aí pelo carinho, pela preferência. 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Já já a gente volta com a receita do dia.

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maravilha, são 10 horas e 23 minutos. Agora, aquele momento gostoso, o momento saboroso do nosso rádio show, que é a receita do dia, não é? Então dá aquela paradinha básica, minha amiga dona de casa, você secretária doméstica. Isso, vamos anotar a receita de hoje. É biscoitinhos de limão aí, hein? Ah, que maravilha, limão é gostoso, né? Dá mais uns biscoitinhos aí, vai bem, vai bem. Então já, e é fácil de fazer, viu? Já os ingredientes e o modo de preparo. Enquanto você vai pegando aquela aguinha, caneta, papel ali para você anotar, tá certo? A gente vai dando o recado aqui dos apoiadores e preste atenção também. 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Vamos lá então, ó. Para os ingredientes, biscoitinhos de limão, você vai precisar 3 xícaras de farinha de trigo, 3 xícaras de farinha de trigo, 1 xícara de açúcar, 1 xícara de açúcar, 4 colheres de sopa de manteiga ou margarina. 4 colheres de sopa de manteiga ou margarina. 1 ovo. Suco de um limão. Raspas de um limão. E 1 colher de chá de fermento em pó. 1 colher de chá de fermento em pó. Bom, também açúcar cristal a gosto. Açúcar cristal a gosto, tá? E já
A gente fala aí o modo de preparo, que é facinho de fazer estes biscoitinhos de limão que ficam deliciosos, tá certo? 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Vamos lá então. O modo de preparo aí de biscoitinhos de limão. Os ingredientes, você anotou? Tá tudo certinho? Maravilha. Então vamos lá. Misture a manteiga ou a margarina, o açúcar, o ovo, o suco e as raspas de limão. Acrescente a farinha e o fermento aos pouquinhos, misturando até formar uma massa macia que não grude aí nas mãos. Aí você vai modelar os biscoitinhos, passe levemente no açúcar e coloque em uma forma untada. Aí finalize com raspinhas de limão por cima. Vai levar ao forno pré-aquecido a 180 graus por aproximadamente de 15 a 20 minutinhos até as bordas começarem a dourar. Aí vai esperar esfriar e servir, né? Eles ficam delicados, crocantes por fora e com aquele gostinho delicioso do limão, viu? Biscoitinhos de limão foi a nossa receita. Ah, Luciano, nossa senhora, tocou a campainha aqui, eu fui atender, tal, acabei perdendo. Não tem problema, se você aí não deu para anotar, completa essa receita aí, pode passar aqui, Santos Dumont 239, que a Aninha aí tira uma cópia para você, tá? Da receita de hoje, biscoitinhos de limão, tá certo? Agora são 10 horas e 32 minutos e vamos recordar essa de Smash Mouth.

saudade aqui nos 88 com Smash Mouth. Agora são 10 horas e 34 minutos, 10 e 34. Vamos pro intervalinho, vamos, já já a gente volta, hein?

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7: Quantas horas? Já são 10h37, 10h37. 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
7: Juliana, é você novamente.
8: Ah, sou eu de novo, Luciano.
7: Vamos lá.
8: Vamos. Já agora no momento esportivo, craque elogiando outro craque. O craque Lionel Messi publicou em sua conta oficial no Instagram uma nova mensagem de despedida da seleção da Argentina, no dia seguinte ao seu último jogo pela equipe nacional, contra o Benin. Messi marcou um dos gols da vitória por 3-0 sobre o time africano, no estádio Monumental de Núñez. A publicação rendeu uma homenagem do português Cristiano Ronaldo. Sim, é. Messi agradeceu seus familiares que o apoiaram, sobretudo nos momentos difíceis, assim como amigos, companheiros de time e treinadores. O craque também exaltou Diego Armando Maradona na publicação. O português Cristiano Ronaldo comentou a publicação de Lionel Messi nas redes sociais e enalteceu a trajetória do argentino.
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7: São 10 horas e 41 minutos. E essa aqui, hein? 2 anos depois de vencer o The Best e encerrar um jejum de 17 temporadas sem vitórias brasileiras em premiações importantes de melhor jogador do mundo, Vinícius Júnior, o Vini Júnior, já perdeu 35% do seu valor de mercado, hein? O atacante do Real Madrid, que chegou a ter um preço estimado de 200 milhões de euros, cerca de 1,1 bilhão de reais em 2024, de acordo com a avaliação do Transfermarkt, agora custa cerca de 130 milhões de euros, cerca de 725,5 milhões de reais. Com isso aí, ó, ele perdeu o posto de jogador de futebol mais caro do mundo, que ocupava na época, e despencou para a 10ª posição no ranking. A desvalorização de 70 milhões de euros, quase 390 milhões de reais nos últimos 2 anos, é também uma das maiores do futebol mundial no período. A 7ª mais elevada, para ser preciso, ainda segundo informações aí da plataforma especializada na cobertura do mercado da bola global aí, hein? É, Vini Júnior, vai jogar a bola, começa a jogar a bola bastante aí de novo, meu filho. É, senão você, né, como se diz, tá perdendo aí, tá sendo desvalorizado, hein? Mas ainda, né, tem muito dinheiro ainda, tem muita grana. Mas não fica gastando muito também não, hein, Vini? Fica exibindo muito não, porque o dinheiro uma hora acaba, hein? Às 10 horas e 43 minutos tem música chegando. Israel e Rodolfo com Safadão. Faz amor comigo só hoje.

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E Ferrugem! Alô, Zé Roberto Picolezeira, sempre curtindo a gente, né? Minha amiga Cida Boldrin também, a Marlene, quem mais? Dona Luzia Tomazelli, Rita de Cássia, ô, seu João Pacheco, um abração pro senhor, a Luísa lá do Caiapós, um abraço, tudo de bom, obrigado aí aos amigos e amigas que estão sempre ligadinhos aqui com a gente, só temos a agradecer do fundinho do nosso coração, tá certo? Bom, Rádio Show vai ficando por aqui, já já o Fábio Alexandre vem aí com as informações no Jornal das 11 e se Deus quiser, amanhã, sexta-feira, né? A gente volta com uma nova edição. E para fechar a edição de hoje do nosso Rádio Show, Zé Neto e Cristiano, Ferida Curada. Forte abraço e até amanhã, fé no Papai do Céu.

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0: Na estância turística de Batatais, 11 horas 1 minuto. TSE define como será a propaganda eleitoral para o segundo turno. Acontece na Câmara Municipal de Batatais nesta quinta-feira, dia 8, e sexta-feira, dia 9, audiências públicas para a apresentação da LOA 2027. Corpo carbonizado encontrado na zona rural da cidade de São João da Boa Vista, interior de São Paulo, é do juiz Gustavo de Castro Campos, de 45 anos. Empreendedores da Avenida 9 de Julho de nossa cidade vão promover no sábado, dia 10, o evento Brincando na 9 de Julho Especial Dia das Crianças. Homem suspeito de tráfico de drogas é preso pela Polícia Militar em Batatais. Hoje é quinta-feira, 8 de outubro de 2026. Estamos na Primavera Brasileira. Temperatura no centro de nossa cidade na marca dos 27 graus. O tempo é bom. Umidade relativa do ar na marca de 61%.
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0: 11 horas 2 minutos, bom dia. Um homem foi conduzido ao plantão policial por suspeita de tráfico de drogas na tarde de quarta-feira, dia 7, no condomínio Salim Jorge Mansur, em Batatais. De acordo com informações da Polícia Militar, durante patrulhamento pela região, os policiais receberam uma denúncia anônima de que um indivíduo estaria praticando tráfico de drogas no conjunto habitacional. Diante da denúncia, os policiais foram até o local para averiguar a informação. Durante a ação, foram apreendidos 115 pinos contendo cocaína, totalizando 123 gramas, além de um aparelho celular e R$ 201,25 em dinheiro. O suspeito foi conduzido ao plantão policial, onde a ocorrência foi apresentada. Segundo a Polícia Militar, após a apresentação da ocorrência, ele permaneceu preso em flagrante por suspeita de tráfico de drogas e ficou à disposição da Justiça. A Polícia Militar reforça a importância da participação da população por meio de denúncias, que podem contribuir para o combate ao tráfico de drogas e para a segurança da comunidade. As denúncias podem ser feitas pelo telefone 190-190, sem a necessidade de identificação. 11 horas 3 minutos. Os empreendedores da Avenida 9 de Julho de Batatais, através do projeto 9 Mais Forte, vão realizar no sábado, 10 de outubro, o evento denominado Brincando na 9 de Julho Especial Dia das Crianças. O evento, em comemoração ao Dia das Crianças, que é no dia 12 de outubro, vai começar às 17 horas e se estenderá até às 22 horas. Em entrevista à nossa reportagem, o empreendedor Renato de Queiroz fala sobre o evento e convida a população para participar.
2: Fábio, a expectativa é muito boa, o pessoal está animado. Estava até olhando a previsão do tempo, vai dar um dia de sol, um dia muito bacana, vai dar um dia quente, graças a Deus. Então a expectativa é que as crianças possam se divertir, as famílias venham em peso, venham aproveitar esse dia maravilhoso, cara. A expectativa é muito boa.
3: Esse evento, Renato, faz parte do projeto 9 Mais Forte.
2: Exatamente, é a 9 Mais Forte. A gente tem se reunido junto com todos os empresários, vendo uma forma de fortalecer o comércio. É o principal corredor de acesso à cidade de Batatais, né? Tem muitas histórias aqui nessa avenida, você, inclusive a gente estava conversando. Então, é fortalecer o comércio, divulgar os comércios que estão nessa avenida, as empresas parceiras que estão aqui, e querendo ou não, uma avenida muito rica, de memórias muito boas.
3: É uma das entradas da cidade, né?
2: A principal entrada, né, Fábio? É a principal entrada da cidade. Então, é justo a gente enriquecer essa avenida aqui.
3: Para esse evento de sábado, para as crianças, enfim, os pais também das crianças trazerem seus filhos, né? Quando que começou essa conversa entre vocês para definir?
2: Fábio, essa conversa a gente começou ela em fevereiro. A gente começou a ter algumas reuniões na associação, na CEI, né, mais específico. A gente pegou a data do Dia das Crianças, reunimos, achamos uma data oportuna para poder fazer agora no dia 10 e estamos aí agora com o primeiro festival aqui na 9 de julho, que é o Brincando na 9. E além do Brincando na 9, vai vir outras atividades também, vai ter outras ações, tudo para fortalecimento da avenida.
3: Renato, além de vocês aqui, empresários, né, comerciantes da 9 de julho, mais parceiros também estão ajudando vocês aí?
2: Sim, existem, tiveram outras empresas que não estão na avenida, mas que fortaleceram. Grace Barra, Escola de Defesa Pessoal de Jiu-Jitsu, Unicesumar, Terraço, Zé Bonitinho Bar e Restaurante Pizzaria, entre outras empresas que não estão na Avenida, mas que se sentiram no coração de estar apoiando a gente, por ser um evento família, um evento, uma data do Dia das Crianças, e são empresas, querendo ou não, estão tratando do futuro de alimentação e de segurança.
3: Unimed, Prefeitura, ACE também está com vocês?
2: Tá. A realização é a nove mais forte, né? São a união dos empresários. Mas a gente está tendo o apoio da Prefeitura, está tendo o apoio da ACE e dos outros patrocinadores também, que não estão na 9 de julho, mas estão colaborando com a gente.
3: O que vocês estão preparando aí para sábado? O que a criançada vai ter, que vai encontrar aqui?
2: Ó, para sábado vai ter muitos brinquedos. Estamos aí com 7 brinquedos, mas além também vai ter um touro mecânico, pipoca e algodão doce gratuito para toda a criançada e para toda a população, né? E também teremos praça de alimentação com porções, pastel, lanche, açaí, cinema, é importante também falar. Também, a gente também vai ter um cinema aqui também. Então, assim, muita festa. A festa está garantida. Está bem completa a praça de alimentação, feira do artesanato, com mais de 30 artesãos que vão estar participando com a gente, além dos brinquedos.
3: Brinquedos bem variados, hein?
2: Temos, vamos ter cama elástica, escorregador, piscina de bolinha para os menorzinhos, touro mecânico, cama elástica e vamos ter um brinquedo também para adulto, que agora eu esqueci o nome dele.
3: Para todas as idades, Renato?
2: Para todas as idades, desde o menorzinho até os grandão aí, os adultos, os marmanjão aí, pode vir, os peão tatuado, pode vir.
3: Renato, importante a iniciativa de vocês, enfim, e o convite se estende para todos os pais, crianças de Batatais, estarem aqui presentes e aproveitar esse momento, né?
2: Sim, se estende para todo mundo, população, pais, avós. Ah, mas eu moro em Brodowski. Convida a população também da região, Altinópolis, Brodowski, está toda, em geral, toda a região também está convidada para poder vir prestigiar, que vai ser um evento maravilhoso.
3: Dentro desse projeto, mais eventos virão por aí?
2: Sim, a gente já está discutindo um evento agora para dezembro, né? Junto com uma data que ainda não é Natal. Então a gente já está discutindo, mas para o ano que vem pode esperar muita festa aqui nessa avenida.
3: Movimentar 9 de julho.
2: Vamos movimentar e fortalecer o comércio na 9 de julho e da cidade também.
3: O evento vai ser sábado, empreendedores aqui do 9 de julho, outras empresas participando, outras empresas também que ainda não estão participando, mas querem participar, podem entrar em contato com você para fazer uma doação aí para essa festa de sábado para as crianças aqui no 9 de julho?
2: Pode sim, pode estar procurando, tem espaço. E quanto mais gente para poder abrilhantar a festa, a quem vai ganhar mais e somente são as crianças.
3: E qual é o telefone de contato, Renato?
2: O telefone é 16 991 24 63 26.
3: Entra em contato, Renato, eu quero participar, enfim, quero ajudar vocês aí na festa.
2: Sim, o foco do evento não é para ter fins lucrativos, é somente para brilhantar a festa das crianças. Então os parceiros que quiserem vir, Renato, eu não consigo ajudar com o financeiro, mas eu quero fazer uma brincadeira com as crianças, quero levar um pacote de bala, quero fazer uma distribuição, pode vir, pode ficar à vontade, que é só para brilhantar a festa.
3: Renato, então faça o convite para as crianças, enfim, a população estar aqui no sábado agora, dia 10, das 17 às 20. 22 horas.
2: Isso. A gente convida toda a população, você que está ouvindo aí a Rádio Difusora, você é nosso convidado para poder estar aqui junto com todos os seus familiares. Pode vir, vai ser uma festa maravilhosa, uma festa com muita alegria. E vem com o espírito de festejar, porque a festa principal é as crianças, mas nós adultos somos responsáveis pela felicidade deles. Então todo mundo venha curtir, venha aproveitar, venha participar de um dia maravilhoso.
3: E por que não os adultos também viver aquele momento criança?
2: Todos nós adultos temos o lado criança dentro da gente. E tem coisa melhor que sorrir? Então é uma data maravilhosa para sorrir. É só curtir, só aproveitar.
3: Parabéns pela iniciativa de vocês, enfim, esse projeto, os empreendedores aqui da 9 de julho.
2: Fábio, muito obrigado. Obrigado pelo espaço também, por você estar vindo aqui. Espero vocês aí no dia também, para poder fazer a cobertura do evento aí.
0: 11 horas 10 minutos, a Câmara Municipal de Batatais recebe nesta quinta e sexta-feira, dias 8 e 9 de outubro, às 14 horas, as audiências públicas para apresentação e discussão da Lei Orçamentária Anual LOA para o exercício de 2027. Os encontros serão realizados no plenário da Câmara e são abertos à participação da população. A LOA é o instrumento que estabelece a previsão das receitas e fixa as despesas do município para o próximo ano, definindo a destinação dos recursos públicos para as diferentes áreas da administração municipal. Durante as audiências, as secretarias e demais órgãos apresentarão suas previsões e propostas para o orçamento de 2027. No dia 8 de outubro, participam da audiência as áreas de Planejamento e Gestão, Finanças, Gabinete, Fundo Social, Procuradoria e Controladoria. Desenvolvimento, Educação, Infraestrutura, Meio Ambiente e Serviços Públicos. Já no dia 9 de outubro, será a vez das áreas de Saúde, Assistência, Políticas para Mulheres, Esporte e Lazer, Administração e Cultura e Turismo. As audiências públicas são uma etapa importante do processo de elaboração e discussão do orçamento municipal, ampliando a transparência sobre a aplicação dos recursos públicos, a possibilidade que a sociedade acompanhe as prioridades previstas para cada área. A participação popular também contribui para aproximar a comunidade das decisões relacionadas ao planejamento do município. Durante os encontros, os cidadãos podem acompanhar as apresentações, conhecer as propostas para o próximo exercício e participar das discussões sobre a destinação dos recursos públicos. 11 horas 12 minutos, fim da escala 6x1, vira batalha entre Lula e Flávio no segundo turno. Quem traz os detalhes agora no Jornal das 11 é Yuri Hudson.
4: O fim da escala 6x1 virou um dos principais embates políticos depois do primeiro turno das eleições presidenciais. O petista presidente Lula tem pressionado pela votação da proposta ainda durante a campanha. Já aliados de Flávio Bolsonaro querem deixar a decisão para depois do segundo turno. No centro do impasse, o presidente do Senado, Davi Alcolumbre, que negou que tenha feito acordo para assegurar a votação até depois do fim da eleição. Ele afirmou que pode colocar em votação pedidos para acelerar a tramitação, mas disse que não há nenhum requerimento na mesa do Senado Federal.
5: Todos que ganharam e que perderam vão ter o direito de votar sim ou não no primeiro e no segundo turno. Carece com que o presidente do Senado Federal tenha um documento em mãos para tomar uma providência. O que eu tiver em mãos, se for para resumir, eu vou colocar para a deliberação e o plenário é soberano, a vontade da maioria vai prevalecer.
4: A base governista trabalha para reunir assinaturas e apresentar um calendário especial. Sem a mudança no rito, a tramitação completa pode empurrar a votação definitiva para depois da eleição. Coordenador da campanha de Flávio Bolsonaro, o senador Rogério Marinho, do PL do Rio Grande do Norte, criticou a discussão durante o período eleitoral e afirmou que uma mudança dessa dimensão precisa de mais esclarecimento.
6: Se ele cumpriu o regimento, volta depois do segundo turno. Não, leiam o regimento. A gente fala. Não, o regimento fala de 5 sessões, depois um interstício de 3 dias úteis. Não, de 5 dias úteis, depois mais 3 sessões. Precisa ler o regimento. Eu estou dizendo, falando sobre o regimento. Se ele cumpriu o regimento, está de bom tamanho.
4: A PEC precisa de 49 votos em 2 turnos no Senado. O senador Jacques Wagner, do PT da Bahia, defendeu que a análise ocorra agora.
7: Para a semana que vem, então, a gente fazer os 2 turnos da votação. Eu estou vindo a plenário porque, pelo que eu percebo, o pessoal da oposição, ou seja, os torcedores do candidato Flávio Bolsonaro, não estão dando presença na tentativa de inviabilizar o debate.
4: O impasse agora é se haverá acordo para acelerar as etapas seguintes e concluir a análise antes do segundo turno. De Brasília, Yuri Hudson.
0: 11 horas 14 minutos, de acordo com o portal G1 Ribeirão, uma colisão entre 2 carros causou 2 mortes e deixou 2 pessoas feridas na tarde de quarta-feira, dia 7, na estrada vicinal Plínio Castro Prado, entre Pontal e o distrito de Cândida, ou distrito de Cândia, no interior de São Paulo. A batida aconteceu por volta das 14 horas e 50 minutos. As vítimas ficaram presas às ferragens e equipes do Corpo de Bombeiros foram encaminhadas ao local para socorro às vítimas. Segundo informações apuradas no local, um Ford Focus e um Toyota Corolla bateram de frente. As causas da colisão devem ser investigadas pela Polícia Civil. Os 2 mortos são uma mulher de 63 anos e o filho dela de 35 anos que estavam no Focus. Uma mulher de 32 anos, que também viajava no veículo, foi socorrida com ferimentos graves. Ela foi levada ao Hospital das Clínicas HC em Ribeirão Preto. O motorista do Corolla viajava sozinho. Ele ficou gravemente ferido e foi encaminhado a uma unidade de saúde. O resgate envolveu equipes do Corpo de Bombeiros, do Serviço de Atendimento Móvel de Urgência, SAMU, da Guarda Civil Municipal, GCM, e da Polícia Militar. 11:16, a seguir, TSE define como será a propaganda eleitoral para o segundo turno.
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0: Faleceu Regina Maura de Souza Barbosa, 92 anos, viúva, deixa filhos e netos. Seu corpo está sendo velado no velório São Vicente de Paulo, sala especial. O seu sepultamento será hoje, às 16 horas, no cemitério paroquial Bom Jesus, em Batatais.
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15: Prateleiras auxiliam a manter a ordem nos cômodos e são uma mão na roda na hora de limpar. Invista em modelos que deixem as canecas sempre à vista para não perder tempo nos armários.
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0: 11:19, crédito consignado exige atenção contra golpes e fraudes. Detalhes com Karina Chagas.
17: O crédito consignado é usado por servidores públicos, aposentados, pensionistas e trabalhadores em geral. As parcelas são descontadas diretamente do salário ou do benefício do INSS, o que permite juros geralmente mais baixos. O recurso pode ser usado para pagar dívidas e despesas do dia a dia, mas a contratação exige atenção, principalmente em ofertas de portabilidade, quando a dívida é transferida de um banco para outro. A Mauri Oliva, diretor de autorregulação e relações com o consumidor da FEBRABAN, a Federação Brasileira dos Bancos, alerta para as estratégias mais comuns usadas por golpistas.
18: Nenhum empréstimo exige pagamento antecipado. Os bancos também não ligam para pedir senha, número de cartão ou outros dados sigilosos do consumidor. Desconfie de vantagens exageradas e nunca deposite dinheiro na conta de terceiros para garantir qualquer operação. Se receber uma oferta, desligue e procure o banco pelos canais oficiais e peça a proposta por escrito, confirmando se a empresa que entrou em contato está autorizada a representar o banco.
17: Criada em 2020 pela FEBRABAN e pela Associação Brasileira de Bancos, a autorregulação do consignado já aplicou mais de 2.200 punições, a correspondentes e agentes de crédito envolvendo fraudes e irregularidades. O monitoramento considera denúncias e reclamações de consumidores, como conta a Mauri.
18: A autorregulação do consignado representa um compromisso permanente dos bancos com a proteção do consumidor. A iniciativa estabelece regras de conduta, acompanha a atuação dos correspondentes bancários e prevê punições quando identifica irregularidade. Esse trabalho ajuda a prevenir abusos e contribui para que aposentados, pensionistas e outros clientes tenham acesso a operações mais transparentes, seguras e responsáveis.
17: Antes de contratar, o consumidor pode verificar se o correspondente está certificado e autorizado a oferecer crédito em nome de um banco. A consulta é feita pelo CPF do profissional na Base Central de Registros de Certificados Profissionais. Outra opção é cadastrar o telefone na plataforma Não Me Perturbe para bloquear ligações de oferta de crédito consignado. A orientação é não fornecer senhas ou dados bancários por telefone e não fazer pagamentos antecipados para liberar empréstimos. Produção e reportagem, Karina Chagas.
0: 11 horas 22 minutos, o Lions Clube de Batatais estará promovendo o seu

0: o tradicional Bazar da Pechincha neste final de semana. No sábado, dia 10, o bazar será realizado das 8 às 13 horas e no domingo, dia 11 de outubro, também das 8 da manhã às 13 horas. O bazar vai acontecer na sede do Lions Club, que fica na rua 7 de setembro, 673, esquina com a rua Afonso Pena, no centro de Batatais. Toda a renda revertida para os projetos sociais mantidos pelo Lions Club de nossa cidade. 11 horas mais 22 minutos, El Niño exige atenção e ameaça à saúde respiratória. Agora quem traz as informações é Décio Caramigo.
1: Calor, chuva e períodos de tempo seco podem se alternar nos próximos meses com a intensificação do El Niño. Baixa umidade, poluição e fumaça de queimadas podem ressecar as vias respiratórias e agravar as alergias. E quem já convive com asma, rinite, bronquite ou outras doenças respiratórias precisa ter atenção redobrada. Crianças, idosos, gestantes e pessoas com baixa imunidade ou doenças cardíacas também estão entre as mais vulneráveis. O médico André Capello Pisani, da rede de clínicas Meu Doutor Nova Med da Brad Saúde, explica os efeitos do clima no organismo.
2: Sim, o clima mais seco e o frio, eles prejudicam a saúde respiratória porque acabam deixando as vias aéreas mais ressecadas, facilitando aí o aparecimento de infecções respiratórias e quadros alérgicos. É sempre importante manter uma rotina saudável, manter uma alimentação equilibrada, uma hidratação e a prática regular de atividade física também contribui bastante para a saúde nessa época.
1: Beber água, usar soro fisiológico no nariz e evitar fumaça e exercícios intensos em períodos secos ajudam na prevenção. Mas a piora dos sintomas exige mais atenção. André Pisani explica quais sinais indicam que é hora de procurar atendimento.
2: Os sintomas mais frequentes nesse período incluem aí ressecamento ou congestão nasal, irritação e dor na garganta, tosse, espirro, irritação ocular. E a orientação é sempre procurar uma avaliação médica diante dos sinais de alarme, como febre persistente, dificuldade para respirar, dor no peito, prostração importante ou uma piora progressiva desses sintomas. Em especial, sempre nos grupos mais vulneráveis.
1: Quem trata doenças respiratórias deve sempre manter a medicação prescrita e não interromper o tratamento por conta própria. E lembre-se, manter a vacinação em dia e os ambientes ventilados também ajuda a reduzir o risco de complicações respiratórias. Produção e reportagem, Décio Caramigo.
0: 11 horas 25 minutos, TSE define como será a propaganda eleitoral para o segundo turno. Agora quem traz as informações no Jornal das 11 é Breno Zonta.
3: O Tribunal Superior Eleitoral aprovou a minuta que estabelece como será a distribuição de propaganda para o segundo turno da eleição para presidente do Brasil. O horário eleitoral gratuito será exibido a partir da próxima sexta-feira, dia 9 de outubro, até o dia 23 de outubro, 2 dias antes do pleito. As emissoras de rádio e televisão de todo o país terão de reservar 10 minutos diários, de segunda-feira a sábado, em cada bloco, para a transmissão da chamada propaganda em rede, que reúne um conjunto mais longo de conteúdos. Além disso, vão reservar 25 minutos, todos os dias, para a propaganda por inserções, com a veiculação de peças mais curtas dos candidatos. O tempo será dividido igualmente. No caso da propaganda em rede, serão 5 minutos para cada. No caso da propaganda por inserções, 12 minutos e 30 segundos cada um. A veiculação começa pela candidatura mais votada no primeiro turno, com alternância da ordem a cada programa em bloco ou inserção. Disputam a presidência do Brasil o candidato do PL, senador Flávio Bolsonaro, e o candidato da coligação Brasil Pronto para Mais, formada pelos partidos PDT e PSB, e pela Federação Brasil da Esperança, que envolve PT, PCdoB e PV, e pela Federação PSOL e Rede, todas as siglas representadas pelo atual presidente Luiz Inácio Lula da Silva. Produção e reportagem, Breno Zonta.
0: 11h26, última nota, o corpo carbonizado ou um corpo carbonizado foi encontrado dentro de um carro em uma estrada rural de São João da Boa Vista, interior de São Paulo, na noite de quarta-feira, dia 7. A vítima foi identificada como o juiz Gustavo de Castro Campos, do Tribunal de Justiça de São Paulo, TJSP, que atuava na comarca da cidade de Mococa. A Polícia Civil investiga o caso, registrado como morte suspeita. A apuração é conduzida pela Delegacia de Investigações Gerais, DIG. Até o momento, ninguém havia sido preso. O veículo, que pertencia ao magistrado de 45 anos, foi encontrado na estrada de terra Euclides Dota por volta das 20 horas e 15 minutos. Conforme o boletim de ocorrência, uma testemunha relatou que ouviu o som da buzina e, em seguida, viu o veículo em chamas. Ela correu até uma fábrica próxima e pediu ajuda pelo 190, a Polícia Militar. Ainda segundo o registro, outro homem que passava pela estrada com uma retroescavadeira utilizou equipamento para jogar terra sobre o carro na tentativa de conter as chamas. Ele afirmou que não percebeu a presença de ninguém dentro do veículo devido à grande quantidade de fumaça. O Corpo de Bombeiros foi chamado e controlou o incêndio. De acordo com a Polícia Militar, o corpo do juiz foi encontrado totalmente carbonizado no banco do motorista. A área foi isolada para o trabalho da perícia. Equipes das polícias civil e científica estiveram no local para coletar informações que possam ajudar a esclarecer as circunstâncias da morte. Durante os trabalhos, a terra que cobria o corpo foi retirada e, de acordo com o boletim de ocorrência, o corpo apresentava forte odor de gasolina. A perícia não identificou, aparentemente, ferimentos provocados por arma de fogo ou arma branca, nem marcas aparentes de violência. Ainda durante a vistoria, os peritos encontraram um galão com forte odor de gasolina na parte dianteira do banco do motorista, próximo aos pedais. Após a perícia, não foram encontrados indícios de que objetos da vítima tenham sido levados. A aliança permanecia no dedo e a carteira estava no console da porta do veículo. Segundo a polícia, a vítima foi identificada por meio de uma tatuagem ao lado esquerdo do abdômen e da conferência dos documentos pessoais encontrados em sua carteira. O delegado Jorge Mazzi informou que a investigação está em fase inicial e todas as hipóteses são consideradas. Por isso, ainda não é possível antecipar conclusões sobre as causas ou circunstâncias do caso. O corpo do juiz foi levado ao Instituto Médico Legal IML de São João da Boa Vista, onde serão realizados exames que podem ajudar a esclarecer as circunstâncias da morte. 11h30, termina aqui o Jornal das 11 desta quinta-feira. Na sequência, Juliano Rodrigues com Difusora nos Esportes. A todos um bom dia.

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3: Excelente dia para você de Batatais, para você de toda a região. 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

11:35, bom dia torcedor, chegamos, Difusora nos Esportes, quinta-feira, 8 de outubro, a seguir, vamos falar de fantasma, a gente volta já.

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9: Para quem sofre com problemas respiratórios, como asma ou bronquite, a hidroginástica é muito indicada. Isso porque, além de trabalhar a parte física, ela também promove exercícios de respiração e concentração. Assim, é possível melhorar a eficiência de circulação do oxigênio pelo corpo e conseguir tratar melhor certas deficiências.
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12: Muito bem, de volta com o Difusora nos Esportes às 11h39. Gente, duas informações do Fantasma. Olha, a Câmara Municipal de Batatais realiza nesta quinta-feira, às 19h, a abertura da exposição Gloriosa Trajetória, a história do Batatais Futebol Clube, em homenagem aos 107 anos do clube, comemorados no último dia 18 de setembro. A mostra será instalada no Espaço Cultural Legislativo e é aberta à visitação da população. Fundado em 1919, o Batatais Futebol Clube construiu, ao longo de mais de um século, uma trajetória que ultrapassa os limites dos gramados. Conhecido como Fantasma da Mojana, o clube se tornou parte da identidade esportiva e da memória afetiva de Batatais, reunindo gerações de atletas, torcedores e famílias em torno do futebol. Além disso, o clube revelou grandes talentos, dentre eles Zeca Lopes, o goleiro Batatais e o zagueiro Baldock, que chegaram a vestir a camisa da seleção brasileira. A exposição propõe um passeio pela história do clube, reunindo registros e memórias que ajudam a preservar momentos importantes dessa trajetória. A abertura da exposição contará com a presença de autoridades, representantes do clube, ex-atletas, familiares, torcedores e convidados. O momento será também uma chance para celebrar a trajetória do Batatais Futebol Clube e reconhecer a importância daqueles que, ao longo dos anos, contribuíram para construir e manter viva essa história. Mais do que apresentar registros esportivos, a exposição busca valorizar as memórias compartilhadas por diferentes gerações. Jogos, atletas, conquistas, encontros e momentos vividos no Escatenão fazem parte da história de muitas famílias e ajudam a explicar a forte ligação entre o clube e a cidade. A Câmara Municipal convida toda a população a prestigiar a abertura e conhecer a exposição Gloriosa Trajetória, a história do Batatais Futebol Clube, celebrando os 107 anos de um clube que ocupa um lugar especial na história e na memória de Batatais. Bom, falando ainda em Fantasma, sabadão, 10 de outubro, a equipe sub-11 do Fantasma volta a enfrentar a equipe do São Paulo pela fase mata-mata do Campeonato Paulista categoria sub-11. Bom, lembrando, no primeiro jogo no Escatenão, o São Paulo venceu pelo placar de 3 a 0. Em entrevista à reportagem 88, o técnico do Batatais sub-11, Jean Paulista, falou dos preparativos para o jogo decisivo de sábado, que será em Osasco, às 14h30.
1: Fábio, acho que todos acompanham o jogo que a gente jogou aqui em casa. Jogo difícil, jogando com um time grande, né? Eu falo que é onde eles escolhem todos os atletas aí no Brasil inteiro, né? A gente sabia que seria um jogo difícil. A gente perdeu aqui de 3-0, né? Até demorou para sair os gols, porque a gente também estava em cima deles, né? Tivemos ali no último terço, que é a parte de finalização ali também, nós pecamos um pouquinho, mas tivemos oportunidade de fazer. Agora a gente vai para lá, com esse placar, né? De diferença de 3-0. Mas a gente vai para lá para jogar de igual para igual. Eu acho que a gente tem que ir fazer que nem a gente fez aqui em casa aqui, é competir, é ser inteligente ali, principalmente na parte tática, mas com liberdade para os meninos jogar e ver o que acontece num jogo difícil desse aí.
11: No primeiro jogo, Jean, aqui no Escatenão, os garotos do sub-11 do Batatais foi melhor, teve um volume de jogo melhor?
1: Fábio, eu vou falar para vocês, eu não vou às vezes falar que foi melhor. Certo momento do jogo, eu acho que o time do Batatais, ele teve mais posse de bola, um pouquinho mais de intensidade, ganhando alguns confrontos por dentro, no meio ali, e por isso que se deu confiança para eles, né, depois durante a partida. Até tomamos o gol, o primeiro gol, já era no segundo tempo da troca, né, no finalzinho a gente acabou tomando um gol, e depois a gente tomou dois gols, né, até porque a gente via também. Eu não sou de colocar, né, nem culpa e nem apontar a arbitragem, mas a arbitragem ela também deixou a desejar, porque durante uma falta que era para dar num puxão da camisa, ele não deu, saiu o escanteio, foi onde saiu o gol, né? Mas isso aí não justifica o resultado. Mas os meninos, por esse jogo que foi feito agora aqui em casa, a gente tem a confiança de ir lá, né, e fazer um bom jogo. Que o meu medo era eles retrair aqui, né, por causa da camisa. Mas eles não tiveram isso aí. A gente soube passar algumas situações para ele, né, para eles durante o jogo, na pré-eleição, e eles conseguiram colocar em prática e correspondeu.
11: Dentro de campo é de igual para igual, né?
1: Exatamente, igual para igual. Se os meninos tiveram um dia que eu falo assim, eles vão encorajar eles, né? E se competir, tiver bem ajustado na parte tática, a gente pode surpreender lá. Eu penso assim, eu falei que é muito difícil? Claro que a gente sabe. Mas se os meninos tiveram um dia feliz de novo, para competir com mais tranquilidade, aí eu creio que é o que a gente tem passado para eles durante o treino da semana, eles vão para lá e a gente faz um bom resultado.
11: A equipe está completa para esse segundo jogo?
1: Exatamente, o time está completo, a gente está fazendo aqui a logística de sair bem cedinho aqui no sábado, né? Acho que é em torno de 5 horas da manhã para comer na estrada, né? Um ônibus confortável para os garotos, né? E eles estão, cara, eles estão confiantes aí de ir para lá e fazer um bom jogo. Eu acredito, porque os meninos que a gente tem aí, cara, foi menino que a gente escolheu a dedo, meninos de qualidade, né? Meninos que competem, acostumados com competição, e espero a gente vir de lá para cá com um bom resultado.
11: E se chegar, né, Gian, até a classificação, a próxima fase, é sinal que é uma equipe bem competente.
1: Fábio, o que eu tenho falado muito aí, com toda a dificuldade do Batatais e a montagem que foi em cima da hora, da todas as categorias, 11, 12, 13, 14, o 11 conseguiu classificar, o 14 bateu na trave, poderia ir mais longe, mas o que eu falo para eles é o seguinte, é a oportunidade que eles estão tendo de mostrar aquilo que eles sabem, né? Então foram meninos escolhidos a dedo, meninos de longe, né? Vão estar completinho aqui para esse jogo aí e espero que a gente consiga vir com um resultado legal lá.
11: Bom, o placar aqui foi 3-0 para a equipe do São Paulo. Para o Batatais se classificar, tem que vencer por 4 e não tomar nenhum gol.
1: É, creio eu que eu acho que tem que inverter esse resultado aí, somente jogando lá, né? Acho que o regulamento ele exige isso aí, né? Mas eu falo para os meninos, como o pessoal veio aqui, os meninos se entregou, estão interessados em dois jogadores nossos aqui, né, do Batatais Futebol Clube, eu creio que faz assim, no mínimo, né, vamos ter uma entrega, ou eu passo muito para os meninos vender uma derrota muito cara. Você vai para o jogo, você vai para competir o tempo todo. Eu sei, eu conheço a torcida, eu sei os meninos que a gente trouxe. Se a gente competir, se a gente brigar o tempo todo durante os confrontos e tudo mais, eu falo para a gente, pode vir com um resultado positivo e se perder, vender a derrota a cara. Para os caras olharem e falar assim, ó, realmente o time do Batatais é um time competitivo.
11: A camisa do Batatais, você já vestiu ela como jogador, é uma camisa pesada e de respeito.
1: Fábio, sempre é o que eu passo, desde quando a gente está no comando ali das categorias de base, cara. O respeito que eu tenho pela essa camisa, o respeito que eu tenho com a cidade. Eu estou aqui já desde 98, que o Zé Mário Campes me trouxe para cá. Eu tenho um carinho muito grande por essa camisa. Tanto que às vezes a gente fala assim, está tão cansado, né, com as categorias e a comissão tão reduzida, mas a gente não quer deixar, sabe por quê? Para deixar o pessoal de fora vir e fazer o que sempre fez. Nós estamos aqui há 4, 5 anos no comando, com toda a dificuldade financeira e tudo mais, a gente tem procurado fazer um trabalho sério, sem deixar raça e dar oportunidade para os moleques da cidade e os contatos que a gente tem para trazer de longe. Então, a intenção nossa é ir para lá, fazer um bom jogo, né? E falei para os meninos, independente, ficar tranquilo, porque a gente, com toda a dificuldade, a gente deu um passo muito grande. Né? A gente tem menino de Catalão, Uberlândia, a gente trouxe menino de vários lugares aí através de contato, e é difícil para os pais também, mas eles aceitaram, né, essa proposta. E estamos aí para a gente poder levar o nome do Batatais aí, e como a gente já classificou, né, com vários times da estrutura na região, a gente conseguiu classificar para passando da primeira fase.
11: O jogo será em Osasco, né? E às 14h30 também?
1: Exatamente, eles não mudam o horário. Será em Osasco às 14h30. Por isso que a gente vai sair bem cedo aqui, comer na estrada, dar um tempo para descansar, levar umas frutas, uns negócios para os meninos, né? Para a gente poder chegar antecipado e dar aquela descansada, aquela resenha no vestiário para ir para o jogo.
11: Ô Gian, obrigado, parabéns pelo trabalho, mais um trabalho de excelência. Você, enfim, o Rafinha, toda a equipe, toda a comissão técnica, e sub-11, sub-12, sub-13, sub-14, enfim. Vocês sempre batalhando, né, como sempre. E parabéns a esses garotos também, que consigam, né, um bom resultado lá, enfim, fora de casa, contra o São Paulo, se não der para reverter. Mas os garotos têm que colocar na cabeça, já fizeram, estão fazendo um excelente trabalho vestindo a camisa do Batatais.
1: Exatamente. Tudo que a gente passou para eles e deu para ver no jogo contra o São Paulo aqui, eles saíram aplaudidos pela torcida. Porque eu sempre passo para eles que se a torcida vê um time que briga, que põe a bunda no chão quando precisar, que tem vontade, que leva a sério, a torcida vai vir assistir, ver o que vendeu a derrota cara, que teve chance de gol, que competiu, que jogou, que arriscou os confrontos de um contra um. Eu falei assim, a torcida vai sair, saíram aplaudido. Eu fiquei feliz. Fiquei feliz, a nossa comissão toda ficou feliz pela entrega, né? O presidente também, a diretoria. Então isso aí nos dá um gás a mais para dar continuidade no trabalho.
11: Parabéns aos pais também, que dá uma força muito grande para vocês ali na retaguarda, né?
1: Exatamente, Fábio. Eu falei, sem os pais, pela dificuldade financeira, é muito difícil. A gente, o pai sair de madrugada lá de Uberlândia, de Catalão, Ele sai lá para poder trazer menino para cá, de Conceição da Lagoa. Então, né, tem vários lugares aí que os pais vêm. E como está difícil para todo mundo, né? Principalmente a parte financeira, mas eles não medem esforço. Por isso que dentro do vestiário eu falo para ele: seu pai tem que ver pelo menos uma entrega sua lá no vestiário. Fazer valer a pena a volta para casa ali, que você correu, se entregou e deixar o pai feliz. Então, é isso aí, eu não abro mão, não.
11: Parabéns aí pelo trabalho.
1: Obrigado, Fábio, a toda da Difusora.
12: 11:50, Humberto Ferretti na bola.
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14: Os líderes do Brasileirão voltam a campo hoje pela 29ª rodada após a parada para a data FIFA e com uma situação curiosa. Muito torcedor do Palmeiras, segundo colocado, deve torcer para um rival, o Santos. Isso porque o Peixe recebe o líder Flamengo, 7:30 da noite no horário de Brasília. O Verdão, que soma 3 pontos a menos que o rubro-negro, recebe o Bahia, às 9:30, mesmo horário de Fluminense e Coritiba. A quinta-feira de Brasileirão ainda terá, às 8, o duelo entre os Atléticos Paranaense e Mineiro. Ontem, o Corinthians entrou de vez na luta contra o rebaixamento. Ele perdeu o confronto direto com o Inter, fora de casa, por 2-1, demitiu o técnico Fernando Diniz e agora é o primeiro time fora do Z4, com 32 pontos. Um a mais que o Colorado, primeiro time da zona da degola. Depois do Inter, aparecem Grêmio e Remo, que ontem se enfrentaram no Mangueirão e empataram por 1-1. O Vasco venceu o clássico contra o Botafogo por 2-1 e subiu na tabela, mas ainda está ameaçado. O Mirassol, outro que luta para não cair, empatou por 1-1 fora de casa com o Red Bull Bragantino. O Vitória goleou a Chapecoense por 4-0. E o São Paulo, que levou 2-0 do Cruzeiro em Minas Gerais, está a 5 pontos da zona da degola e também segue com o sinal de alerta aceso.
12: Tá aí então, 11:51, é o Brasileirão. Ai, ai, ai, era sabido, né, que ele ia cair, né, gente? Não tinha jeito, né? Que coisa horrorosa ontem no Beira-Rio. E o Corinthians demitiu Fernando Diniz. E já tem alguém na agulha, viu? Ramon Dias. Lembra dele, torcedor corintiano?

fila de títulos com a conquista do Paulista diante do rival Palmeiras. A história de amor entre o treinador e a diretoria terminou um mês depois por conta do mau início da equipe no Brasileirão. É, agora a atual gestão está aí, ó, querendo, né, que o Ramon Dias volte. Mas tem um outro nominho aí também na parada, viu? Juan Pablo Vojvoda, diretoria do Corinthians, tentou contratar ele, sabe? Um tempinho atrás. É, aí não deu certo, porque ele queria continuidade do trabalho no Fortaleza. Só que aí, moiou, ele foi embora do Fortaleza e agora tá livre no mercado. Pode ser que Juan Pablo Vojvoda também pinte no Corinthians. Ninguém pode cravar quem será o treinador do Corinthians agora. Ramon é o preferido, né? Porque já foi campeão, tem uma história, vamos lá, digamos, uma história bonita com o Corinthians, mas, né? É aguardar pra ver o desvendar dessa história, porque o Marcelo Paz já falou que era um técnico antes do jogo contra o Palmeiras domingo pelo Brasileirão às 17h30, viu? E aqui é um técnico já para comandar o time contra o Verdão. Falar em Verdão, hoje tem Palmeiras e Bahia, 20h30, no Nubank Park. Pois é, vamos às prováveis escalações? Palmeiras deve ir a campo com Carlos Miguel no gol, Giai, Gustavo Gomes, Murilo e Arthur, desta feita linha de 4, tá? Marlon Freitas e Lucas Evangelista na frente. Felipe Anderson na direita, Andreas Pereira na esquerda e a dupla Flaco Lopes e Vitor Roque. Já o Bahia do Rogério Ceni deve dar campo também num 4-3-3, hein? Com Ronaldo no gol, Marcos Victor, David Duarte, Canu, Luciano Juba, Eric Acevedo, Rodrigo Nestor e lá na frente, três atacantes, hein? Christian Oliveira na direita, Eric Pulga na esquerda e Alain Rovelles no comando de ataque. Que é isso, hein? Que beleza! Bom, no Tricolor perdeu a segunda seguida, perdeu para o Santos na semana passada e ontem para o Cruzeiro. É, o Dorival na entrevista coletiva reconheceu o momento difícil, revelou que teve um papo no vestiário com os jogadores, né, para já manter, tentar elevar a moral do time. É, porque o técnico está com o pior aproveitamento do São Paulo em 2026. 36,8% em 19 jogos. 5 vitórias, 6 empates e 8 derrotas. Que situação também do São Paulo, hein? É, gente, o São Paulo, né, não pensa em, lógico, em mudar de técnico agora. É, porque o futuro não foi discutido pela diretoria ainda depois da derrota e o assunto não deve entrar na pauta da diretoria nos próximos dias. Ele que chegou ao São Paulo em maio, depois de passagem vitoriosa pelo Corinthians, tem 36,8% de aproveitamento. Roger Machado tem 49,01% e Crespo 61,9% de aproveitamento, hein? Que coisa! E quando demitiram o Crespo falou, ó, gente, a nossa missão não é título no brasileiro, não. É lutar contra o rebaixamento. Diretoria não gostou da situação, viu que os resultados não estavam vindo, mandou ele embora. Né? Dois técnicos depois, eles viram que a situação era exatamente essa. São Paulo também brigar contra o rebaixamento. Que coisa, hein, gente? Que situação, viu? Já o Santos está em, né, em lua de mel com a torcida, vem de jogos de invencibilidade, tem uma campanha boa no retorno do Brasileirão, contratou bons reforços, Rodinei, Cebolinha, Arthur, Felipe Coutinho, né? Então o Santos vem numa crescente nesse Brasileirão e pega o Flamengo. Só que o Cebolinha não joga hoje, tá? Por uma questão contratual, que ele não pode jogar nessa temporada pelo ex-clube, tá? É uma rescisão de contrato, é uma cláusula na rescisão de contrato. Então, o Cebolinha não joga nesta noite. Técnico Cuca deve mandar a campo o Santos com Diógenes no gol, Rodinei, Lucas Veríssimo, William Arão e Escobar, Oliva e Gustavo Henrique na frente. Provavelmente Felipe Coutinho, Gabriel Bontempo, Barreal e o Gabigol. Ou o Rolaser no lugar do Coutinho, que deve se juntar ao Neymar no banco de reservas, que está de volta. Leonardo Jardim deve mandar o Flamengo com o Rossi no gol. Emerson Royal, Danilo, Léo Peleira e Alexandro. Jorginho e Eric Pulgar na frente. Meu Deus. Lucas Paquetá no lugar do Arrascaeta, que está lesionado. Plata,

0: Carlo e Bruno Henrique ou Lino, né? Aí, ó, que maravilha, o Flamengo também tem um elenco gigantesco, viu? 11h59, é hora de dar tchau, final do Difusão nos Esportes desta quinta-feira, 8 de outubro. A seguir, Palavra de Vida com Padre Nilce e Musical 88. Difusora, sempre ao seu lado. Tchau, gente!
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6: Olá, meus amigos e minhas amigas, estamos começando esse programa Palavras de Vida e muito obrigado por mais um dia você permitir que eu chegasse até a sua casa neste momento para deixar um recado de Deus, uma palavra amiga, de esperança, que possa fazer você meditar, refletir e fazer com que o seu dia seja mais feliz. Acredite, você tem sonhos. E você precisa ter sonhos para que possa levantar todas as vezes que cair. Acreditar que em toda hora acontecerá coisas boas e mudar o rumo da sua vida. Deus te fez para a felicidade. Você precisa ter sonhos grandes e pequenos. Os pequenos são as felicidades mais rápidas. Os grandes lhes darão força para suportar, às vezes, o fracasso dos sonhos pequenos. Você tem que regar os teus sonhos todos os dias, assim como se rega uma planta para que cresça. Você regando essa planta, cada dia ela vai se desenvolver. Assim também são os nossos sonhos. Precisam ser eles regados e, acima de tudo, colocados na presença de Deus. Você precisa dizer sempre a você mesmo: eu vou conseguir, eu vou superar, eu vou chegar no meu sonho, eu não vou fracassar. Fazendo isso, você estará cultivando a sua luz e a luz de sempre de ter esperanças que nunca poderá se apagar, pois ela é a imagem que você pode passar para as outras pessoas e através dessa luz que todos vão lhe admirar, acreditar em você e vão te seguir. Eles acreditando na sua luz que vem de Deus e você iluminando os outros, o caminho dos outros, eles vão perceber que você tem sonhos e que você vai conseguir vencer e suportar todos os fracassos. Mire na luz. A luz é Deus. Pois se você não pode atingi-la, com certeza irá conhecer grandes estrelas. Ou seja, quem sabe, pode você ser uma pessoa iluminada na vida dos outros. Lute sempre, vencer às vezes, mas, ó, desistir nunca. Acredite nos sonhos. Se hoje o mar não está para peixe, mas amanhã os ventos poderão mudar e, consequentemente, os peixes virão. Deus te quer feliz. Acredite que tudo vai dar certo, que os teus sonhos se concretizarão e você será o mais feliz, porque Deus te fez para isso. Jogue para fora, deixe de lado a tristeza, aquilo que não acrescenta nada em nossas vidas. Seja feliz, acredite nos sonhos. Comece nos sonhos pequenos, que os grandes chegarão sempre do teu lado. Esse foi o programa Palavras de Vida. E muito obrigado. Um beijo no coração e procure sempre escolher o que vem de Deus. Eu tenho certeza que você não vai se arrepender, viu? Até amanhã, nesse mesmo horário, com mais um programa Palavras de Vida.
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0: Meio-dia e 43.
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3: Número de jovens sem trabalho e sem estudo cai ao menor nível em 10 anos. Milena Abreu.
4: Os dados são do DIEESE, com base na Pesquisa Nacional por Amostra de Domicílios Contínua, a PNAD Contínua, do IBGE. No segundo trimestre de 2026, cerca de 8 milhões e 800 mil pessoas entre 14 e 29 anos estavam nessa situação. O grupo representa praticamente 18% da população nessa faixa etária. Segundo o levantamento, a queda está ligada à melhora do mercado de trabalho. A taxa de desocupação entre os jovens no período recuou para 10%, o menor nível da série histórica da pesquisa. O estudo também destaca que a maioria desses jovens não está inativa. Cerca de 60% estavam procurando emprego, realizando afazeres domésticos ou participando de cursos fora da educação regular. Apenas 2% dos entrevistados afirmaram que não trabalhavam porque não queriam.
3: A produção de veículos no Brasil caiu 1,1% em setembro na comparação com agosto, enquanto as vendas de veículos novos subiram 2,3%, segundo dados divulgados pela Associação Nacional dos Fabricantes de Veículos Automotores, Anfávia. Na comparação com setembro do ano passado, porém, a produção cresceu 10,2%, para 268,3 mil veículos. O número inclui carros, veículos comerciais leves, caminhões e ônibus. No acumulado de janeiro a setembro, a produção aumentou 8,7%, para 2,17 milhões de veículos. As vendas de veículos novos, medidas pelo número de veículos licenciados, também cresceram na comparação anual.
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6: 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Anunciam as notas de falecimentos.
7: Faleceu Regina Maura de Souza Barbosa, 92 anos de idade, viúva, deixa filhos e netos. O seu corpo está sendo velado na sala especial do velório São Vicente de Paulo. Sepultamento hoje, 16 horas, cemitério Bom Jesus.
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minha gente, juntinhos, graças ao bom Pai de novo, e que a mão de Deus abençoe os nossos passos, desde o nosso levantar até o nosso deitar, não é verdade, Gorete? E ele já nos abençoou para levantar. Vamos ver se a gente chega até o nosso deitar, mas vamos chegar, porque ele sabe perfeitamente, por isso que ele nos deu uma nova chance. Ele sabe, ele conhece as minhas, as suas intenções. São as melhores possíveis. Vamos acertar tudo? Não vamos acertar tudo. Mas vamos errar bem menos do que erramos no dia de ontem. E isso já deixa o Senhor contente. Porque houve o quê? Uma melhora em cada um de nós. Deus sempre nos surpreende com algo maior e melhor. Nós que somos limitados, Deus não é limitado, gente, ele é infinito. Obrigado, Senhor, por mais um dia de vida e de trabalho. Obrigado por esta oportunidade para a gente acordar, e acordamos para mais um dia de trabalho, de missão. Que os nossos pedidos, o Senhor os receba. E aí o Senhor faz uma análise, se estamos certos, se estamos errados, se merecemos ou não essa sua colaboração. Eu sei que nós devemos respeitar as leis de Deus, porque elas são perfeitas, justas. As nossas vontades talvez não sejam, né, amados ouvintes? O Senhor é a fortaleza de nossas vidas. Deus não mente, então creia nos seus pedidos, nas suas palavras, e crendo nas palavras, nos pedidos de Deus, nós permanecemos cada vez mais unidos, próximos e envolvidos pelo Pai, pelo Filho, pelo Espírito Santo.

Deus é mais. E o Natan, pela última vez. Ed Brito, Samuel, Toda Mulher. Regravaram também do Cara Metade, né? O Anderson Freire com Raridade, depois da nossa reflexão. Agradecendo a confiança que o Pai, o Filho e o Espírito Santo está botando em cada um de nós. Por isso que

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3: Fala, Juliano!
4: E não é que chegamos na quinta-feira? De novo, gente! Ó, final de semana batendo na porta aí, hein? É, maravilha! Paulinho, tá tudo bem, garoto?
3: Belê, menino!
4: Aê, show de bola! Isso. Boa tarde, Paulinho! Boa tarde, amigo ouvinte da Difusora, ligadinho aqui no Tarde Total. Uh-huh. Daqui a pouquinho, aqui no Momento Esportivo, tem que rir pra não chorar, né? Diniz demitido! É, mas isso aqui é sério, viu, gente? Um choque de cabeça entre o ponteiro Douglas Souza e o oposto Acerola, do Campinas, marcou o final do terceiro set da vitória sobre o Itaquá pelo jogo de ida da semifinal do Campeonato Paulista de Vôlei Masculino na noite de ontem em Itaquaquecetuba, na Grande São Paulo. Com o placar em 20 a 16 para os campineiros, o ponteiro e o oposto se chocaram na tentativa de salvar a bola após um bloqueio. Os dois jogadores ficaram caídos no chão e atletas das duas equipes pediram atendimento médico imediato. Por conta da pancada, Douglas sofreu um corte na altura do supercílio, enquanto Acerola teve um corte na testa. Isso aqui não é nem sério, gente, é triste. Fernando Diniz não é mais técnico do Corinthians. O treinador foi demitido depois da derrota por 2-1 para o Internacional, no Beira-Rio, pela 29ª rodada do Brasileirão Série A. Foi a 7ª derrota seguida do Corinthians no Brasileirão. Antes, o time corintiano havia perdido para Cruzeiro, Coritiba, Clássico contra o Santos, Chapecoense, Flamengo e Fluminense. Essa sequência negativa fez o Timão estacionar dos 32 pontos e se aproximar da zona de rebaixamento. A equipe alvinegra ocupa, neste momento, a 16ª colocação do Brasileirão. A primeira fora do Z4, com um ponto de vantagem para o próprio Internacional, o 17º. Depois de eliminações na Copa do Brasil e na Conmebol Libertadores, Diniz deixa o comando da equipe na 16ª posição do brasileiro, um ponto de distância do Inter, o primeiro time do Z4.
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4: É, fique na companhia dele.
5: Paulinho, gente boa.
4: Que tá feliz demais essas horas, né? Paulinho, gente boa e o Tarde Total.
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1: Um dia, numa rua da cidade, eu vi um velhinho sentado na calçada, com uma cuia de esmola e uma viola na mão. O povo parou pra ouvir. Ele agradeceu as moedas e cantou essa música que contava uma história, que era mais ou menos...

0: 14 minutos para as 14 horas. Ah, dá tempo de mais uma saudade. Dá tim, dá tempo, tim. Então vamos.
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0: Vamos recordar essa última saudade? Dá tempo, dá

Presley, Kiss, Me Quick, Raul Seixas, Eu Nasci Há 10 Mil Anos Atrás, Guilherme Arantes, Deixa Chover, Sheriff Jim, Do You Love Me, Julio Iglesias, Abraça-me, Araqueto Amantes, obrigado, casal Fafá, Fátima e Fabinho, obrigado, casal Saqueto, Luizinho e Nesília. Obrigado, Aninha Galete, também a Gorete Espanholas. Obrigado, Cris Melo, Leila, Aninha Lúcia, as coleguinhas de trabalho. Um abração para vocês. A Gislene e a Jéssica, valeu. De coração, gratidão, porque eles foram responsáveis por essa nossa primeira viagem de recordação.

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3: Quinta-feira, 8 de outubro, quem é de Áries, previsões para vocês, próximas horas, boas energias para momentos divertidos com amigos, com quem você ama. Aproveite esses momentos para você fortalecer as suas conexões. Cuidado, hein, com possíveis desentendimentos e gastos impulsivos nesse final de semana e mantenha sempre a calma para você ter um dia de boas vibrações ou um final de semana também com boas vibrações. Azul esverdeado é a cor para você atrair coisas boas. A numeração de sorte, 31, 23 e 00. Touro, dia perfeito, tarde perfeita para você descansar, recarregar as energias para o seu final de semana. Agora à tarde também pode melhorar esse astral aí, tá meio... O que está acontecendo? Dá um jeitinho de melhorar. No campo amoroso, a confiança deve crescer. Os astros estão iluminando o seu charme para você ter sucesso nas suas relações. Agora, no momento, cuidado com certas rivalidades. Azul claro é a sua cor. Sorte, 59-14-44. Gêmeos, hoje é um dia perfeito, Gêmeos, para você socializar, para você fortalecer vínculos com as pessoas, com seus amigos. Planeje encontros ou passeios para, ó, elevar a sua alegria e o seu bem-estar. No final, hoje da tarde, dá um jeitinho de valorizar a sua rotina, viu? Ah, e no campo amoroso, sucesso para uma paquera. Mas cuidado na vida amorosa, se você já tem alguém, cuidado com imprevistos. Violeta é a cor para os geminianos. Numeração de sorte, 63, 45 e 96. Já já eu converso com Câncer, Leão e Virgem.
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3: Escutaram, mamãe?
4: É tudo de bom!
3: Sim, sim, ainda mais quando você pede. É linda esta música, hein? É a nova de Fred e Fabrício. Escute com atenção, escute.
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0: ele. Que beleza, hein, Maninho? Tá firme aí no azulão, hein? Acelera direitinho, hein? Porque aí depois, né, desse trabalhão, você já sabe o ponto de apoio, é, vai aterrissar. Você escutou, William? Já mandou uma fotinha aqui pra mim. Obrigado, Danilinho. William, um abração pra vocês. Oi, Denis, tudo de bom também? J Quest, que beleza. Fred e Fabrício, a nova música da dupla, Você Não Cuidou. Que massa essa música, hein? Vocês gostaram? Eu gostei. Eu acho que eu já vou colocar na minha agenda das preferidas. 14 horas e um minutinho, 14h01 e um minutinho. Será que dá tempo da gente ouvir a primeira piadinha que a Sônia, lá do Altino Arantes, obrigado, Sônia, me enviou, do Tubinho na Praça é Nossa, né? Participação do palhaço Tubinho na Praça é Nossa. Vamos escutar, começa assim, a piadinha vai começar assim, ó. Preste atenção.
1: Eu não sei o que é pra falar, cara.
2: Sei.
1: Nome dela. Nome. Vamos fazer uma com o nome dela? Isso,
2: faz uma poesia. Vai lá, faz uma rima com o nome dela.
1: Uma rima com o nome dela.
2: De improviso.
1: Essa vai ser legal, seu
2: improviso.
1: Cara. Como é que vai ser?
2: Por exemplo, se o nome dela for Ana, você fala, Ana, quando eu te vejo, meu dia fica mais bacana.
1: Nossa, apaixonei, né, seu cara? Essa foi muito linda.
3: Se fala direito, né?
1: Mas se o nome dela não for Ana?
2: Ué, se for Beatriz. Ah. Beatriz, quando eu te vejo, meu dia fica mais feliz.
1: Ai, que lindo. Posso dar um selinho?
3: Que lindo. Não, que lindo.
2: Escuta. Pergunta o nome e faz a rima.
1: Se for Ana, eu falo bacana. Se for Beatriz, eu falo feliz.
2: Escuta.
1: Como é seu nome?
4: Marilu.
1: Marilu. Rapaz, não. Só veio uma rima.

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2: Oi Paulinho, boa tarde para você, boa tarde ouvintes Difusora.
3: Boa tarde.
2: O Brasil produziu 1 bilhão 250 milhões de dúzias de ovos no segundo trimestre, portanto entre junho e abril. O número representa uma alta de 0,8% na comparação com o mesmo período de 2025. Os dados foram divulgados pelo IBGE e mostram um avanço ainda maior de 2% em relação ao primeiro trimestre deste ano, ou seja, os meses de janeiro, fevereiro e março. ONU alerta para riscos do calor extremo durante a gravidez. Milena Abreu.
4: O calor extremo pode aumentar o risco de parto prematuro, morte fetal e complicações para as gestantes. O alerta é da ONU e foi feito em um encontro preparatório da Conferência do Clima da ONU, que está marcada para novembro. Uma pesquisa recente mostrou que mais de 2/3 dos profissionais de saúde em 5 continentes observaram complicações relacionadas ao calor intenso nos últimos 5 anos. A exposição a temperaturas extremas durante a gravidez vem sendo associada ao aumento de casos de parto prematuro, baixo peso ao nascer, morte fetal e problemas de saúde materna. Durante o evento realizado em Fiji, representantes de países da região cobraram mais apoio internacional para a adaptação às mudanças climáticas e para a transição para fontes de energia renovável. Segundo a ONU, os efeitos do aquecimento global já são uma realidade para milhões de pessoas e exigem ações urgentes da comunidade internacional.
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0: Obrigado. Boa tarde, desejar o merecido final de semana, tudo de bom. Ouvimos também Danilo e Davi, Eu Não Sou Terapia, Miley Cyrus com Is Lover, Henrique Juliano, Amor dos Outros, obrigado Solange, e a Silvinha do Ouro Verde está mandando uma tantada de piadinha aqui, muito boas piadinhas, hein? Oi Silvinha, só dá um tempinho, tá? Para eu me preparar, terei o maior prazer em contar de viva voz as piadinhas aqui na nossa tarde total. Muito legal, gostei, obrigado pela colaboração. Aí, ó, tá vendo? Obrigado pela colaboração. Você podia colaborar também comigo, com as saudades. Daqui a pouquinho a gente vai recordar. Mande aí uma sugestão pra gente. Ei, Danilinho, tá aí no batentão, de repente, lembra aquela? Aquela que mexeu com o seu coração. A música que eu estou falando, é só você pedir, eu dou um jeitinho de buscar e encontrar aqui na nossa discoteca. Gente, daqui a pouquinho nós vamos fazer mais uma viagem de recordações. O bloco já está completado, já está completo, não tem jeito não. 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Piadinha que a Neudina me enviou, tudo de bom, Neudina. Obrigado pela sugestão aqui, ó, do Paulinho Gogó, na Praça é Nossa, com o Carlos Alberto. Escuta só o que ele vai contar pro Carlos Alberto.
1: Hoje já tem criação. Eu sei que o Marcelo gosta de criar ovelha, ele compra ovelha, compra cabra, né, Marcelo?
2: Morre todas.
1: É, morre todas, mas ele compra. Eu tinha um galo era sapecador, galera.
2: Eu tenho um galo lá no sítio, rapaz.
1: Tem.
2: Esse sábado eu fiquei olhando pra ver como
1: inveja, né, Casalberto? Esse galo, Casalberto, esse galo era coroa. Eu tinha um galinheiro assim, tinha quatro galinheiros eu, cada galinheiro com 100 galinhas mais ou menos.
2: Nossa.
1: Aí eu tava tentando fazer coisa diferente pra ganhar dinheiro, né? Aí coloquei esse galo sozinho com as 100 galinhas aqui do primeiro galinheiro. Casalberto, em 10 minutos o galo sacrificou as 100 galinhas, mas não.
2: Nossa!
1: Sem pena, Casalberto. Aí eu fui, coloquei ele outro no galinheiro, Casalberto. Coloquei no outro galinheiro, ele foi lá e lepo. Né? Castigou as 100 galinhas, coloquei no outro galinheiro, ele foi, castigou as 100 galinhas. Coloquei no último galinheiro, cara. Quando eu fui lá olhar, o galo tava, ó.
2: Morreu.
1: O galo tava, Casalberto. Ah, meu Deus do céu. Morreu, meu galo. Caramba, eu também não vou deixar o galo assim desse jeito, né? Peguei o galo com o maior carinho, coloquei lá no cantinho assim, eu vou fazer um funerário pro galo. O galo que me deu um monte de alegria, um monte de inspiração, eu vou, né? Aí o galo tá lá. Nisso, peguei uma enxada pra poder fazer uma cova pra enterrar o galo. Quando eu olhei, já tava um montão de aeroboa voando em cima do galo. Os aeroboa voando em cima do galo, Casalberto. Aí eu fui cavando mais. Quando eu olhei, os aeroboa tinham uns 15. Em cima do galo já, né? Começando a brigar. Aí eu fui sair chutando o aerobu, pra enxotar. O galo falou assim: fica quieto que eu tô querendo comer uma mulata dentro.

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3: Paulinho, amigos da Difusora FM, em instantes aqui no Momento Esportivo, dentro do nosso Tarde Total. A outra aqui, ó. Derrota em Minas. Protagonista do acesso tricolor à Série B, o volante Pedro Favela fez a torcida do Santa Cruz sorrir. O volante marcou o gol do empate coral com o Maringá na semana passada, dando contornos finais de um resultado suficiente para o time conquistar o acesso à segunda divisão após 9 temporadas. Mas a jornada de Favela no Arruda, até seu gol de cabeça, aconteceu com muito sacrifício pessoal. O meia revelou ter jogado com a mão direita e parte dos dedos do pé fraturados ao longo da caminhada da equipe na Série C. O meia está no Santa Cruz há 2 temporadas e acumula 2 acessos consecutivos. Vai ter sorte assim lá adiante, hein? Se lesionado ele fez isso, imagina bom. O Cruzeiro venceu a segunda partida seguida no Brasileirão, ao fazer 2-0 no São Paulo, no Mineirão, pela 29ª rodada. Caio Jorge, no primeiro tempo, e Zé Lucas, no segundo, marcaram os gols da vitória, que faz o time dormir pela primeira vez na edição 2026, no G4, chegando aos 48 pontos. O Tricolor, por sua vez, permanece com 36, caindo para 11º lugar e perde pela segunda vez seguida. Com resultado, o Cruzeiro chega a 48 pontos, está a 1 do Atlético Paranaense, que joga nesta quinta, contra o seu xará, Atlético Mineiro, em Curitiba. Na próxima rodada, a Raposa visita o Bragantino, segunda-feira, 21 horas, horário de Brasília. Com 36 pontos, 5 acima da zona do rebaixamento, o São Paulo recebe Vitória. Sábado, 21 horas, no Morumbis.
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3: 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Sim, segue sim, com ele.
1: Paulinho, gente boa.
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8: O bicarbonato de sódio é uma ótima arma para acabar de vez com o cheiro forte da geladeira. Mole um pano com uma mistura de água e bicarbonato de sódio e passe por todo o interior da geladeira.
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11: Vamos recordar mais um tantinho, vamos?
10: Um tantinho não.

abrindo mais uma hora da nossa tarde total. E antes, o que, que eu toquei antes? Moça pra Casar. É a nova música de sucesso de trabalho de Diego e Vitor Hugo. Está entre as três músicas mais tocadas no momento no Brasil. A primeira é Bala Alojada. A segunda, se acabou de ouvir, Marcos e Belucci, Pena Que Você Já Namora. E a terceira, Moça Pra Casar, Diego e Vitor Hugo. Abrindo mais uma hora da nossa tarde total, 15 horas, 14 minutos, 3 da tarde, 14 minutinhos. 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Olha, gente, para quem não sabe, hoje nós estamos venerando santos, Santa Faustina. Hoje é dia de Santa Faustina e dia também de dois santos, Plácido e Mauro. Estes dois santos foram discípulos de São Bento. Confiados aos cuidados de São Bento, né? Plácido e Mauro, então, foram seus discípulos prediletos de São Bento. Então, que Santa Faustina, São Plácido e São Mauro abençoem todos vocês, amigos ouvintes, enfim, todos nós, né, que estamos juntinhos aqui, nos divertindo com a tarde total. Escutem o barulhinho. Ela mandou, inclusive, vou até anunciar do site que ela tirou as piadinhas que ela enviou para mim. Não veio pelo zap, não. Ela xerocou e enviou. Ela extraiu do site Ora Pois, site de diversão. Né, Silvinha? Ixi, revelei, hein? Agora, hein? Você vai perder a cadeira. Obrigado, Silvinha. É a piadinha do pastor que, naquele ritual de batismo, estava, né, batizando os fiéis dentro de um tonel cheio d'água. Pegou o primeiro, fez uma fila e mandou fazer uma fila. O primeiro veio, ele pegou.

0: pegou a cabeça desse fiel, colocou lá no tonel d'água e tirou. Você viu Jesus? Sim, respondeu o fiel. Aleluia, todos gritaram. Aí veio o próximo, o mesmo procedimento, uns 3, 4, 5. Adivinha, William, quem me entra nessa fila? Quem? Quem? Um bêbado. E aí o pastor, lógico, né, para não perder o que ele estava fazendo, para não perder o jeito e tal, enfim. Pastor, acho que pensou, ai, meu pai, estou enrolado agora. Próximo, aí apresentou, caindo de bêbado o sujeito, aí o pastor afundou a cabeça dele, dentro do tonel, tirou, perguntou, você viu Jesus? Não, senhor. Fundou novamente, tirou a cabeça. O senhor viu Jesus? Não, senhor. Aí o pastor, irritado pela terceira vez, socou a cabeça dele lá, segurou um tempo maior, tirou. O senhor viu Jesus? Aí o bêbado. O senhor tem certeza que ele está aí dentro? Querida,
1: 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Já já. Opa! Já já mesmo aqui no momento esportivo dentro do nosso Tarde Total. Neymar está de volta. O Mogi venceu o SESI Franca por 86 a 80 na noite de ontem no Pedrocão e saiu na frente na final do Campeonato Paulista. Além de abrir 1-0 na série decisiva, a equipe mogiana impôs a primeira derrota do Franca em seus domínios nesta temporada. Em seu reencontro com Franca, onde venceu títulos estaduais, nacionais e internacionais, o armador Jorginho, agora pelo Mogi, fez valer a lei do ex também no basquete. Pois é, ele marcou 31 pontos, foi o cestinha da partida e decisivo para vitórias dos visitantes do Pedrocão. O alarmador Reinan fez 24 pontos e pegou 7 rebotes pelo SESI. A série agora muda para Mogi das Cruzes, com o segundo duelo no sábado, às 19 horas, e o terceiro na segunda, às 16 horas, ambos no ginásio Hugo Ramos. Neymar está de volta aos Jogos do Santos. Depois de 5 semanas de recuperação da lesão na coxa direita, o camisa 10 foi relacionado por Cuca para o jogo desta quinta-feira, contra o Flamengo, na Vila Belmiro, pela 29ª rodada do Brasileirão, às 19h30. Neymar, porém, não será titular. O meio-atacante se recuperou bem antes do previsto, mas, mesmo estando bem fisicamente, ele vai começar no banco e ganhar alguns minutos ao longo do jogo, dependendo do contexto que a partida vai apresentar. Felipe Coutinho é outro que deve começar no banco depois de atuar por um tempo contra o São Paulo, na última sexta. Então, o provável Santos tem Diógenes no gol, Rodinei, Lucas Veríssimo, William Arão e Escobar, linha de 4, Gustavo Henrique, Christian Oliva e Rolaser. Na frente, Gabriel Bontempo, Gabigol e Barrial ou Rony.
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0: Parabéns! Os aniversariantes do dia são librianos, né? Oi, libriano! Parabéns! Feliz aniversário! Previsões próximas horas, escutem só, librianos. A sua criatividade está em alta, trazendo oportunidade para você obter lucro e sucesso. No trabalho, organize suas tarefas, aproveite para fazer o que você gosta. A saúde está protegida, mas não exagere em nada. E na vida amorosa, os astros prometem iluminá-los para boas e grandes conquistas. Uhul! Aproveite esse momento de sedução, hein? A sua cor para hoje é goiaba. 04, 30 e 9, 22 são seus números de sorte. É você do signo de escorpião. Alô, escorpianos, hoje os astros pedem um pouquinho de responsabilidade no seu trabalho. Eles estão incentivando a sua garra, a sua dedicação para você alcançar bons resultados. Deve praticar exercícios, viu? Para melhorar a sua saúde, para você ter energias mais, ficar mais disposto no amor. Interesses inesperados podem surgir e a compreensão deve ser a chave para manter harmonia em todos os campos, até na sua vida amorosa ou conjugal. Verde claro é a sua cor. 027438 são seus números de sorte. É você de Sagitário, igualzinho, gente boa, o Paulinho, os astros estão favorecendo, ó, o nosso trabalho, a nossa família, as nossas organizações. Sorte e mudanças importantes na sua vida por esses dias, hein, sagitarianos? Uhul! Iniciativas criativas podem aumentar, inclusive, os seus ganhos e o quê? Vão ficar admirados com a sua competência. No período agora da noite, hoje, sabe o que você tem que fazer? É bom você fazer uma reflexão e pensar exatamente no final de semana. Aí sim você pensa em diversão. No momento hoje, reflexão, mas para o final de semana você pode pensar em diversão. A cor é preto pra nós. Olha a sorte. 49, 51 e 14, Sagitário. Daqui a pouquinho as previsões finais. Capricórnio, Aquário, Peixes.
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4: Hora certa, 15h27, 3h27.
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4: Pra gente fazer saudade. A última viagem no tempo. Oi, Marquinhos. Tá aqui a sua saudade. Na marca do pênalti eu tô te atendendo, hein, Marquinhos? Tinha um espacinho. Obrigado, Marquinhos. Tudo de bom pra você também, meu querido.

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1: Fala, Paulinho, meu querido. Boa tarde pra você, pra todos que estão curtindo a rádio aí. Certo, meu querido. Uma excelente quinta-feira. Sextou tá chegando, final de semana tá mais próximo ainda. Deixa eu te falar, meu querido. Tem como você tocar uma música aí da Elis Regina, fazendo um favor? Se tiver como, ficaria imensamente agradecido, meu querido. Excelente dia, boa tarde. Grande abraço aí pra todo mundo, é nóis.
2: Ô, trem!

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0: O rei Roberto é tempo de amar. Meu instinto com Diogo Nogueira, Electric Light Orchestra, Don't Walk Away, As Frenéticas Perigosa, Elisa, alô, alô, Marciano Rodolfo, obrigado. Elton John na Equita, então obrigado ao Rodolfo, Marquinho, obrigado, Marquinho. A Neuza, o casal, a Isabel e o Roberto. A Gorete e também eu sabia. Marcelão Esquerbano com esse Robertão lá dos tempos e muitos tempos passados. Obrigado, viu? Obrigado, Marcelão. Enfim, a todos vocês, gratidão, gratidão pela colaboração. Foi a nossa última viagem. Só amanhã. Pra novamente. A gente voltar no tempo? 88,3. Pra recordar.
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0: Para encerrar as previsões desta quinta, 8 de outubro, é você de Capricórnio? Bons momentos para você brilhar na comunicação, mostrando a sua simpatia, seja legal no trabalho. Cuide, seja equilibrado com as tarefas domésticas, com as suas finanças. Não gaste demais, não. Olha, seja mais ousado em tudo, até no campo amoroso. Aliás, boas vibrações, hein, para paqueras e fortalecer já a união amorosa que você tem. Certo, Capricórnio? Ouviu, entendeu? Coloque tudo em prática, então. Cinza é a sua cor. Olha a numeração de sorte. 18, 35 e 21.
6: Aquário!
0: Aquário, coragem, coragem. Procure se fortalecer, boas energias para você lutar pelos seus objetivos. Aí, ó, tá precisando é ter o quê? A iniciativa da sua parte, coragem. Aproveite esta boa fase para você conquistar o que você deseja. Cuide melhor do seu ritmo para você evitar estresse. Eu acho que você tá trabalhando demais, não tá? Não, vai ficar estressadinha, hein? Ó, dia perfeito para você se envolver afetivamente. Como alguém. Olha, Aquário! Olha o amarelinho te ajudando. 55 2803, números de sorte. E para encerrar, previsões para os piscianos. Tá cheio de carisma e charme, hein, pisciano? Para você atacar no campo amoroso. Isso, seja mais doce, seja melzinho no campo amoroso. Prioridade, qual é a sua prioridade? É a parte financeira, é a estabilidade nos negócios, no seu trabalho? os astros estão te impulsionando, te empurrando. Aliás, as finanças podem virar a seu favor com negociações, principalmente se você tem dívida. Ah, vai negociar essas dívidas aí. Uma surpresa também no campo financeiro. Pode ser através de uma aposta, através da loteria ou com as casas lotéricas. Com as casas lotéricas. No amor, como eu disse, mais melzinho. Mas não adianta só o melzinho, tem que ser compreensivo e colaborador. Marrom, cor, olha só.

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8: Hoje é dia de podcast e eu gostaria de mostrar ou apresentar para vocês esse podcast que eu acabei de receber. Então, vamos prestar atenção para as palavras de quem vai falar com a gente. Escutem só.
9: Tem um momento da vida que ninguém prepara você para viver, cara. É quando você olha para os seus pais e percebe que os papéis começaram a se inverter. Durante anos eram eles perguntando se você chegou bem, se comeu, se precisava de dinheiro, se estava tudo certo. Aí um dia, meu amigo, é você que começa a fazer essas perguntas. Você começa a acompanhar médico, resolver uma coisa no celular, explicar alguma conta e às vezes até perde a paciência. Só esquece que eles também tiveram muita paciência enquanto você aprendia tudo pela primeira vez. E tem uma hora que você começa a perceber umas coisas pequenas, sabe? Seu pai andando um pouco mais devagar, sua mãe repetindo uma história. E aquilo que parecia tão distante começa a acontecer dentro da sua casa. Porque na nossa cabeça, cara, pai e mãe quase não envelhecem. Eles são aquela referência de sempre. Aquelas pessoas que cuidaram de você também vão precisar do seu cuidado. E talvez cuidar deles seja justamente devolver um pouco da paciência que tiveram com você. Repetir uma explicação, levar numa consulta, ou simplesmente ouvir pela 10ª vez aquela história que você já sabe de cor. Só que tem uma parte difícil nisso, meu amigo. Perceber seus pais envelhecendo faz você entender que o tempo de vocês juntos não é infinito. E talvez seja por isso que algumas coisas deixem de ser tão importantes. Aquela ligação que você deixa pra depois, cara. O almoço que você vive adiando. A história repetida que hoje te irrita. Um dia, meu amigo, você pode dar tudo pra ter a oportunidade de ouvir mais uma vez. Então, se você ainda tem seus pais por perto, cara, não espera a saudade ensinar o valor da presença. Liga. Tenha paciência. Porque enquanto você tá ocupado vivendo a sua vida, eles também estão envelhecendo. Tem um momento da vida que ninguém prepara você para viver, cara.
8: Vou repetir.
9: É quando você olha para os seus pais e percebe que os papéis começaram a se inverter. Durante anos eram eles perguntando se você chegou bem, se comeu, se precisava de dinheiro, se estava tudo certo. Aí um dia, meu amigo, é você que começa a fazer essas perguntas. Você começa a acompanhar médico, resolver uma coisa no celular, explicar alguma conta e às vezes até perde a paciência. Só esquece que eles também tiveram muita paciência enquanto você aprendia tudo pela primeira vez. E tem uma hora que você começa a perceber umas coisas pequenas, sabe? Seu pai andando um pouco mais devagar, sua mãe repetindo uma história. E aquilo que parecia tão distante começa a acontecer dentro da sua casa. Porque na nossa cabeça, cara, pai e mãe quase não envelhecem. Eles são aquela referência de sempre. Aquelas pessoas que cuidaram de você também vão precisar do seu cuidado. E talvez cuidar dele seja justamente devolver um pouco da paciência que tiveram com você. Repetir uma explicação, levar numa consulta, ou simplesmente ouvir pela 10ª vez aquela história que você já sabe de cor. Só que tem uma parte difícil nisso, meu amigo. Perceber seus pais envelhecendo faz você entender que o tempo de vocês juntos não é infinito. E talvez seja por isso que algumas coisas deixem de ser tão importantes. Aquela ligação que você deixa pra depois, cara. O almoço que você vive adiando. A história repetida que hoje te irrita.

0: dia, meu amigo, você pode dar tudo para ter a oportunidade de ouvir mais uma vez.
1: Por isso que eu repeti, para você ouvir mais uma vez, e você ainda não prestou atenção. Se quiser esse podcast para você ouvir outras vezes e prestar mais atenção nestas grandes verdades que ouvimos, é só me autorizar. E a gente encaminha.

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2: A Prefeitura de Batatais, por meio da Secretaria Municipal de Saúde, amplia neste mês as ações do Outubro Rosa, com atendimento especializado na Carreta Saúde da Mulher e programação nas UBSs, Unidades Básicas de Saúde. A unidade móvel permanece no recinto da Festa do Leite até o dia 17 de outubro, enquanto 7 UBSs terão horário estendido para coleta do exame citopatológico, até às 20 horas, além de atividades educacionais voltadas à prevenção e ao diagnóstico precoce dos cânceres de mama e do colo do útero. A programação começa pela UBS São Carlos no dia 14 de outubro e segue nas demais unidades. Dia 15, UBS Auxiliadora. Dia 16, UBS Vila Lopes. No dia 21, UBS Vila Lídia. Dia 26, UBS Vila Cruzeiro. Dia 27, UBS Altino Arantes. E também, no dia 27, UBS Alvorada. OMS lança guia global para combater obesidade infantil. Milena Abreu.
3: Segundo a entidade, a obesidade nessa faixa etária quadruplicou desde 1990. A taxa passou de 2% para 8% da população infantil e adolescente. Dados da organização mostram que, em 2024, cerca de 170 milhões de pessoas entre 5 e 19 anos viviam com obesidade em todo o mundo. A OMS classifica a obesidade como uma doença crônica e alerta que ela aumenta o risco de problemas de saúde ainda na infância, incluindo diabetes tipo 2 e doenças cardiovasculares. O documento recomenda tratamentos baseados em alimentação saudável, prática de atividade física e mudanças de comportamento, com acompanhamento profissional e participação da família. Para crianças de até 9 anos, a organização não recomenda medicamentos para perda de peso, nem cirurgia bariátrica ou outros dispositivos voltados ao emagrecimento.
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0: Que coisa linda, minha querida. Zezé e Luciano, foi só engano. Juliano César, eu vou morar aqui. Estrelinha de Paulo Paulino Marília, Daniel Guilherme Santiago, cheiro dela. Brigas, Christian Ralph, abrindo mais uma hora da nossa tarde total na companhia desta promoção da Biofisic. 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Às 16h25, hora certa, cadê o auxiliar?
1: 4h25.
0: Isso, 16h25. Achei a piadinha que o Valdir taxista de Viva Voz vai contar agora pra gente. Vamos lá, Valdir, Valdir, conta.
2: Um cara feio tava paquerando com uma mulher muito bonita. Aí ela virou pra ele e falou: você é tão feio assim paquerando comigo? Você tá pensando que eu vou dar bola pra um homem feio? Que um homem feio pode ter que um bonito não tem? Ele falou: muita sorte. Falou: como assim muita sorte? Que sorte que o feio tem? Ele falou: não, é que os bonitos não gostam de mulher. E aí sobra mais pra nós, feio.
0: Ficou bom, Valdir.
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5: Paulinho, amigos da 88. Daqui a pouquinho aqui no Momento Esportivo, sempre dentro do nosso Tarde Total. Maratona Verde. Preste atenção nessa notícia, torcedor. O Rio Branco, equipe de Americana, a 120 quilômetros de São Paulo, pode subir da terceira para a segunda divisão estadual num arranjo com a empresa que hoje gere o futebol do Sertãozinho, aqui da região de Ribeirão Preto. O acordo, se sair, pode beneficiar o São Caetano, que já foi campeão paulista, vice da Libertadores e hoje joga a Série A4 de São Paulo. Segundo um documento anexado ao processo de recuperação judicial do Rio Branco, o clube avalia ceder sua marca a um parceiro, que ficaria responsável pelos custos para a disputa do torneio do ano que vem. A empresa com que o Rio Branco negocia é a mesma que gere o futebol do Sertãozinho e que é a dona da vaga do clube na Série A2 do Paulistão. Vai virar uma salada também isso aí, hein? Meu Deus! O Palmeiras fez mais um treino em preparação para o confronto contra o Bahia pela 29ª rodada do Brasileirão. O duelo será logo mais, às 21h30, no Nubank Park. O treinamento contou com a volta de John Arias, que estava com a seleção da Colômbia, de Gai e Flaco Lopes, na Argentina. Dos convocados, apenas os uruguaios Emiliano Martínez e Joaquim Piquerez ainda não se reapresentaram. Além de Paulinho e Jefté, fora, o Palmeiras também não contará com Abel Ferreira no gramado. Lembrando, o técnico foi punido pelo STJD com 3 jogos de gancho por chutar um microfone para dentro do campo no empate com o Mirassol no mês de agosto.
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0: Quero saber as horas, auxiliar.
15: 4:34.
0: Tarde total. Tô te atendendo. Fazia tempo que a gente não ouvia essa, hein, meu ouvinte? Muito bom, ó. Acertou na mosca.

0: Ela é demais, a nossa tarde total. Bruno Marrone, você não me ensinou a te esquecer. Cristiano Fã, na nossa tarde total. Para todos os aniversariantes do dia, em especial para Letícia Esquarize, em nome do Luizinho e também da Enesília. Viu, Letícia? Parabéns nesta data querida. As bênçãos do Altíssimo e também dos Santos. Hoje é dia dos Santos Plácido e Mauro e Santa Faustina. Que eles abençoem você, Letícia, e os demais aniversariantes deste 8 de outubro. Os nossos parabéns, muitas felicidades. 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Um abração, meus queridos. Um bom finalzinho de tarde e de trabalho para vocês também. Tudo de bom. Me enviaram aqui uma piadinha. Quem enviou essa piadinha? Ah, foi a Sônia, do Altino Arantes. Ah, vamos escutar.
1: Jaqueline Patrícia, a senhora?
2: Eu mesmo, doutor.
1: O anestesista acabou de chegar, eu vou fazer o parto da senhora agora. Tá preparada?
2: Tô sim.
1: A senhora quer que o pai da criança entre pra assistir?
2: Não, doutor, ele não se dá bem com meu marido.
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16: A época de plantio adequada é importante para a produção da mandioca, principalmente pela relação com a presença de umidade no solo, necessária para a brotação das manivas e enraizamento. A falta de umidade durante os primeiros meses após o plantio causa perdas na brotação e na produção, enquanto que o excesso em solos mal drenados prejudica a brotação e favorece a podridão de raízes.
0: Hora certa!
17: 4h53.
0: Repete.
17: 4h53.
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0: André e Adriano, ele gosta, viu, William? Você não vale nada. Mentira, mentira, Durval e Davi. Pra Edna Terezinha. Obrigado, Edna. Sugeriu bem, hein, menina? Tudo de bom pra vocês. Quantas horas?
1: 5 horas.
0: 17h05. Daqui a pouquinho eu tô voltando nos minutos finais. Tô fechando esta hora da nossa tarde total. 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

0: 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Que o Santos do Dia, Plácido, Mauro e Santa Faustina abençoe também todos vocês de MF Madeiras. Cadê a piadinha que a Sônia enviou do Tubinho, Palhaço Tubinho, com o Carlos Alberto na Praça é Nossa? Vamos escutar essa daqui, ó. Escutem.
1: Tá mudando o tipo do assalto, hoje em dia tá diferente. Hoje em dia o ladrão chega pras meninas, fala, passa o celular. Ela falou, deixa eu postar primeiro. Aí ela bota hashtag se sentindo assaltada. Tira uma foto com o bandido aí, né?
0: É, é boa, verdade.

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1: 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Dia das Crianças deve movimentar mais de 20 bilhões de reais no comércio, estima a associação. Milena Abreu.
2: A estimativa da Associação Brasileira das Empresas de Cartões de Crédito e Serviços, a ABECS, com base em uma pesquisa realizada pelo Instituto Datafolha. Segundo o levantamento, 7 em cada 10 brasileiros pretendem comprar presentes para a data. O valor projetado representa um crescimento de 7,5% em relação ao ano passado. Os brinquedos lideram a preferência dos consumidores e foram citados por 57% dos participantes da pesquisa. Em seguida, aparecem roupas e acessórios e artigos esportivos, como bolas e bicicletas. A pesquisa aponta ainda que a maior parte das compras deve se concentrar na região sudeste, responsável por uma movimentação estimada em 8 bilhões e 800 milhões de reais. As lojas físicas continuam sendo a principal escolha dos consumidores. 63% dos entrevistados disseram que pretendem fazer as compras presencialmente. Já as compras pela internet foram mencionadas por 33%.
1: Na tarde de ontem, a Polícia Militar realizou uma ocorrência de tráfico de drogas no conjunto habitacional Salim Jorge Mansur, em Batatais. Durante o atendimento a uma denúncia, os policiais localizaram 115 pinos contendo cocaína, totalizando 123 gramas, além de um aparelho celular e R$ 201,25 em dinheiro. O homem foi conduzido ao distrito policial, onde a ocorrência foi apresentada à autoridade policial. A Polícia Militar reforça a importância da participação da população por meio de denúncias que podem contribuir para o combate ao tráfico de drogas e para a segurança da comunidade.
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1: Ô, Paulinho, toca uma moda boa.
0: Você já sabe que...
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0: Eu capricho.

0: Modão que machuca meu coração. Ô, que Paulinho, terminando o serviço ouvindo os modão apaixonado que você põe.
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0: Ô, trem.
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0: caprichou hoje, hein, Pachecão?
1: Que maravilha! Obrigado, Pachecão. Dose dupla pra ele. Chitão Choró marcado falando as paredes. Poema pro Fabiano. Ô, Fabiano! Ele sempre chega nos minutos finais da Tarde Total, né, Fabiano? Obrigado. Gilberto e Gilmar pra Solange. Valeu, Solange. E abrindo esta hora, blusa vermelha com trio Parada Dura. Oi, Ordalice. Alô, Luizinho aí na fazenda. Abraço aqui do Paulinho da Tarde Total. Tudo de bom pra vocês também. 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
5: O preço da soja caiu nos últimos dias dentro e fora do país. Dados do CPEA indicam que a saca foi negociada em Paranaguá, pouco abaixo dos R$ 160. O movimento de queda veio após uma forte alta registrada em setembro e foi puxado pelo aumento da oferta global, com o avanço da colheita no hemisfério norte. Aqui no Brasil, porém, o fato de ser período de entressafra da soja, somado às preocupações com o impacto do El Niño nas lavouras, impede quedas maiores no preço. A safra brasileira de milho será maior no ciclo 25-26. Dados da Conab apontam uma alta de 2% para 144 milhões de toneladas na soma de todas as colheitas. A área de cultivo maior deve passar de 22 milhões de hectares. Porém, com um clima não tão favorável, o rendimento das lavouras pode encolher 1,4% para casa de 6 toneladas e 300 quilos. O Brasil produziu 1 bilhão 250 milhões de dúzias de ovos no segundo trimestre, portanto, entre junho e abril. O número representa uma alta de 0,8% na comparação com o mesmo período de 2025. Os dados foram divulgados pelo IBGE e mostram um avanço ainda maior de 2% em relação ao primeiro trimestre deste ano, ou seja, os meses de janeiro, fevereiro e março.
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13: Veículos e motores. Principal veneno para o automóvel, o combustível adulterado é responsável pela asfixia do motor. Câmara de combustão contaminada, válvulas com folga além do especificado e filtro sujo fazem com que o automóvel perca o rendimento.
0: Certa.
14: 5h34.
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16: É Paulinho. Você não vai me atender não, Paulinho.
0: Ah, eu tô perdido agora, viu? Oh, seu Quinzinho. Primeiro modão já tá aqui, seu Quinzinho. Pode se

0: Vai, oi, Rê, obrigado pelas mensagens, inclusive boa viagem, viu? Que Deus lhe acompanhe, tudo de bom. E aí, o seu Quinzinho hoje, seu... Oh, seu Quinzinho. Gostei, hein? Milionário José Rico Acarte, paixão de um homem, com Valdique Soriano. Ô, oh, seu Quinzinho, continue com esse seu bom gosto apuradinho aqui pro Paulinho, viu? Pra nossa tarde total. Cadê meu auxiliar? As horas...
1: 5:45.
0: 15 minutinhos faltando já?

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1: Gente boa, já tá indo embora, amados ouvintes, obrigado por tudo, pela sua companhia, pela sua colaboração, pelo seu bom gosto, pelo nosso bate-papo no nosso zap, enfim, pelos emojis que nós trocamos. Eu só espero contar amanhã novamente com tudo isso que você pôde me ofertar, oferecer e contribuir para que nós passássemos bons momentos. Eu daqui e vocês daí. Que os santos do dia, Plácido Mauro e Santa Faustina, abençoem todos vocês. Daqui a pouquinho a nossa Ave Maria com o Padre Marcos Roberto Carlos, paróquia São Sebastião, e depois o Canta Brasil com o Juliano. Vou embora sem modão, mas quero encerrar o meu trabalho lendo três pensamentos que eu acabei de receber. Primeiro, o sorriso que eu trago no rosto não significa que eu tenho uma vida perfeita. Significa que eu sou grato a tudo que Deus tem feito para mim e por mim. Vou repetir. O sorriso que eu trago no rosto não significa que eu tenho uma vida perfeita. Significa que eu sou grato a tudo que Deus tem feito por mim e para mim. Segundo, nosso principal objetivo nesta vida é ajudar os outros. Se você não puder ajudar, pelo menos não atrapalhe, não faça mal. Entendeu? O nosso principal objetivo nessa vida, gente, é ajudar os outros. Se a gente não puder ajudar, pelo menos não vamos fazer mal, não vamos maltratar ou tratar mal, não. Terceiro, devemos adquirir a coragem de não sermos como muita gente é. Uau! Devemos adquirir a coragem de não sermos como muita gente é.
2: Aô, Paulinho!
3: Ô, modão!
1: Hoje não tem modão. Boa noite, bom descanso, a paz do Senhor. Até amanhã. Te espero. 1 da tarde aqui estarei, se for a vontade do Altíssimo.
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2: Em nome do Pai, do Filho e do Espírito Santo. Amém. O anjo do Senhor anunciou a Maria e ela concebeu do Espírito Santo. Ave Maria, cheia de graça, o Senhor é convosco. Bendita sois vós entre as mulheres. Bendito é o fruto de vosso ventre, Jesus. Santa Maria, Mãe de Deus, rogai por nós, pecadores, agora e na hora de nossa morte. Amém. Eis aqui a serva do Senhor. Faça-se em mim segundo a vossa palavra. Ave Maria, cheia de graça, o Senhor é convosco. Bendita sois vós entre as mulheres e bendito é o fruto de vosso ventre, Jesus. Santa Maria, Mãe de Deus, rogai por nós, pecadores, agora e na hora de nossa morte. Amém. E o Verbo se fez carne e habitou entre nós. Ave Maria, cheia de graça, o Senhor é convosco. Bendita sois vós entre as mulheres e bendito é o fruto de vosso ventre, Jesus. Santa Maria, Mãe de Deus, rogai por nós, pecadores, agora e na hora de nossa morte. Amém. Rogai por nós, Santa Mãe de Deus, para que sejamos dignos das promessas de Cristo. Amém. Oremos. Infundi a Deus a vossa graça em nossos corações, para que, conhecendo pela mensagem do anjo a encarnação do Cristo, vosso Filho, cheguemos por sua paixão e cruz à glória da ressurreição, pela intercessão da Virgem Maria. Pelo mesmo Cristo, Senhor nosso. Amém. Ouçamos, meus irmãos e minhas irmãs, o Evangelho de Jesus Cristo segundo Lucas. Naquele tempo, disse Jesus aos seus discípulos: se um de vós tiver um amigo e for procurá-lo à meia-noite e lhe disser: amigo, empresta-me 3 pães, porque um amigo meu chegou de viagem e não tenho nada para lhe oferecer. E se o outro responder lá de dentro: não me incomodes, já tranquei a porta e meus filhos e eu já estamos deitados, não me posso levantar para te dar os pães. Eu vos declaro, mesmo que o outro não se levante para dá-los, porque é seu amigo, vai levantar-se ao menos por causa da impertinência dele e lhe dará quanto for necessário. Portanto, eu vos digo, pedi e recebereis, procurai e encontrareis, batei e vos será aberto. Porque quem pede, recebe, quem procura, encontra, e para quem bate, se abrirá. Será que algum de vós que

0: continua na igreja. Em outras palavras, o reino, ou seja, o senhorio salvífico de Jesus, vem graças ao Espírito Santo. É esse o dom que devemos buscar e pedir, até a importunação, mais que qualquer outra coisa. E todas as outras coisas em vista desta, e na medida que servirem ao reino e a seu desenvolvimento em nós e no mundo. Talvez o Pai nos deixe muitas vezes em necessidade, exatamente para que, impelidos pela urgência de pedir, tenhamos mais ocasiões de falar com Ele, viver com Ele, entender que Ele e seu amor são mais importantes do que todas as coisas. Que possamos nós pedir o Espírito Santo para que Ele nos ajude a vivermos a palavra de Deus. Convido-os todos para hoje, o segundo dia do nosso tríduo, em preparação à festa de Nossa Senhora Aparecida, às 19h30, lá na capela de Nossa Senhora Aparecida da Vila Cruzeiro. E amanhã, o último dia do nosso tríduo, também às 19h30, lá na capela de Nossa Senhora Aparecida. No dia 12, dia solene de Nossa Senhora Aparecida, nós nos reuniremos lá na capela da Vila Cruzeiro para a missa às 9 horas da manhã e às 10h30 a recitação do terço. E depois, às 18 horas, nos reuniremos lá na capela de Nossa Senhora Aparecida da Vila Cruzeiro para o início da solene procissão. Nós vamos sair da capela e percorreremos pela Rua Ceará, Rua São Paulo, Fernando de Noronha, até chegarmos na Matriz de São Sebastião, às 18 horas. E, neste percurso, aqueles que desejarem poderão montar o seu pequeno altar em frente à casa onde a procissão irá passar. Contemos com a procissão, com a proteção e a intercessão de Nossa Senhora. E que a bênção de Deus Todo-Poderoso, Pai, Filho e Espírito Santo, desça sobre vós e permaneça para sempre. Amém.
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5: Os novos projetos de apartamentos vêm tratando cada vez mais as varandas como extensão da sala de estar. Mesmo em edifícios que não se encaixam no chamado alto padrão, estes espaços passaram a fazer parte da área social, muitas vezes sem que o limite entre os dois ambientes seja notado. Com a ajuda de vidros incolores que correm por todo o comprimento da sala sem nenhuma estrutura aparente, a varanda é facilmente isolada do ambiente externo e ligada ao restante da casa, sem prejuízo à vista.
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0: quem chegou?
1: Juliano Rodrigues.
0: Ah, tô daquele jeito. Tô até molhado aqui, rapaz. Você já sabe por quê, né? Vambora! Manu...

0: tá chovendo aí, aqui tá chovendo. Tá chovendo, tá chovendo. Tá chovendo. Tá chovendo aí, aqui tá chovendo.
1: Tá chovendo, choveu a noite inteira e tá chovendo.
0: Tá chovendo.
2: É, minha gente, tá chovendo. É, pra surpresa de zero pessoas. Tá chovendo e tá no ar mais um Canta
3: Brasil.
2: É quinta-feira, minha gente.
4: O bambu tá gemendo.
2: Ai, meu Deus, é até as 9 da noite. Vai gemer bonito. Só com moda boa aqui na Difusora FM 88,3. Ah, sempre ao seu lado, sua melhor companhia. É só sertanejão raiz. Aquelas brutas mesmo. Você entendeu?
5: Entendi.
2: Então peça sua música 37612505 99996-1080. Canja, eu vou começar assim, ó. Pra machucar mesmo. Chonado demais. 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Gian e Giovanni.
5: Sério?
2: Vou começar chonado demais o Canta Brasil desta quinta-feira.
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2: 6 e 6, vamos de som.

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1: Nossa senhora, quinta-feira, amanhã já é sexta. Já pensou nós amanhã com os freezer cheios de cerveja? Hã? O Otávio, Augusto e Gabriel, só voz, nem violão, só voz, só aqui, ó.

0: Israel Canta Brasil, 6h13, gente. É, meu Deus. Como diria um amigo meu, essa fera aí, meu, ô louco, bicho. O tempo tá avoando. Tá voando mesmo, viu? Gente, hein? 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
0: 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Bora atender os amigos? Agora na Difusora. Vamos lá, gente. Sorte.
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0: Ainda mais se trouxer pro Juliano aqui um refrigerante de Jabuti. Eu vou ficar feliz demais. Ah, e como, viu?
1: Só, velho.
0: Ó, o Cidão aqui. O Cido lá de Franca. Cido, boa noite, meu jovem. Manda aí.
3: Boa noite, Juliano Rodrigues. Cidão de Franca, você tá bom?
0: Bom.
3: Ô, Juliano.
0: Oi.
3: Manda um modão pra nós, João Mineiro Marciano, vestido de noiva. Quero oferecer pra minha filha Lawane, pra minha netinha Antonella e minha esposa Lúcia. Capricha. Sim. Pra nós, Juliano. Deixa a chuva cair. Tchau, obrigado.
0: Opa! Ah, deixa a chuva cair, vai fazer o quê? Tá chovendo, então deixa cair, não é verdade? Ué?
1: Só, véi.
0: Do telefone que tá me esperando aqui, senão vai cortar meu pescoço fora. Ah, minha querida amiga Célia do Centro. É, Célia, faz tempo que a gente não prosseia, Juliano. Faz tempo mesmo, hein? Opa! Hoje ela chegou da rua e já proseou com o Juliano. Isso. E pediu uma outra moda boa com ele. O cowboy vagabundo. Cowboy vagabundo. Juliano César. É, bora curtir aqui na sua.
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0: Agora 6h17. Bora, gente. Vamos de som.

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5: Pensou se hoje fosse sexta? Hã? Nós com o dinheiro no bolso? Hã? As latinhas só, ciclec, ciclec, ciclec, ciclec. E o Mato Grosso Matias cantando aquela moda? Quando...

0: Vamos lá, 6h26. Vamos sim. Vamos falar de... Você tá pensando em carro? Quando você fala em... Quando a gente fala em carro, o que você pensa?
1: Ah, eu penso naquele, Juliano. É que eu tô pensando assim, ó, que eu tô viajando nele faz, ó... um bom tempo. Não, para com isso. 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
0: Ainda hoje eu atenderei o Marco Silva, o Anderson da Rocha, o José Pacheco, a minha xará Juliana Saqueto, o Gatão, o Leandro. E muito mais. Eu vou atender o povão, viu? É, daqui a pouco, porque agora eu vou atender do telefone. É a Marlene lá do Anselmo Testa. Tá mandando pra minha mãe, meu pai, pra Cida, Boldrin, Fátima, Isabel, Fabrício, Marisa, Letícia, Lucas Melo, Cris Melo, seu Joaquim, Dona Maria, Alencar, tapeceiro, meu jovem, boa noite, tamo junto. É, deve estar curradinho, grudadinho lá, trabalhando lá, ouvindo Canta Brasil, hein? Tamo junto, meu jovem. É, o pessoal de Tamuji, os aniversariantes do dia. E você que curte o melhor da música sertaneja raiz. Que ela pediu? Os meninos da Iraides.
2: Só, véi.
0: Gilberto e Gilmar, Homem Pássaro. Daqui a pouquinho tem momento esportivo.
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0: Aqui nos 88, vamos de som.
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2: Chegamos com as informações esportivas do Canta Brasil. E em nome da Cresol, em instantes do momento esportivo, exposição do fantasma na Câmara de Batatais.
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2: Mas o primeiro assunto é Brasileirão Série A, 29ª rodada. Começou ontem. O Internacional venceu o Corinthians 2-1. Corinthians perdeu o jogo e perdeu o técnico, né? Fernando Diniz caiu fora. Red Bull Bragantino e Mirassol empataram em 1-1. Remo e Grêmio no Mangueirão também 1-1. O Vitória, meu Deus, atropelou a Chapecoense. Sem dó e piedade, hein? 4-0. No clássico carioca no Engenhão, o Botafogo do Tite perdeu para o Vasco. Olha o Vasco aí, rapaz. 2-1. E o Cruzeiro no Mineirão, venceu São Paulo. É, São Paulo. 2-0. Sequência dos jogos. Teremos hoje na Vila Belmiro, Santos e Flamengo. Duelo dos Atléticos hoje, viu? Atlético Paranaense, o seu xará Atlético Mineiro. No Rio tem Fluminense e Curitiba. E o Palmeiras no Nubank Park pega o Bahia. Brasileirão Série B, 32ª rodada. Na terça-feira, o Sport bateu São Bernardo 2-1. Goiás venceu o Athletic Club 2-1. A Ponte Preta, já rebaixada, perdeu para o Juventude 2-0. Ontem, o Avaí venceu Londrina 2-1. O Operário perdeu de virada para o Botafogo 2-1. Vila Nova e Cuiabá, 0-0. O CRB bateu o Atlético Goianiense 3-1. E o América Mineiro foi rebaixado. Por quê? Perdeu para o Fortaleza 1-0. Hoje, fechando a rodada, tem nos Aflitos Náutico e Novo Horizontino. Santos e Flamengo se enfrentam daqui a pouquinho, às 19h30, na Vila Belmiro, em partida válida pela 29ª rodada do Brasileirão Série A. O Santos tem 7 jogos de invencibilidade, com 5 vitórias consecutivas no Brasileiro deste ano. Com a reação na competição, o clube passou a ter como objetivo uma vaga na Conmebol Libertadores. Além disso, o técnico Cuca traçou como meta o título do retorno. Lembrando, o Flamengo é líder do Brasileirão com 60 pontos, 3 a mais do que o Palmeiras, segundo colocado. O time não perde há 7 jogos, com 6 vitórias e apenas 1 empate, além de estar classificado para a semifinal da Libertadores. O técnico Dorival Júnior revelou um pouco do tom da conversa no vestiário após derrota do São Paulo por 2-0 para o Cruzeiro na noite de ontem no Mineirão pela 29ª rodada do Brasileirão. O intervalo entre o fim do jogo e o início da entrevista coletiva do treinador foi maior do que de costume em Minas Gerais. O treinador afirmou que já iniciou um processo buscando recuperar a confiança do grupo. Para Dorival, os erros cometidos no jogo contra o Cruzeiro complicaram a atuação do time, mas também houve falta de sorte no início do jogo, quando a equipe chegou a ter chances de abrir o placar. O resultado deixa o São Paulo com 36 pontos em 11º lugar, mas com apenas 5 pontos de vantagem para o Internacional, o primeiro time dentro da zona de rebaixamento. Palmeiras e Bahia se enfrentam às 21h30 desta quinta-feira, no Nubank Park, em São Paulo, pela 29ª rodada do Brasileiro Série A. O Palmeiras tenta recuperar a liderança do brasileiro. Com 57 pontos em 28 jogos, o time está a 3 do Flamengo, que visita o Santos nesta rodada. A equipe ainda divide atenções com a Libertadores, em que começa a disputar a semifinal contra o Fluminense na próxima semana, e com a Copa do Brasil, na qual enfrentará o Vasco, também na semifinal. Na sexta posição, com 46 pontos, o Bahia busca recuperação depois de derrota fora de casa para o Atlético Paranaense, antes da pausa da data FIFA, em jogo que interrompeu uma sequência de 11 partidas invicto. E o Corinthians não poderá contar com Caio César e Rodrigo Garro no clássico contra o Palmeiras, pela 30ª rodada do Brasileirão, no próximo domingo. Eles receberam o terceiro cartão amarelo na derrota por 2-1 para o Internacional ontem. Um dos 11 pendurados na partida da 29ª rodada no Beira-Rio. Caio César recebeu cartão amarelo por um carrinho em Bernabé, no campo ofensivo do Corinthians, próximo à linha lateral na direita, aos 39 minutos do primeiro tempo. O árbitro Felipe Fernandes de Lima deu cartão amarelo a Garro por falta em Vilagra. Com um carrinho e uma dividida no meio-campo, aos 39 minutos do segundo tempo. Que curiosidade, hein? Os demais jogadores pendurados passaram ilesos pelo duelo contra o Internacional, no qual o time sofreu a 7ª derrota seguida no Brasileirão, mantendo-se com 32 pontos no campeonato. E a Câmara Municipal de Batatais realiza nesta quinta-feira, logo mais às 19 horas, a abertura da exposição Gloriosa Trajetória, a história do Batatais Futebol Clube, em homenagem aos 107 anos do clube, comemorados no último dia 18 de setembro. A mostra será instalada no Espaço Cultural Legislativo e é aberta à visitação da população. Fundado em 1919, o Batatais Futebol Clube construiu, ao longo de mais de um século, uma trajetória que ultrapassa os limites dos gramados. Conhecido como Fantasma da Mogiana, o clube se tornou parte da identidade esportiva e da memória afetiva de Batatais, reunindo gerações de atletas, torcedores e famílias em torno do futebol. Além disso, o clube revelou grandes talentos, dentre eles Zeca Lopes, goleiro Batatais e Baldock, que chegaram a vestir a camisa da seleção brasileira. A exposição propõe um passeio pela história do clube, reunindo registros e memórias que ajudam a preservar momentos importantes dessa trajetória. A abertura da exposição contará com a presença de autoridades, representantes do clube, ex-atletas, familiares, torcedores e convidados. O momento também será uma oportunidade para celebrar a trajetória do Batatais Futebol Clube e reconhecer a importância daqueles que, ao longo dos anos, contribuíram para construir e manter viva essa história. Mais do que apresentar registros esportivos, a exposição busca valorizar as memórias compartilhadas por diferentes gerações. Jogos, atletas, conquistas, encontros e momentos vividos no Escatenão fazem parte da história de muitas famílias e ajudam a explicar a forte ligação entre o clube e a cidade. A Câmara Municipal convida a população a prestigiar a abertura e conhecer a exposição Gloriosa Trajetória, a história do Batatais Futebol Clube, celebrando os 107 anos de um clube que ocupa um lugar especial na história e na memória de Batatais.
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0: vai entender esse tempo também, né, gente? Tá muito louco. Tá muito louco. Nossa. É, dia que faz sol, tem dia que esfria, tem dia que chove. Vai entender que esse El Niño quer com a gente, viu? Tá louco, velho. Me ajuda aí, ô. Ei, bebão. É barbaridade, hein? Gente, hein? 6 horas 43 minutos. 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Vou falar de coisa boa. 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
0: Ô, Leandro aqui na área. Boa noite, Juliano, tudo bem?
4: Mais ou menos, viu, Leandro? Mais ou menos, viu?
0: É que tá chegando a sexta-feira, então eu tô mais ou menos, viu? Ele pediu a música Papel Diamante com João Mineiro e Marciano, oferecendo pro Léo, pra Sueli, pro Lucas Melo e pra todos os ouvintes. Bora curtir, gente? Essa moda é linda, hein? Papel Diamante, João Mineiro e Marciano. Ah, modão bom. Aqui na sua difusora. 6h46, meu Deus do céu. Vamos de som.

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1: Ok, mas já? Não, mentira, faz vixe aí.
2: Vixe.
1: Rapaz, que é isso? Então vamos, tá bom. Já que você quer, vamos encerrar a hora 6 do Canta Brasil, né? Vambora, né?
2: Hã?
1: Mas vamos encerrar bonito, hein? Vamos encerrar com modão, muito modão. Esse aqui, ó.
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1: Muito bem, quem pediu moda aqui? Vamos lá. Ah, é o Anderson da Rocha, meu irmãozão Zulu. É isso mesmo? Isso, menino. E olha o que ele pediu. Ricardo Belgamo, é pra você, meu jovem, também. Ele pediu Riozinho com Jorge, Luiz e Fernando.
2: Epa!
1: É, tamo junto, meu irmão. Obrigado pela companhia, viu? Tamo junto sempre. Ah, quem pediu essa moda aqui também? Ah, ele voltou. Fala, Zé! Ô, Zé Lázaro Pacheco, boa noite, meu irmão.
4: Ô, Juliano Rodrigo, boa noite, tá bom?
1: Bom.
4: Toca uma música do Chico Amado e Xodó. Tá chovendo, hein?
1: Olha.
4: Tchau, obrigado. Vai, Corinthians.
1: Vai. Pra onde nós não sabe não, mas... Vai, né? Aí você espera que seja contratado um técnico, aí eles vão atrás de um outro que foi do rival. Ah, aí não, né? Aí quebra as pernas, né?
2: Ixi.
1: Não vou falar mais nada, não. Vamos tocar moda aqui. Chico Amado e Xodó, Mudança. Essa música é linda demais. E o Riozinho com Jorge, Luiz e Fernando, aqui nos 88 da sua...
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1: Ah, agora 6h51, hein? Vamos virar a hora. Daqui a pouco a gente volta. Vamos de som.

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1: Aliás, já caiu, viu? É, hora 2 do Canta Brasil na Difusora FM 88,3. Batatais São Paulo é a Difusora sempre ao seu lado, sua melhor companhia. Tamo junto!
2: Juliano Rodrigues!
1: Ai, vamos até as 9, hein, gente? Vamos! Vamos sim, vamos até as 9. Mas caprichosamente, viu? Vamos até as 9. 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
1: Aí eu abro o WhatsApp aqui, rapaz. Ô, Cris Melo, você apagou o áudio? Não mandou? Duas vezes ainda? Eu não entendi o que ela falou. Manda aí, menina. É, beleza, viu? Bom, quem me pediu essa moda aqui? Ah, foi a minha xará, Juliana Saqueto. Vai, xará, boa noite.
5: Boa noite, Juliana. Tá tudo bem, meu xará?
1: Bom.
5: Juliana, depois eu queria ouvir Zezé de Camargo Luciano, Cama de Capim. Oh. Ofereço pra minha mãe Augusto, pra minha irmã Luana, pra Maria Clara, pra Cida Boldrin, pra todos do Bar do Boldrin, pra Silvia Rezende, pro Gilberto, pra Vera.
1: Sim.
5: Pra Andréia, pra todos que estão ouvindo, pra sua família e uma abençoada noite de trabalho. Muito obrigada.
1: Muito de nada. Tamo junto, menina. Tamo junto, xará. A quem também pediu aqui? Peraí. Fala, gatão. Boa noite, meu irmão.
6: Boa noite, Juliano. É o gatão aqui de São Francisco.
1: Fala.
6: Se você puder, toca aí pra mim, Capricho do Destino. Seu Monte Amaraí.
1: Ok. Vou tocar sim, só moda boa, hein? Você tá doido? Cama de Capim, de Camargo e Luciano. Capricho do Destino com Belmonte Amaraí. Só moda boa, hein, senhor?
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1: Agora 7:07. Ó. Anos 90 purinho. É, vamos de

Que 18 o quê, gente? Porque já foi. 19 horas 15 minutos. Mamma mia! 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

0: Então bora atender os amigos? Vambora!
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0: Abra o áudio pra ela aí, meu irmão. É a Cida Bodrim. Vai, Cida. Boa noite, menina.
2: Boa noite, Juliano César.
0: Sou eu.
2: Juliano, oi. Eu quero ouvir a música Degrau da Escada, oferecer para todos que estão curtindo a programação, em especial para Marlene, para Cris Melo, para Lucas Melo e para todos, para Augusta Saqueto, para Juliana, para... Ai, para todos eles lá, para Luana, para todos que estão curtindo, tá? Um abraço no teu coração, que Deus te abençoe.
0: Oh, tudo pra você também, menina?
3: Só, velho.
0: É, todo mundo, é um monte de gente que tem que lembrar, né? E aí esquece de um, esquece do outro, aí você já viu, viu? Eu vou te contar, viu? Marcos Silva! Ô, Marcos, aí você me apertou aqui, viu? Você me quebrou, meu filho. Porque não dá pra atender duas músicas por ouvinte, não. Fala em ouvinte, o telefone tá aqui me esperando. Pelo amor de Deus, calma que eu tô indo aí. Aguenta que eu tô indo aí. E aí... manda uma brava aí. Ele deu duas opções, né? Mandando pro João Luiz da Silva, pra Dona Cida, pro Eduardo Silva, né? Ah, mas eu gostei dessa segunda opção aqui, viu? Coração de Pedra com Pedro Bento e Zé da Estrada. Ah, e os meninos acompanham todo dia o Canta Brasil, hein? É, beleza, então, ó. Coração de Pedra, Pedro Bento e Zé da Estrada. Um degrau na escada com Chico Rei Paraná, meu Deus. Meu Deus. Essa judia. Mas judia mesmo.
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0: Agora 7:18, vamos de som.
1: Oitenta e oito.

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1: Para assar massa folhada, não unte nem polvilhe a assadeira. Apenas molhe a assadeira com água.
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0: 7:26. Canta Brasil segue aqui nos 88 da sua difusora. 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
0: Deixa eu ver aqui, deixa eu ver aqui. Bim, bim, bim, vai chegando na boate. Ah, é o Everton, o jovem. Aliás, o que tem de jovem que adora modão é brincadeira, hein? É coisa de louco. Fala, Everton, boa noite.
2: Ô, Juliano, boa noite, tá bom?
0: Vamos.
2: Juliano, toca pra nós aí, Triste e Berrante. Sérgio Reis, felicidade a todos aí, meu irmão. Um abraço.
0: Aquele abraço, ô, Judiano. Judiano do Juliano.
3: Epa!
0: Quem também pediu aqui, do telefone. É o Félio lá do Castelo. Ela pediu A Casa da Vovó é uma Beleza. Lourenço Lorival, Casa da Vovó, mandando pra Jane, pro Canja, pro Thales, Thierry, Tauan, pra Lana, a Dona Floriana, daqui a pouco eu vou atender também, Marinês, Marisa, Cris Melo, Lucas Melo, Dona Deolinda lá na Vila Maria, Andréa Rita e a Carminha lá do Dom Romeu. Casa da Vovó, Lourenço Lorival e Sérgio Reis. Essa música é de machucar, viu? Triste Berrante, aqui nos 88 da sua difusora, 7:28, vamos de som.

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1: O sentimento de realização da conquista pessoal é um sentimento formidável e acalentador. No entanto, algumas conquistas demoram para acontecer. O segredo é fazer metas curtas, metas diárias, semanais e mensais. Elas podem ser o passo a passo de metas maiores. E isso nos traz satisfação, realização e conquista.
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0: 7:36. Estamos de volta com o nosso Canta Brasil aqui na Difusora FM 88,3. É maravilha, e maravilha. 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
0: Onde eu chego lá, Suviano, igual esse menino aí, viu? Boa noite, Leandro Rodrigues, tudo bem com você? É, quinta-feira, tô quase feliz, viu? Tô quase feliz. Ah, é Maria Rita, mãe do César, do Clara do Piccolo, e ela quer ouvir Paula Fernandes, hoje é escatena. Ah, Paula Fernandes aí, ó. Piração. Oferecendo pra cunhada Cris Melo, pro Lucas Melo, pra Augusta Saqueto, a Vera Lúcia, o Osvaldo e o filhão César, que eu já vi, e daqui a pouquinho eu vou atender. Tamo junto, menina! Tá chegando o final de semana, hein? É, maravilha! Um abraço, obrigado pelo carinho da audiência. Do telefone, a dona Floriana, lá no Castelo, é amiga da Ofélia. E tá oferecendo pra Ofélia e pro maridão Arquimedes, Pombinha Mensageira, com Belmonte Amaraí. As moda doída que tá hoje, hein? Vamos curtir? Agora na sua
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0: 7:39, 39 alguns quebradinhos. Vamos de som!

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1: Rapaz do céu, eu não quero nem saber quem plantou a cana, eu quero é moer o trem e beber tudo, hein? Você tá doido? Uma moda dessa, numa hora dessa, adivinha o que eu vou fazer? Ah, eu tenho que tomar uma, deixa a moda descer.

0: deixa a moda descer. Pera, do telefone, aguenta aí que eu já vou te atender, viu? Segura aí que eu já vou te atender, viu? Sai daí não. Bom, deixa eu sortar a moda então aqui. Fala aí, sorta a vinheta, hein, meu jovem?
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0: É o meu brother Robério. Fala, Robério, boa noite, meu jovem.
2: Ô, Juliano, Robério na área. Gostaria que você mandasse um modão pra nós aí, do menino da tábua, né? Pardinho Pardal. Ofereço pra todo mundo que tá ouvindo, pra vocês da rádio, minha esposa Sheila, pro meu filho William. Nós estamos aqui, ó, na comemoração dupla.
0: Por quê?
2: Esquenta e chove, né? Então a comemoração é dupla. Tchau, obrigado.
0: Vamos fazer o quê, né? Comemoração dupla. Ah, ele pediu quem? Ô, Gabriel, olha o que ele pediu aí.
3: Ô, bebendo, desse jeito você me mata, bebendo.
0: É o bebendo, bebendo. É ele mesmo, bebendo. Bebendo da tábua, bebendo. Pardinho, Pardal. Agora, 7h47. Vambora, gente, vambora. Vamos de som. Vou atender o telefone aqui, senão me cortam o pescoço fora.

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1: Eita, já? Não, então faz vixe aí, menino.
2: Vixe.
1: Pois é, não é? Temos que encerrar a hora certa do Canta Brasil. Taca a vinheta aí, menino.
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1: Muito bem. A família que pede unida, ouve unida. Vai, Cris Melo, boa noite.
4: Boa noite, meu amigo Juliano Rodrigues. Cristina Melo na sintonia do Difusora. Hoje eu quero ouvir Barco de Papel, especialmente para você, sua esposa, Dona Benedita, Dona Deolinda, Dona Ofélia, Tia Carminha da Perua, Marlene, Cida Boldrin, Josi, Belzan Grande, César Otávio, Maria Rita, meu cunhado Osvaldo, Décio e Fernando.
1: Arrô, lembrou de todo mundo, hein, filha? Que maravilha. Tá aqui, ó. Ele também tá na área. Vai, Lucas Melo, boa noite.
5: Boa noite, meu amigo Juliano Rodrigues. Hoje eu vou pedir a música 60 Dias Apaixonado. Ofereço pra minha mãe Cris Melo, minha tia Maria Rita, meu primo Vinícius Silva, meu tio Osvaldo. Pana Galete, pra Isabel Zangrande, pra Leia 90. Pra Josi, pra Cida Boldrin, pra Marlene da Coab. Pro Décio, pro Leandro da Prefeitura. Pra minha amiga Deolinda e pra minha amiga Ofélia, pro Gênesis Catena. E pra todos os corintianos, e vai Corinthians!
1: Vai Corinthians! Vamos, independente de tudo aí que tá acontecendo aí, vai Corinthians! Fazer o quê, né? Vambora! 60 Dias Apaixonado, Chitãozinho Chororó e Barco de Papel, trio Parada Dura!
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1: 7h53, vamos de som!

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0: Agora! Ah, não ri não, que é feio, viu? Você também não, viu? Hora final do Canta Brasil na Difusora FM 88,3. Batatá em São Paulo. É a Difusora sempre ao seu lado, sua melhor companhia. Vamos que vamos.
1: Juliano Rodrigues.
0: Entre as nove, só com moda boa, só com moda raiz aqui no Canta Brasil, viu? Opa! 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
0: Muito bem, quem pediu moda aqui? Ah, o meu amigo César aqui do Clareado Piccolo, ó. Se possível, manda pra nós aqui em casa a música do trio Parada Dura. Ô, César, que é isso? Velha assanhada. Ô, César, me ajuda aí, hein? A barbaridade, hein, velho? Mandando pra mãe Maria Rita e pro amigo Zé Butina. Vou te contar, ele é da Punha aqui, Juliano. Você é um caso sério. Tem que rir mesmo. É, fala que é um caso sério, depois tem que rir. Eu não entendi o que ele falou, viu? Valeu, César. Obrigado pelo carinho da audiência, meu jovem. Tamo junto no telefone. Ah, o Tiguela lá no Jorge Lazar. Meus vizinhos tá participando, tá ouvindo Canta Brasil. Você entendeu?
1: Entendi.
0: Então tá bom. Segue o fluxo, ué. Tá ali, né, o pessoal do Bar da Silene também, né? Tá ouvindo a gente, né? Pessoal do Bar do Siqueiro, na Auxiliadora, Bar do Bodrim, Bar do Nado, o Bar da Árvore, Bar do Mané, o Bar do Negro na Vila Maria, Bar Salton, Bar do Bola, quem também? Varejão do Carlinhos, Conveniência do Heitor, tá todo mundo curtindo o Canta Brasil, viu? E o Tiguela pediu uma do Teodoro Sampaio, rapaz. É, e aí, eu pensei em cabelo molhado. Tá bom, né? E essa moda também vou mandar pro meu irmãozão Luiz Carlos lá em Franca, que tá curtindo o Canta Brasil. Epa! Um abraço, meu irmãozão. Obrigado pela audiência sempre aqui na Difusora. Bora curtir essas modas? Ô, César, eu vou ouvir essa moda aqui. Velha assanhada, trio Parada Dura. E o cabelo molhado com o Teodoro Sampaio aqui na sua Difusora.
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0: 8 e 7. Vamos de som?

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1: Segura aí.
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1: Segura aí. 8:13. É o Canta Brasil aqui na Difusora. E vamos de moda, gente. Vamos soltar mais moda aqui, povão. Vamos embora.
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1: Aí agora que eu entendi a mensagem do Charles Hilário. Boa noite, Juliano. Aqui é o Charles do bairro Castelo. Tem como você mandar pra nós Saudosa Maloca com Vavá e Márcio? Manda pra chegar tentadinho e já estamos começando emendando o feriadão. Especial pro meu companheiro Augusto. Abraço, Juliano. Charles, aqui é o programa é de sertanejo, meu filho. Não é de samba.
4: Ixi.
1: Samba, Saudosa Maloca é samba. A hora que eu vi Vavá e Márcio, eu falei, Vavá, gente, vá. Vá, vai o Márcio, é.
4: Epa!
1: É, os gêmeos do cara metade lá. Vá, não, é de o samba, o programa é de domingo, viu? Aí você ouve lá essa música, tá? Eu vou mandar uma modona pra você chonada aqui, viu, meu amigo? Pro Augusto também, um abraço. Tamo junto, gente. Obrigado pela audiência do telefone. Ah, meu amigo Jorge Furino lá no Anselmo Testa, tá ele, tá a Cleusa lá também. Encontrei com eles no começo da semana, fazendo caminhada no bosque, rapaz, ó.
4: Epa!
1: Os meninos tão em forma, rapaz.
5: Só, velho.
1: Bobinho sou eu, viu? E ele pediu desigualdade social com Darlan e Souza Reis. Vou mandar também pro teu brother, viu, Jorge? O Furini, lá na Auxiliadora, que ele adora essa moda. Bora curtir, gente? É eu, bem, Roberto Meirinho, Darlan Souza Reis, Desigualdade Social, aqui nos 88 da sua difusora. 8:15, gente. Vamos de som.

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0: É, agora 8 horas 25 minutos. Faz vixe aí, menino.
1: Vixe.
0: Vixe mesmo, porque o Flamengo já tá vencendo o Santos 2-0. Foi pro intervalo agora. Gols de Lucas Paquetá e Danilo. Lei do ex, hein? Papai!
2: Epa!
0: Vou te contar, hein? O Santos que tava numa ascensão no brasileiro, agora tá perdendo pro líder, né, gente? Tá perdendo pro líder brasileiro. E assim, o Flamengo tá aumentando a vantagem em cima do Palmeiras, mas ainda tem Palmeiras e Bahia hoje. Claro, claro. Se o Palmeiras vencer, diminui pra 3 pontos ainda. Se não, aí a vaca vai pro brejo. Ah!
2: Epa!
0: 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É beleza, vamos lá então, vamos atender os brothers.
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0: Aí o Charles pediu desculpa aqui. Não, não precisa pedir desculpa. Mas aí ele manda um trem das 9. Não é trem das 9? É avião das 9, viu? É, e eu escolhi com a Carmen Silva esse modão, avião das 9. Charles, boa, hein? Boa, hein? É, apesar de você ter errado a música, mas boa. E faz tempo que a gente não toca avião das 9, viu? Vamos tocar essa moda pra você, pro Augusto aí, meu irmãozão, e todos que estão curtindo o Canta Brasil. E Mourão da Porteira com Liu e Léo. Ah, 8h27, gente, vamos de som!

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2: A maioria dos desaparecimentos de cães e gatos é provocada pela distração dos donos ou pessoas da casa, que esquecem portões e janelas abertos. E se você tem cerca no quintal, verifique se não existe nenhum buraco.
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0: Essa moda deve ter uns 50 anos. Quando fizeram essa moda aí, onça palitava o dedo com costela de tamanduá, a bandeira toca gaiteiro.
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2: Fé, 8h34, de volta com o Canta Brasil. Ah, já, hein? Tá indo embora a hora 8 já, meu amigo? Que é isso? Você tá doido?
3: Ixi.
2: Bom, gente, vamos de mais moda. Toca a vinheta aí, vai, vamos lá.
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2: Ah, a Sheila colocou aqui. Boa noite.
5: Boa noite.
2: Estou na escuta até acabar. Então vem comigo, Sheila. Até acabar, você entendeu?
6: Entendi.
2: Então tá bom. E ela vai curtir só modão agora. Mentira também é verdade com o milionário José Rico. Vou mandar Paulo Henrique do Riachuelo. Vou mandar Marcelo Moreira lá no Salim Mansur. Pra quem gosta dessa moda. Mentira também é verdade e Mulher Maravilha com Dudu Kidalvan.
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2: 8h35. Menino, vamos de som.
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8h42, mais moda no Canta Brasil. Mandar pessoal que tá curtindo a gente nas cidades aí da região, na minha querida Ribeirão Preto, em Brodowski, Altinópolis, Cajuru, Santo Antônio da Alegria, Ombra Franca, Patrocínio Paulista, em Nuporanga, em Sales Oliveira, Orlândia, São Joaquim da Barra, também pessoal de Cravinhos, Serrana, pessoal de Sertãozinho, Dumont, gente amiga de Barrinha, obrigado pelo carinho da audiência. Alô, Pipirinho, tamo junto, meu jovem, valeu. Epa! Todos os dias ligadinho aqui no Canta Brasil. Bora de Pedra 90, Carlos César e Cristiano e do Glacial, Poeira, aqui na sua. Difusora! 8h43, vamos de som.

0: 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E agora é só amanhã, bebendo. É. Final do Canta Brasil desta quinta-feira, 8 de outubro. Ô, gente, outubro já chegou e já tá indo embora. Cê tá doido? Ah, você, um abraço. Aquele abraço carinhoso. Obrigado pelo carinho da sua audiência aí, ó. Amanhã tem mais, viu? E as últimas do programa desta quinta-feira vem com Amor e Saudade. Tchau, Carreiro e Pardinho. Mato Grosso e Matias. Por quê?
1: Juliano Rodrigues.
0: Tô te esperando amanhã, viu? Amanhã sextou com Juliano aqui na sua.
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0: Tchau, meu povo. Até amanhã. Até amanhã, hein? Amanhã sexta. Oh, beleza. Vamos de som.

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1: Olá, boa noite.
2: Boa noite para você que nos acompanha em todo o país.
1: Quinta-feira, 8 de outubro de 2026.
2: Vamos aos destaques do dia.
1: Falta um mês para o primeiro dia do Exame Nacional do Ensino Médio.
2: Estudantes de todo o país se preparam para conquistar uma vaga no ensino superior. Luana Karen.
3: Os inscritos devem conferir o local de prova com antecedência e organizar os itens necessários para o exame, como documento oficial com foto e caneta esferográfica preta.
1: Flagrantes de trabalho em condição análoga à escravidão atingem setores como pecuária, construção civil e serviços domésticos.
2: Ministério do Trabalho e Emprego atualiza cadastro de empregadores autuados no país. Gabriela Noronha.
4: Os 82 registros estão distribuídos por 21 unidades da Federação. Minas Gerais concentra o maior número de ocorrências.
1: Proteção às mulheres.
2: Vítimas de violência doméstica têm direito ao afastamento remunerado do trabalho por até 6 meses.
1: A decisão garante estabilidade financeira para romper o ciclo de violência. Thaís de Araújo.
5: A mulher afastada não precisa cumprir período de carência. Também não há desconto de contribuição previdenciária e o período é computado como tempo de contribuição para a aposentadoria.
2: Na apresentação da Voz do Brasil, Luciano Seixas e Mariana Júnior.
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2: Mais de 500 trabalhadores foram resgatados em situação de exploração extrema e trabalho análogo à escravidão em 21 estados brasileiros.
1: O Ministério do Trabalho atualizou a chamada Lista Suja, cadastro que reúne empregadores responsabilizados por submeter trabalhadores a condições análogas à escravidão.
2: Nesta nova atualização foram incluídos 82 nomes entre pessoas físicas e empresas. Os casos foram identificados em fiscalizações realizadas entre 2024 e 2026.
4: 82 novos nomes foram incluídos na chamada Lista Suja, cadastro que reúne empregadores flagrados submetendo trabalhadores a condições análogas à escravidão. Desse total, 54 são pessoas físicas e 28 são empresas. A atualização do documento foi publicada pelo Ministério do Trabalho e incluiu casos identificados pela Inspeção do Trabalho entre 2024 e 2026. A Coordenadora-Geral de Fiscalização para a Erradicação do Trabalho Análogo ao de Escravizado e Tráfico de Pessoas, Shakti Prates Borella, explica que os registros entram no cadastro somente após o encerramento do processo administrativo, quando existe decisão definitiva pela procedência da autuação.
6: O empregador tem direito à defesa, ele vai fazer sua defesa e tem um julgamento administrativo que vai constatar que, de fato, aquela infração existiu. Quando não tem mais recurso administrativo, essa empresa vai entrar na lista, vai entrar no cadastro de empregadores.
4: Ainda segundo o cadastro, os 82 registros estão distribuídos por 21 unidades da Federação. Minas Gerais concentra o maior número de ocorrências, com 19 casos, seguido pela Bahia, com 8. Entre as atividades econômicas com maior número de inclusões nesta atualização estão a criação de bovinos para corte, os serviços domésticos, a produção de carvão vegetal, a produção de café e a construção de edifícios. Os novos casos incluídos no cadastro resultaram no resgate de mais de 500 trabalhadores em situações de exploração e de trabalho análogo à escravidão. A coordenadora Shakti Prates fala sobre a importância da denúncia.
6: Nós temos dois principais canais de denúncia. Um é o sistema IP, que você encontra na internet, e o outro é o Disque 100, que você consegue via telefone. Quem faz a denúncia pode colocar seu nome, seu telefone, porque isso facilita muito para a gente conseguir mais informações, garantir que o Estado chegue a essas pessoas, garantir que essa política de Estado seja executada.
4: As ações de combate ao trabalho análogo à escravidão são coordenadas pela Auditoria Fiscal do Trabalho. As operações contam, em geral, com a participação